0: se fortalece quando alcança diferentes territórios, mobiliza talentos e transforma conhecimento em oportunidades para a sociedade.
1: As ações integram o Plano Brasileiro de Inteligência Artificial. Também foi anunciado o início da estruturação de uma nuvem brasileira por meio de uma parceria entre os setores público e privado. O objetivo é criar uma alternativa nacional para armazenar e processar dados e sistemas, como explica Esther Dueck, ministra da Gestão e da Inovação e Serviços Públicos.
2: O serviço na nuvem ainda é prestado por uma empresa estrangeira. Tem uma chinesa e 5 americanas, mais ou menos. São 6 empresas no mundo que são capazes de operar um serviço de nuvem com todos os serviços que estão embutidos ali. O que a gente está fazendo aqui é que a gente quer criar uma capacidade nacional de fazer o serviço de nuvem.
1: Também foi anunciada cooperação tecnológica com empresas da China para desenvolver modelos de IA em língua portuguesa e capacitar 3 mil brasileiros em 5 anos. O Brasil fará ainda parceria com a Espanha para aumentar a capacidade brasileira de desenvolver chips. Reportagem Gabriela Noronha.
3: Atenção, motoristas de táxi e aplicativos interessados em comprar um carro.
4: O valor do financiamento para quem está cadastrado no Move Brasil aumentou de 150 para R$200 mil.
3: É o que determina a portaria publicada pelos Ministérios do Desenvolvimento, Indústria, Comércio e Serviços e do Ministério da Fazenda.
4: A nova portaria também inclui entre os veículos elegíveis os híbridos com diferentes combinações de fontes de energia, integrando motor elétrico e motor a combustão que utilize álcool, gasolina ou ambos.
3: A elevação do teto e a inclusão de outros veículos híbridos amplia a oferta, mantendo os critérios de sustentabilidade e eficiência energética, como explica Wallace Moreira, secretário de Desenvolvimento, Indústria, Inovação, Comércio e Serviços.
5: Atualizar esse valor para que os trabalhadores possam ter acesso a esses modelos de carros é fundamental. O taxista ele consegue comprar um carro com preço acima de 150 mil e com descontos que ele tem fica abaixo de 150. Como o programa ele contabiliza o preço que está na nota fiscal, o trabalhador de aplicativo fica numa desvantagem. Isso corrige ali e contribui para que esses trabalhadores possam comprar esses carros. Os critérios para acessar o programa continuam os mesmos, assim como os critérios de habilitação ao programa também não alteram.
4: Para solicitar adesão ao programa, acesse movebrasil.sistema.gov.br.
3: E Luciano, quem pretende comprar ou vender um carro usado vai poder agora fazer todo o processo por meio digital.
4: Uma nova resolução do Conselho Nacional de Trânsito autoriza a transferência de veículos de forma 100% eletrônica.
3: O procedimento vai reunir em uma única plataforma a assinatura do documento, a quitação de débitos e pagamentos de taxas.
4: Outra novidade é a modalidade de transferência custodiada, quando a liberação de recursos fica condicionada aos requisitos da transação.
6: A norma cria 3 modalidades de transferência de propriedade: convencional, eletrônica e eletrônica custodiada. Na modalidade eletrônica, as etapas do processo poderão ser realizadas digitalmente com integração ao Renavan, desde que seja feita a vistoria do veículo, entre outras exigências previstas. Quando estiver disponível, comprador e vendedor poderão realizar em um mesmo fluxo eletrônico etapas como o registro da negociação, a assinatura eletrônica da transferência, a consulta e o pagamento de débitos e taxas dos DETRANs estaduais e a conclusão da mudança de propriedade. Já na modalidade de transferência eletrônica custodiada, será possível manter em custódia o valor da negociação do bem durante a operação. Atualmente, a transferência de propriedade já conta com instrumentos digitais. Com a nova resolução, foram estabelecidas as condições para integrar essas etapas em um fluxo eletrônico vinculado ao Renavan. As operações também ficarão mais seguras com requisitos de segurança definidos pela norma, como autenticação individual e multifator, rastreabilidade, trilhas de auditoria e mecanismos de prevenção e detecção de fraudes. Daniele Popov para a Voz do Brasil.
3: A fiscalização de trânsito poderá usar agora novos equipamentos para detectar, além do consumo de álcool, também o uso de drogas pelos motoristas.
4: A mesma resolução do Conselho Nacional de Trânsito que atualizou a Lei Seca estabeleceu ainda algumas mudanças nos procedimentos para testar os condutores.
3: Esse teste será feito em uma triagem inicial com equipamentos mais sensíveis sensíveis e, em caso positivo, em uma segunda etapa com o bafômetro.
4: O secretário nacional de trânsito, Adroaldo Catão, conversou comigo e Mariana Jungmann mais cedo e explicou o que muda e o que permanece igual na fiscalização sobre o consumo de álcool e drogas. Acompanhe.
7: Secretário Adroaldo Catão, seja muito bem-vindo à Voz do Brasil. Vamos falar dessa atualização sobre as regras da Lei Seca, que foram aprovadas recentemente. O que o senhor destaca como mudanças mais importantes?
8: Olha, eu destaco dois pontos importantes. Primeiro, isso que você falou bem, é uma atualização, né? A Lei Seca está completando aí 18 anos de muito sucesso e era o momento de fazer algumas modificações no âmbito da resolução do contrato. Ou seja, tudo que está na lei, no Código de Trânsito, permanece, tá? O que a gente fez foi atualizar alguns procedimentos. E aí eu destaco dois pontos. O primeiro é o seguinte, o cidadão que for abordado inicialmente, ele agora vai poder fazer uma espécie de pré-teste, uma triagem, né? Isso facilita também o trabalho dos policiais, dos agentes. Por quê? Porque o cidadão que vai fazer aquele teste inicial, ele somente se for detectado algum indício de álcool, né, nesse primeiro teste, é que ele vai ser encaminhado ao uso do etilômetro oficial, que é esse que vai gerar, de fato, uma eventual penalidade. Isso facilita o trabalho também das polícias, evita filas, né, congestionamentos. Esse é um tipo de procedimento que, inclusive, algumas polícias já utilizam, tá? Mas isso não estava previsto na norma, isso gerava alguma insegurança jurídica. Então, a gente fez essa atualização, que é justamente para dar segurança jurídica, tanto para o cidadão quanto para o agente. Isso também permite que haja um tempo, né, entre o primeiro teste e um eventual segundo teste, para aqueles casos que muitas vezes geravam, inclusive, algumas manchetes sensacionalistas na imprensa, dizer assim, olha, o cidadão usou enxaguante bucal, vai aparecer álcool na boca, e a gente sabe que não é bem assim, porque esse álcool ele não permanece na boca muito tempo. Então, o tempo entre fazer um primeiro teste e um segundo será suficiente para tirar qualquer dúvida, né? Porque o objetivo, obviamente, da Lei Seca não é pegar quem usa enxaguante bucal, mas sim quem bebeu e está dirigindo e, portanto, pode ter a sua capacidade de dirigir alterada. E o segundo ponto que eu destaco é a previsão dos equipamentos que têm sido chamados popularmente de drogômetros, né? Que são equipamentos que visam a detectar o uso de outras substâncias, que é a expressão que o Código de Trânsito utiliza. Tem o álcool e tem outras substâncias que também podem causar dependência e alteração da capacidade psicomotora. Então, a previsão desses equipamentos dá também segurança jurídica para que, a partir de agora, o Inmetro possa certificar esse tipo de equipamento que, a partir daí, vai poder ser utilizado também nas operações Lei Seca para detectar não só o álcool, mas também essas outras substâncias que também levam a um risco, né? Dirigir tendo usado drogas ou usado esse tipo de substância, obviamente, leva a um risco à sociedade.
4: Secretário, as novas normas também prevêem que o agente de fiscalização deverá registrar pelo menos dois sinais observados que confirmem a alteração da capacidade psicomotora do condutor. Antes, só o teste de alcoolemia era usado. Qual a importância desse registro adicional se já tem o bafômetro?
8: Não, na verdade, não é um registro adicional. É um ou outro. O que é que acontece? Você pode usar já era assim, tá? Isso é importante dizer. Hoje, já está previsto na lei que o agente ele pode detectar comportamentos que mostrem que o cidadão está com seu comportamento alterado, né? Pelo uso de drogas ou álcool, mesmo que ele se recuse ao uso do bafômetro, do etilômetro ou, no caso agora, do chamado drogômetro. O que a resolução fez foi dar mais procedimento, mais clareza, para evitar contestações posteriores na justiça. Então, isso dá mais transparência também e aumenta a capacidade do Sistema Nacional de Trânsito de aferir esses dados, né? Isso também é muito importante. Então, é obrigatório agora que se coloque pelo menos dois comportamentos alterados para que isso seja mais explicitado, mais transparente. Mas continua como é hoje. Basta o uso do etilômetro ou, no caso agora, quando houver o equipamento, o uso do chamado drogômetro. Essa situação acontece quando o agente, mesmo diante da recusa, detecta que há um comportamento claramente indicando o uso de álcool ou de outras substâncias.
7: E houve mudanças aí, secretário, em relação aos procedimentos quando o condutor se recusa a fazer o bafômetro ou continua como era antes, mesmo se recusando, ele vai sofrer as penalidades?
8: Continua exatamente como era antes, não mudou nada nisso aí, a lei continua valendo, tá? Não houve nenhuma modificação, ou seja, se o cidadão se recusar, seja ao usar o etilômetro ou outro equipamento, ele vai responder pela recusa, que é uma infração específica, que é aquela que lhe dá multa de quase R$3.000 e lhe submete a uma suspensão da sua CNH. Então, realmente, é um procedimento que continua do jeito que está hoje, e o cidadão tem que saber que ele pode, obviamente, se recusar, mas se ele se recusar, ele está sujeito a esse tipo de infração. Lembrando que mesmo que ele se recuse, e além de levar multa, se ele tiver com comportamentos que demonstrem que ele está embriagado ou sob uso de outra substância, também continua a responsabilidade do agente de, detectando que isso aconteceu, enquadrá-lo eventualmente, se for o caso, também como crime.
4: Então, secretário, não muda nada em relação às obrigações e direitos dos condutores, né? A resolução não estabelece nenhum novo tipo de infração, certo?
8: Certo, exatamente. Não muda a infração continua a mesma, a infração está prevista no Código de Trânsito. O que a resolução faz é isso, atualizar procedimentos, dar mais segurança jurídica e prever a possibilidade de certificar os chamados equipamentos drogômetros, os chamados drogômetros, equipamentos para aferir a presença de outras substâncias que estão, no momento da abordagem, atrapalhando a capacidade psicomotora do agente e impedindo a sua direção mais segura.
7: Muito bem, nós conversamos com Adroaldo Catão, secretário nacional de trânsito. Muito obrigada, secretário, por sua entrevista aqui à Voz do Brasil.
8: Eu que agradeço.
3: O fenômeno climático El Niño pode afetar diferentes áreas do país, com reflexo nas chuvas, na agricultura e até no abastecimento de energia.
4: Por isso, o setor elétrico também reforça o planejamento para se antecipar aos possíveis impactos do fenômeno e reforçar a segurança no fornecimento de energia.
3: As estratégias foram discutidas durante um evento promovido pela Agência Nacional de Energia Elétrica, ANEEL.
9: O risco de eventos climáticos extremos coloca o planejamento como uma das prioridades para o setor elétrico. A preocupação é reduzir os impactos de um possível El Niño intenso sobre o sistema, especialmente nas regiões mais vulneráveis, como explica Sandoval Feitosa, diretor-geral da Agência Nacional de Energia Elétrica, a ANEEL.
10: Projeções internacionais da Administração Nacional Oceânica e Atmosférica dos Estados Unidos estimam elevada probabilidade, mais de 90%, de um El Niño muito forte para ocorrer entre outubro e dezembro de 2026, reforçando a necessidade de preparação antecipada.
9: Para aumentar a segurança do sistema, o Comitê de Monitoramento do Setor Elétrico aprovou a antecipação de 1,8 gigawatts de capacidade. Essa quantidade pode abastecer mais de 1,5 milhão de residências ou alimentar grandes complexos industriais e cidades de grande porte. As distribuidoras de energia planejam investir cerca de R$20 bilhões na modernização das redes, enquanto o Operador Nacional do Sistema Elétrico, ONS, lançou um portal para acompanhar diariamente a evolução do fenômeno. No Norte, a ANEEL também antecipou recursos para a compra e a estocagem de combustível antes da redução do nível dos rios. Para o secretário nacional de Energia Elétrica do Ministério de Minas e Energia, João Daniel Cascalho, a atuação conjunta é fundamental para enfrentar o cenário.
11: É isso que fortalece o setor, atuação coordenada, preventiva, antecipada e com ações efetivas. Por isso que, quando eu vejo aqui um painel com geração, transmissão, distribuição, Agência de Águas, Defesa Civil, Agência Nacional de Energia Elétrica, eu vejo que é assim que a gente atua de uma forma coordenada, com ações efetivas.
9: A articulação do Ministério de Minas e Energia com a ANEEL, a Agência Nacional de Águas e a Defesa Civil inclui ainda leilões de potência, monitoramento por satélite para prevenção e combate a queimadas e medidas relacionadas à vazão de Belo Monte. Reportagem Luciana Colares de Holanda.
4: Vamos continuar falando aí, Luciana, sobre energia, dessa vez dentro de casa, a economia dentro de casa.
3: Pois é, Luciana, na hora de comprar eletrodomésticos, por exemplo, existe uma etiqueta em formato de lâmpada nas cores preta e amarela.
4: É o selo Procel, uma referência para quem busca economia na conta de luz e mais eficiência energética.
3: Os detalhes você vai ouvir agora na reportagem de Márcia Fernandes.
12: O selo Procel de economia de energia ajuda a identificar produtos com maior eficiência energética. Ele é concedido aos equipamentos classificados pelo Inmetro na categoria A, que é a nota máxima concedida pelo Instituto, e indica aparelhos mais econômicos. Como explica o diretor do Departamento de Informações, Estudos e Eficiência Energética do Ministério de Minas e Energia, Sérgio Aire Moraes.
13: É uma espécie de medalha. Eu sei que, ao adquirir um determinado equipamento com o selo Procel, dentre todos os equipamentos classificados como A, ele é mais eficiente. Então, eu estou no topo da categoria. Então, cumpre esse papel de informar o cidadão que aquele determinado equipamento tem um reconhecimento, um mérito maior de eficiência.
12: O selo funciona como um indicativo para os consumidores que buscam economia na conta de luz. O biólogo Sinomar Fonseca foi com a família a uma loja em Brasília procurar uma geladeira e uma máquina de lavar e levou em conta o consumo de energia na hora da compra.
14: Eu sempre olho e tomo cuidado de entender, né, o que está sendo a mensagem que está sendo passada. E os selos, eles têm um indicativo, né, para mostrar esse consumo. Tento sempre escolher o melhor consumo, né?
12: Podem levar o selo outros produtos, como lâmpadas, ar-condicionado, ventilador, televisões e eletrodomésticos em geral. O selo Procel estende-se também às edificações, para indicar aquelas que oferecem melhor desempenho energético e economizam mais, como explica Sérgio Aire Moraes, do Ministério de Minas e Energia.
13: Ela tem que ser eficiente nos seus sistemas de iluminação, de ar-condicionado e a própria estrutura envoltora da edificação, piso, parede, teto, elas têm que apresentar um melhor desempenho. Aí sim, passa a ter uma autorização de exibir essa placa do selo Procel na entrada da edificação.
12: Antes de receberem o selo, os produtos passam por testes e avaliações técnicas em laboratórios. Vale lembrar que, além da diferença na conta de luz, produtos e edificações que trazem o selo Procel têm menores custos de operação e manutenção e contribuem para um uso mais racional dos recursos naturais, já que consomem menos energia para realizar a mesma função. Reportagem, Márcia Fernandes.
4: Produtores rurais, pesquisadores e consumidores contam agora com uma plataforma para acompanhar preços de alimentos e previsão de safras.
3: A Companhia Nacional de Abastecimento, a Conab, lançou uma nova versão do Portal das Informações, que reúne em um único endereço mais de 80 painéis e serviços agropecuários.
4: O gerente de dados e inteligência da Conab, Herbert Filgueiras, explica o impacto dessa modernização do serviço.
15: A reformulação do portal nasceu assim, com o objetivo de democratizar o acesso aos dados e informações que a Conab produz, né? E às vezes esses dados ficavam pulverizados, né? E difícil de encontrar. A gente consolidou diferentes ambientes distintos, modernizamos as interfaces de acesso, com o objetivo de fortalecer o processo de governança da informação de dados, né?
3: Acesse a plataforma em Portal de Informações, tudo junto sem cedilha e tio, .conab.gov.br.
4: Celular, redes sociais e inteligência artificial já fazem parte da rotina de crianças e adolescentes.
3: E com tantos desafios no ambiente digital, professores também precisam estar preparados para orientar os estudantes sobre segurança, privacidade e uso responsável da tecnologia.
4: Uma formação gratuita e online oferece ferramentas para ajudar os educadores a levar esse debate para a sala de aula.
16: O uso excessivo de celulares, redes sociais e inteligência artificial por crianças e adolescentes desafia pais e professores. Para ajudar a orientar os jovens no mundo conectado, o Ministério da Educação e a SaferNet Brasil, com apoio do governo do Reino Unido e da Meta, oferecem a segunda edição do curso gratuito Segurança e Cidadania Digital em Sala de Aula. A formação online é voltada para educadores das redes pública e privada. Com 40 horas, o curso aborda temas como tempo de tela, cyberbullying, proteção de dados e fake news, como explica a coordenadora-geral de Educação Digital do MEC, Ana Dalfabro.
17: Ele trata de temas sobre segurança e privacidade na internet. A gente sabe, né, a crescente violência que as crianças têm sofrido dentro do ambiente digital. Então, um curso super importante para esse público. Fala também sobre a necessidade de empatia, respeito nas redes, né, nessa convivência hoje dentro do mundo digital. Então, de fato, um curso muito útil para os professores hoje, dado o dia a dia deles em sala de aula. Curso é todo online, os professores conseguem fazer no seu ritmo, né, na hora que funciona melhor para parar e conseguir se dedicar a uma formação. Então, bem mão na massa.
16: Para fazer o curso, acesse o site avamec.mec.gov.br, faça o login com sua conta gov.br e busque por Segurança e Cidadania Digital em Sala de Aula, segunda edição. Depois, basta clicar em inscrever-se e começar as aulas. Reportagem Gilberto Evangelista.
3: Profissionais que ainda não têm curso superior ou que possuem graduação em área diferente daquela que atuam podem concorrer a bolsas integrais de licenciatura pelo PRILEI, um programa de formação inicial e continuada de professores.
4: Podem concorrer também a bolsas integrais de licenciatura aqueles que tiveram bom desempenho no Enem.
3: As bolsas são oferecidas por universidades federais, estaduais e instituições privadas sem fins lucrativos que participam do programa.
4: Para aderir ao PRILEI, as instituições privadas de educação superior devem acessar o Sistema Integrado de Monitoramento, Execução e Controle em cimec.mec.gov.br.
3: E essas foram as notícias do Governo Federal.
4: Uma realização da Secretaria de Comunicação Social da Presidência da República.
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4: Fique agora com as notícias do Poder Judiciário e do Congresso Nacional. Boa noite.
3: Boa noite, até amanhã.
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20: STF encerra amanhã julgamento da denúncia contra ex-deputados estaduais Rodrigo Bacelar e TH Joias do Rio de Janeiro.
21: STJ reafirma que envio de pornografia pela internet pode configurar importunação sexual.
20: Caixa Econômica Federal vai ter de pagar horas extras à bancária que não era obrigada a registrar ponto.
21: Boa noite, eu sou Arthur Filho.
20: E eu sou Walter Lima.
21: A primeira turma do Supremo Tribunal Federal aceitou denúncia contra o ex-presidente da Assembleia Legislativa do Rio, Rodrigo Bacelar, e o ex-deputado estadual Tiago Raimundo dos Santos Silva, conhecido como TH Joias.
20: O julgamento acontece em sessão virtual da primeira turma, que termina amanhã, mas todos os votos já foram apresentados.
21: Eles são acusados de obstrução de investigação em um caso que envolve o vazamento de informações sigilosas da Operação Zargum, que investigava a atuação do Comando Vermelho e conexões com agentes públicos no Rio de Janeiro.
20: Bacelar e TH Joias são acusados de repassar informações sigilosas sobre a operação contra criminosos.
21: Crime de importunação sexual também pode ser praticado pela internet sem que haja contato direto.
20: Esse entendimento foi reafirmado pelo STJ. Fátima Uchoa.
22: Um homem enviou imagens íntimas a várias vítimas. Ele foi condenado por perseguição e importunação sexual a 4 anos e meio de reclusão em regime inicial semiaberto, mas o Tribunal de Justiça do Rio de Janeiro avaliou que o crime de importunação exigiria contato físico. No entanto, a 5ª turma do STJ restabeleceu a condenação do homem por entender que tal delito pode ser cometido por meio de recursos tecnológicos, sem que haja contato físico entre o criminoso e a vítima. Segundo o relator, ministro Joel Ilan Paciornik, o crime de importunação sexual pode ser caracterizado pelo simples envio de fotos ou vídeos pornográficos sem o consentimento da vítima, o que foi verificado nessa ação penal.
21: A Caixa Econômica Federal vai ter de pagar horas extras a uma bancária que não era obrigada, por regra interna, a registrar o ponto.
20: A 7ª turma do TST decidiu que essa condição não afasta a obrigação da empresa de controlar a jornada. Samanta Flor.
23: A bancária afirmou que trabalhava das 8 da manhã às 8:30 da noite. A Caixa disse que ela cumpria jornada menor e que, por ser considerada funcionária que exerce um cargo de confiança, o registro de ponto era opcional. Mas o banco não apresentou os controles de jornada. Para a sétima turma do TST, nessa situação, vale a suposição de que o horário informado pela trabalhadora é verdadeiro. A decisão foi unânime.
21: Justiça estabelece medidas para reforçar controle sobre mineração na APA do Tapajós, no Pará.
20: Decisão atende a pedidos feitos pelo Ministério Público Federal. Sabrine Menezes.
0: Com a sentença, se torna obrigatória a autorização prévia do ICMBio para iniciar o processo de lavra. Apenas o título minerário, concedido pela Agência Nacional de Mineração, não é mais suficiente. A Justiça também aprovou um acordo entre o MPF e o ICMBio que amplia a fiscalização e a proteção da unidade de conservação. A ação foi ajuizada pelo MPF em 2024, após identificar problemas na comunicação e na articulação entre os órgãos responsáveis pela regulação da mineração e pela proteção ambiental da APA.
21: Tribunal Superior Eleitoral proíbe Pablo Marçal de usar recursos oficiais para a campanha.
20: Decisão foi tomada na sessão desta quinta-feira e vale até o julgamento do mérito do registro de candidatura de Marçal. Guilherme Firmino tem mais informações.
1: O plenário do TSE deferiu tutela de urgência e proibiu Pablo Marçal de usar recursos públicos na campanha eleitoral. Marçal também foi vetado de participar da propaganda eleitoral gratuita no rádio, na televisão e de debates. No processo, o Ministério Público Eleitoral alega que Pablo está inelegível até 2032 e que não cumpriu o prazo mínimo de 6 meses de filiação ao PRTB para disputar as eleições. A decisão dessa quinta não antecipa o julgamento de registro de candidatura de Pablo Marçal, que ainda vai ser julgado pela Justiça.
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21: A você, uma boa noite.
20: E até amanhã.
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2: Eu sou Humberto Pinheiro e estes são os destaques de hoje do Jornal do Senado, que começa agora. Aumento de acidentes com motociclistas de aplicativos gera resposta do Senado. 7 organizações internacionais vão acompanhar as eleições de outubro no Brasil. Projeto torna obrigatória a orientação vocacional para jovens em medidas socioeducativas. Boa noite. O número de acidentes envolvendo motociclistas em atividade profissional cresceu 34,92% entre 2023 e 2025, segundo dados do Ministério Público do Trabalho. Diante desse cenário, projetos em análise no Senado propõem mudanças nas regras da atividade, incluindo a adoção de seguros obrigatórios e alterações nas exigências para a obtenção da Carteira Nacional de Habilitação. O repórter Douglas Castilho traz os detalhes.
5: Elvis Macedo, garçom morador do Rio de Janeiro, se dirigia da Zona Sul Carioca à cidade vizinha Niterói quando a moto que o levava se chocou com um carro, causando traumatismo craniano e a ruptura do fêmur. Elvis relatou sua experiência e chamou atenção para a observação no hospital de casos semelhantes ao seu.
24: Eu fiquei numa ala onde havia mais ou menos umas 20 pessoas que tinham o mesmo problema que o meu, se acidentaram de moto. E eu acho que esse assunto das motos por aplicativo devem ser discutidos mais nos meios políticos, que deve haver algum tipo de lei.
5: A percepção de Elvis é amparada por dados do Ministério Público do Trabalho, que demonstram que o crescimento nas notificações de acidentes de trabalho com motos aumentou 34,92% entre os anos de 2023 e 2025. Diante desse cenário, senadores apresentaram nos últimos anos projetos de lei regulamentando a profissão e garantindo mais segurança aos motoristas. Um deles obriga as empresas de tecnologia a fornecerem seguro de acidentes pessoais para os seus entregadores. Outro texto prevê a necessidade de um motociclista ter sua carteira de habilitação com a observação de que exerce a atividade remunerada, o que gera novas obrigações ao piloto. Ambos os projetos aguardam votação nas comissões.
2: Democratizar o acesso aos investimentos e incentivar o pequeno investidor são objetivos de projeto de lei pronto para ser votado na Comissão de Educação. De autoria da senadora Jussara Lima, do PSD do Piauí, a proposta cria a Semana Nacional do Pequeno Investidor, na segunda semana de outubro, com ações de educação financeira, como seminários, palestras e debates. Segundo o texto, a iniciativa busca ampliar o conhecimento sobre finanças pessoais e estimular decisões baseadas em informações confiáveis. Para o senador Flávio Arnes, do PSB do Paraná, a medida também pode contribuir para reduzir golpes contra pequenos investidores. E a Comissão de Constituição e Justiça analisa o projeto de lei que torna obrigatória a orientação vocacional para adolescentes que cumprem medidas socioeducativas. A proposta já recebeu parecer favorável na Comissão de Educação. A reportagem é de Bruno Lourenço.
6: O projeto de lei inclui testes de aptidões, interesses e habilidades nos programas de atendimento socioeducativo. A regra valerá tanto para jovens que cumprem medidas em regime de semi-liberdade, quanto para aqueles que se encontram internados. A proposta já passou pela Comissão de Educação e Cultura, quando a senadora Tereza Leitão, do PT de Pernambuco, destacou que a capacitação profissional é essencial para afastar os jovens do crime.
7: A escolarização e a profissionalização do adolescente em conflito com a lei são, portanto, pilares desse sistema, pois funcionam como instrumento de ressocialização e de construção de projetos de vida que afastem o jovem da reincidência infracional.
6: Depois da CCJ, o texto vai ao plenário do Senado.
2: Nas redes sociais, a liberdade de expressão convive diariamente com a circulação de informações falsas e discursos de ódio. Encontrar um equilíbrio entre garantir o direito de se manifestar e combater conteúdos que podem causar danos foi o desafio discutido pelos senadores na Comissão de Educação. Durante a audiência, foi apresentado o programa Senado Verifica, um canal de interação do Senado com o cidadão para a checagem de informações publicadas em qualquer meio de comunicação. Repórter Rodrigo Rezende.
8: O senador Paulo Paim, do PT do Rio Grande do Sul, afirmou que discutir limites para o conteúdo publicado nas redes sociais envolve também o debate sobre liberdade de expressão e censura.
10: Defendemos a liberdade de expressão, que é um direito fundamental. O que precisamos é de um ambiente em que as pessoas possam debater, divergir, defender suas posições, sem transformar o outro num inimigo.
8: Frederico Franco Alvim, representante da Assessoria Especial de Enfrentamento à Desinformação do Tribunal Superior Eleitoral, ressaltou que as redes sociais podem prejudicar a democracia ao destacar determinados temas em relação a outros.
11: O fato é que a gente também tem dentro das redes sociais uma realidade deturpada, porque a realidade, a complexidade da realidade não cabe num feed de rede social.
8: Maria Laura Soares e Silva, jovem senadora do estado do Rio de Janeiro, afirmou que a velocidade de mudança das tecnologias exige iniciativas rápidas.
25: A inteligência artificial, em questão de 2-3 anos, avançou de forma inexplicável. E hoje é um realismo surreal, onde você nem consegue mais identificar o que é verdade e o que não é.
8: Durante a audiência, foi apresentado o programa Senado Verifica, um canal de interação do Senado com o cidadão destinado à checagem de informações publicadas em qualquer meio de comunicação.
26: Eleições 2026.
2: O Tribunal Superior Eleitoral confirmou que pelo menos 7 organizações internacionais vão acompanhar as eleições de 2026 no Brasil. OEA, União Europeia e Parlasul estão entre as entidades convidadas para acompanhar a preparação, a votação e a apuração. Repórter Pedro Pincer.
27: Foram convidadas oficialmente a Organização dos Estados Americanos, a União Europeia, a Liga dos Estados Árabes, a Rede dos Órgãos Jurisdicionais e de Administração Eleitoral dos Países de Língua Portuguesa, a União Interamericana de Organismos Eleitorais e a Rede Mundial de Justiça Eleitoral, além do Parlasul. O presidente do TSE, ministro Nunes Marques, reafirmou a segurança e a credibilidade dos sistemas e dos processos eleitorais brasileiros.
28: O Brasil tornou-se, ao longo das últimas décadas, uma referência mundial na realização de eleições. A vanguarda entre as democracias representativas narrativas contemporâneas. É resultado da contínua e paulatina construção de um processo eleitoral eficiente, ancorado em normativos modernos e em sistemas tecnológicos capazes de garantir a transparência, a segurança e a credibilidade das eleições.
27: Na prática, as missões de observação eleitoral são tidas como pilares de confiança pública. Os relatórios independentes produzidos pelas comitivas avaliam a integridade dos sistemas e o cumprimento da legislação, sugerindo melhorias contínuas.
2: E você conhece o termo afroconveniência? É quando uma pessoa branca se declara negra para obter algum tipo de vantagem, como reserva de vagas nas universidades, por exemplo. Mudanças na declaração de cor de candidatos desde a aprovação de cotas para campanhas reacenderam o debate sobre a afroconveniência no contexto eleitoral. Quem explica é a repórter Marcela Diniz.
3: Dados preliminares do Tribunal Superior Eleitoral mostram que as candidaturas negras são maioria nas eleições de 2026, representando 49,9% do total. O aumento do número de pessoas que se declaram pretas ou pardas pode estar relacionado à maior identificação racial. Mas essa autodeclaração nem sempre corresponde à experiência de sofrer racismo ou à percepção das desigualdades sociais relacionadas à raça. Nesse contexto, aparece o conceito de afroconveniência, usado para descrever casos em que uma pessoa se declara negra para obter benefícios de políticas afirmativas como as cotas raciais. O senador Paulo Paim, do PT do Rio Grande do Sul, lembra que desde a Emenda Constitucional 133 de 2024, os partidos políticos devem destinar, no mínimo, 30% de recursos dos fundos eleitoral e partidário para candidaturas de pessoas pretas e pardas. É aí que a afroconveniência aparece como estratégia de campanha.
4: Muitos que nunca se identificaram como negro passam, a partir desse momento, assumir uma negritude, entre aspas, para que eles tenham direito a um financiamento maior para a sua campanha e também mais espaço na televisão. Você está tirando um percentual daqueles que realmente sofreram o preconceito nesse país.
3: De 2022 a 2026, 786 candidatos mudaram sua declaração de cor junto ao TSE. A maioria transitou de branco para pardo.
2: Com edição de Paulo Groba e trabalhos técnicos de João Lira, o Jornal do Senado fica por aqui. Acompanhe agora as notícias da Câmara dos Deputados. Boa noite e até amanhã.
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12: Projetos de lei ampliam o alcance do benefício de prestação continuada.
13: Comissões debatem limites para reajustes anuais nas alíquotas do IOF.
12: Parlamentares defendem políticas para combater a violência de gênero.
13: Boa noite. Carol D'Artora, do PT do Paraná, defende o avanço de proposta em debate na Câmara que criminaliza a misoginia. A deputada também apresentou projetos para ampliar o enfrentamento no ambiente digital, com punição a grupos organizados que financiam conteúdos de ódio contra as mulheres.
12: Carol D'Artora destaca que suas propostas também tratam da combinação entre misoginia e racismo nas redes sociais. A parlamentar afirma que esse recorte é necessário para proteger especialmente mulheres negras, mais expostas a crimes de ódio no ambiente digital.
13: A Lei Maria da Penha completou 20 anos em 7 de agosto. Jaque Rocha, do PT do Espírito Santo, considera que a legislação mudou o enfrentamento à violência contra as mulheres, ao criar mecanismos de proteção e ao responsabilizar os agressores.
12: De acordo com Jaque Rocha, a violência contra mulheres e meninas também ganhou novas formas, inclusive no ambiente digital. Por isso, a deputada defende a aprovação do projeto que criminaliza a misoginia como forma de ampliar a proteção contra discursos de ódio e violência.
13: Daniela do Vaguinho, do Republicanos do Rio de Janeiro, enaltece os 20 anos da Lei Maria da Penha. A deputada ressalta, porém, que os números de feminicídios e de casos de violência doméstica mostram que ainda há desafios a enfrentar.
12: Daniela do Vaguinho defende o fortalecimento da rede de proteção com mais delegacias especializadas, centros de atendimento e casas de acolhimento. Ela também destaca a importância da prevenção e da educação para evitar que a violência contra a mulher aconteça.
13: Maria do Rosário, do PT do Rio Grande do Sul, alerta para os riscos de violência e abuso contra crianças e adolescentes nas plataformas digitais. Ela defende o cumprimento do ECA digital e a responsabilização das empresas diante de conteúdos que estimulem violência e automutilação.
12: Maria do Rosário também apoia a suspensão das transmissões ao vivo da plataforma Discord no Brasil e afirma que é preciso fortalecer a proteção de crianças e adolescentes nas redes. Ela defende ainda o apoio às famílias e às escolas para prevenir esses riscos.
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1: Saúde.
13: A Câmara aprovou diretrizes para o atendimento no SUS de mulheres na menopausa. A repórter Paula Bittar acompanhou a votação.
14: A Comissão de Constituição e Justiça da Câmara aprovou uma proposta que cria diretrizes no Sistema Único de Saúde para a atenção integral à saúde de mulheres no climatério e na menopausa. O climatério é a transição entre a fase reprodutiva e a não reprodutiva da vida da mulher. Já a menopausa ocorre após 12 meses sem menstruação. Estudos do Ministério da Saúde mostram que o climatério está associado a sintomas físicos e psíquicos, como ondas de calor, distúrbios do sono, alterações do humor, osteoporose e maior risco cardiovascular. A relatora da medida na comissão, deputada Tabata Amaral, do PSB de São Paulo, ressaltou que aproximadamente 29 milhões de brasileiras estão no climatério, período de transição hormonal da mulher que pode começar por volta dos 40 anos, com casos também de menopausa precoce ainda antes disso. Ela destacou que, embora não seja uma doença, a menopausa pode afetar significativamente a saúde física, mental, sexual, metabólica e cardiovascular das mulheres, além de comprometer sua qualidade de vida, permanência no mercado de trabalho e geração de renda. A proposta aprovada estabelece que o SUS deve oferecer ações educativas e de conscientização, exames e medicamentos e atendimento integral e multiprofissional. O texto também prevê incentivo a pesquisas, produção de dados e monitoramento em parceria com estados e municípios. A proposta cria ainda o Dia Nacional de Conscientização sobre a Menopausa, a ser celebrado em 18 de outubro. O projeto, que cria diretrizes no SUS para a atenção integral à saúde de mulheres no climatério e na menopausa, pode seguir diretamente para o Senado, a menos que haja recurso para votação antes pelo plenário da Câmara. Da Rádio Câmara, de Brasília, Paula Bittar.
1: Direitos Humanos.
12: Benedita da Silva, do PT do Rio de Janeiro, defende medidas para combater o etarismo e pede que o envelhecimento não seja associado à perda de autonomia. Ela acredita que o preconceito se agrava quando combinado a fatores como gênero, raça, deficiência e condição social.
13: Benedita da Silva também propõe ações para promover um envelhecimento saudável, com mais acesso à saúde, cultura, esporte, educação e lazer. Ela sustenta que é preciso garantir não apenas mais anos de vida, mas qualidade de vida, participação social e respeito aos idosos.
1: Previdência.
12: Projeto de bacelar do PV da Bahia cria um auxílio transitório para o cuidador principal de pessoa que recebeu o benefício de prestação continuada. Pela proposta, o auxílio será pago por um ano no valor de meio salário mínimo após a interrupção do benefício com a morte do dependente.
13: Segundo bacelar, a medida busca amparar mães e cuidadores que deixaram o mercado de trabalho para se dedicar aos cuidados de familiares. O projeto também prevê o reconhecimento do período dedicado ao cuidado para fins de aposentadoria.
12: Heloísa Helena, da Rede do Rio de Janeiro, propõe a criação da Renda Universal de Cidadania para pessoas com deficiência, sem exigência de comprovação de renda. A ideia, segundo ela, é superar as limitações do benefício de prestação continuada e criar um modelo que fortaleça a proteção social.
15: Hoje no Brasil, infelizmente, para que se tenha acesso ao BPC, é preciso que a família não seja pobre, ela esteja à beira da miséria humana, por causa da vinculação a um quarto de salário. Então, nós entendemos que as pessoas que têm alguma deficiência, seja caracterizada como deficiência física, transtorno psíquico, mental, transtorno do espectro autista ou qualquer um outro, ele tenha direito a esse benefício.
13: Heloísa Helena conclui que a mudança pode ampliar a dignidade, a autonomia e a segurança econômica. Ela explica que, se aprovada, a renda básica de cidadania deve ser implementada de forma gradual e sustentável, como instrumento de apoio à sobrevivência e à inclusão social.
26: Justiça.
12: Lucas Redecker, do PSD do Rio Grande do Sul, afirma que novas investigações sobre fraudes no INSS reforçam suspeitas discutidas durante a Comissão Parlamentar de Inquérito que apurou descontos indevidos de aposentados. O legislador critica a rejeição do relatório da CPI.
13: Lucas Redecker cobra a responsabilização dos envolvidos no esquema investigado, além da recuperação dos recursos desviados. O parlamentar avalia que, apesar de os aposentados terem sido ressarcidos, é necessário avançar nas punições para evitar a impunidade.
26: Trabalho.
12: A Câmara aprovou uma regulamentação para

0: profissões de agente indígena de saúde e de agente indígena de saneamento. Segundo o texto aprovado, para exercer as funções, o profissional deverá ser indígena, residir na área da comunidade de atuação, ter idade mínima de 18 anos, dominar a língua da comunidade e conhecer os costumes e sistemas tradicionais de saúde do povo indígena. Será exigida ainda a conclusão do ensino fundamental e de curso de qualificação específico definido pelo Ministério da Saúde. O agente indígena de saúde atuará na prevenção de doenças e na promoção da saúde das populações indígenas. As ações serão domiciliares ou comunitárias, individuais ou coletivas, seguindo as diretrizes do SUS. Os agentes devem atuar para prevenir doenças, monitorar a saúde dos indígenas, prestar primeiros socorros e mobilizar as comunidades. Já o agente indígena de saneamento trabalhará com a mesma finalidade, atuando especificamente em saneamento básico e ambiental. Entre as atribuições dele estão o monitoramento e a manutenção de sistemas de saneamento e ações de saneamento para prevenir doenças. A relatora na comissão, deputada Lídice da Mata, do PSB da Bahia, ressaltou a relevância dessa proposta.
1: É um projeto que já estava aqui na comissão há algum tempo, que trata do reconhecimento dos agentes de saúde indígena. Esse é um projeto que diz respeito ao acesso à saúde da população, daqueles que mais precisam, especialmente da nossa população indígena. Tem interesse do Ministério da Saúde para que fosse aprovado, mas principalmente o interesse dessa casa em aprovar projetos que são projetos de origem nos nossos deputados.
0: A proposta que regulamenta as profissões de agente indígena de saúde e de agente indígena de saneamento já pode seguir ao Senado, a menos que haja recurso para votação antes pelo plenário da Câmara. Da Rádio Câmara, de Brasília, Paula Bittar.
2: Agricultura.
3: Zé Neto, do PT da Bahia, apresentou o projeto que amplia o acesso de cooperativas de agricultura familiar a financiamentos para a instalação de sistemas de geração de energia renovável. A proposta busca reduzir custos e estimular o uso de fontes como solar e eólica no campo.
4: O que nós queremos é, já existe o projeto 1228, que prevê 10% dos recursos do BNDES com juros bem plausíveis, para que esses juros mais baixos atendam os pequenos e microempreendedores do campo da agricultura familiar. E nós estamos estendendo isso com o nosso projeto, que é o projeto 3066, que ele visa exatamente trazer também para esse foco as cooperativas de agricultura familiar. Nós precisamos fortalecer as cooperativas.
5: De acordo com Zé Neto, o financiamento com juros mais baixos pode ampliar a geração de energia limpa no campo. Ele acredita que a medida pode beneficiar especialmente produtores das regiões norte e nordeste do país, onde há grande potencial para a geração de energia solar.
2: Economia.
3: Comissão da Câmara aprova projeto que limita aumentos do IOF. Entenda na reportagem de Silvia Munhato.
6: A Comissão de Desenvolvimento Econômico da Câmara aprovou projeto que fixa novos tetos para as alíquotas do Imposto sobre Operações Financeiras, o IOF, além de criar limites para eventuais aumentos de alíquotas. O deputado Maurício Marcon, do PL do Rio Grande do Sul, relator do texto, foi favorável à medida.
7: Então, o IOF, ele é o imposto regulatório, ele foi criado, né, para a gente ver o rastreio do dinheiro, mas não ser arrecadatório. E o governo hoje tem usado esse imposto para arrecadar. Então, a gente coloca um limite nesses aumentos que o governo pode fazer, justamente para tentar trazer segurança jurídica para quem quer investir no Brasil.
6: Pela proposta, o aumento máximo anual do IOF sobre operações de crédito seria de 70%, para operações cambiais, de 100%. Na discussão do texto na comissão, o deputado Helder Salomão, do PT do Espírito Santo, foi contrário às mudanças, por entender que elas alterariam o cenário atual, resultando em perda de arrecadação sem uma necessária compensação. A proposta, que fixa novos tetos para o IOF e cria limites para futuros aumentos, será analisada agora pela Comissão de Finanças e Tributação. Da Rádio Câmara de Brasília, Silvia Munhato.
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1: Relações Exteriores.
0: Welter, do PT do Paraná, apoia o combate à disseminação de fake news, lembrando que a desinformação representa uma ameaça à democracia. O deputado também critica o que considera interferência externa no debate político e eleitoral brasileiro.
2: Ao fazer um balanço positivo da economia, Welter cita a geração de empregos, o controle da inflação, o aumento da renda e a redução das desigualdades. O parlamentar também menciona os investimentos do governo federal em saúde, educação e infraestrutura.
0: Jandira Fegali, do PCdoB do Rio de Janeiro, critica a postura do governo dos Estados Unidos em relação ao Brasil. Ela afirma que a retomada de uma política que busca subordinar a América do Sul aos interesses norte-americanos representa uma ameaça à soberania dos países da região.
2: Jandira Fegali alerta para possíveis interferências indevidas no processo eleitoral por meio das redes digitais, com questionamentos sobre as urnas eletrônicas. A parlamentar defende uma reação institucional que preserve a independência do Brasil e o funcionamento da democracia.
1: Meio ambiente.
0: Alguns métodos de alimentação de animais utilizados para produzir iguarias causam sofrimento aos bichos. Por isso, uma lei já sancionada pela Presidência da República, depois de aprovada nas comissões da Câmara, proíbe a produção e a sua comercialização no Brasil. Saiba mais na reportagem de Maria Neves.
3: Aprovado na Comissão de Constituição e Justiça da Câmara dos Deputados, o projeto que proíbe a produção e a venda de alimentos produzidos por meio de alimentação forçada de animais. Um exemplo de produto resultante da alimentação forçada de animais é o foie gras, nome dado ao fígado gordo de pato ou ganso, que é uma iguaria francesa. Como explica o deputado Áureo Ribeiro, do Solidariedade do Rio de Janeiro, que foi relator do texto em uma das comissões da Câmara, o processo pode causar doenças e levar à morte precoce do animal.
4: A alimentação forçada é uma prática extremamente cruel. Funciona com a introdução de tubos na garganta das aves para aumentar artificialmente o fígado do animal. Nós estudamos o tema e vimos que isso provoca sofrimento intenso e aumenta muito a mortalidade dessas aves.
3: Quem descumprir a nova lei pode receber como punição detenção de 3 meses a 1 ano e multa. Essa pena está prevista na Lei dos Crimes Ambientais, que também estabelece outras sanções administrativas para quem maltrata animais. Pelo texto aprovado, a proibição abrangerá tanto os produtos vendidos na forma natural quanto os enlatados. Da Rádio Câmara de Brasília, Maria Neves.
1: Comissões.
2: Chico Alencar, do PSOL do Rio de Janeiro, defende projeto que condiciona a liberação das chamadas emendas PIX à aprovação prévia de um plano de trabalho. Autor da matéria, ele explica que o objetivo é ampliar o controle sobre esses repasses diretos a estados e municípios.
0: Chico Alencar também ressalta que a proposta cria mecanismos de rastreamento dos recursos, prestação de contas e uso de conta bancária específica. O deputado argumenta que as medidas podem evitar desvios após auditorias apontarem irregularidades na aplicação do dinheiro.
1: Esporte.
2: Luiz Lima, do Novo do Rio de Janeiro, comemora a aprovação de projeto que torna permanente a lei de incentivo ao esporte, eliminando a necessidade de renovação periódica do benefício fiscal. Com o autor da proposta, o deputado avalia que a medida dá mais estabilidade aos projetos esportivos.
5: A lei de incentivo do esporte é a oportunidade que a gente tem de empresas, pessoas jurídicas ou pessoas físicas, destinarem um percentual todo ano que pagaria em relação a tributo federal para o governo federal, puder destinar para entidades que pleiteiam a lei de incentivo junto ao Ministério do Esporte. Agora é perene, é para sempre. Há 20 anos a gente já tem a lei de incentivo do esporte em atividade no nosso país, e você garantir a perenidade igualando a cultura foi muito satisfatório para a política esportiva e para o brasileiro, que gosta e ama esporte.
0: Luiz Lima ressalta que a lei de incentivo ao esporte beneficia projetos nas áreas competitiva, educacional, de inclusão e de reabilitação. Ele defende equiparar o percentual destinado por empresas, atualmente em 3%, ao previsto para o setor cultural, com o objetivo de acelerar a execução das iniciativas.
2: Termina agora o Jornal Câmara dos Deputados, produzido pela Rádio Câmara, com trabalhos técnicos de Everson Urani e apresentação de Val Monteiro e Márcio Aquilissardi. Boa noite.
0: A Voz do Brasil volta amanhã. Boa noite.
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12: Já reparou que alguns restaurantes estão sempre lotados, mesmo sem fazer promoções? Muitas vezes o motivo não está no cardápio, está na experiência. Cada vez mais as pessoas escolhem lugares que oferecem algo além da comida. Um evento temático, música ao vivo, uma harmonização, qualquer experiência que torne aquele momento diferente. E sabe o que acontece? O cliente não só volta, como também recomenda o lugar para outras pessoas. Em um mercado cada vez mais competitivo, proporcionar uma boa experiência pode ser um diferencial tão importante quanto um bom cardápio. Quer descobrir tendências do seu segmento para atrair mais clientes? Acesse negóciossc.com.br.
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Opa! E a semana do pijama tá chegando no final, na quinta-feira, porque amanhã, sexta, a gente não tem o pijama. Vamos para a identificação, aproveitando que a trilha já está rodando. P-I-J-A-M-A, show! Pijama Show na Atlântida com Everton Cunha, Your Simple, The Best, Mr. Piri Pijama. Vamos com as clássicas, as consagradas, seja qual for o nome, mas aquela inquestionável que quando toca a gente se delicia. É o Pijama na Atlântida, 2 horas à nossa disposição a partir deste momento. Aí está.

Opa! Sim. Aí está. Pijama Show na Atlântida.

0: Ah, sim, estamos aí. Praticamente 10h30, noite de quinta, legal. A primeira meia hora foi boa, vamos pro intervalo e já voltamos.
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7: Você tem um negócio que depende exclusivamente da alta temporada? Esse é um desafio para muitas empresas, principalmente no turismo. Mas a sazonalidade não precisa ser uma sentença para o seu negócio. As empresas que conseguem manter bons resultados ao longo do ano criam motivos para o cliente comprar, visitar ou voltar, mesmo fora dos períodos de maior demanda. Isso pode acontecer por meio de promoções, eventos, novos produtos e uma comunicação constante com o público. No fim das contas, marketing não serve apenas para vender mais quando o mercado está aquecido. Ele também ajuda a manter o seu negócio relevante quando a demanda diminui. Descubra outras estratégias para fazer a sua empresa crescer o ano inteiro. Acesse negóciossc.com.br.

Pijama Show. Opa! Temos ainda uma sequência daqui pra frente. Que bom saber que você está no pijama aqui na Atlântida. Vamos até às 11 a partir deste momento.

0: E assim ficamos com a primeira hora do pijama, mas ainda temos a segunda metade depois do intervalo. Calma aí que a gente já volta.
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10: Será que a comunicação da sua marca está ignorando o público que mais cresce no Brasil? Hoje, toda marca quer a atenção da geração Z, mas muitas acabam ignorando o consumidor maduro. Pessoas acima dos 50 anos movimentam mais de R$1,5 trilhão de reais por ano na economia brasileira. São consumidores ativos, conectados e com alto poder de compra. Mas quando esse público não se vê representado pelas marcas, a conexão simplesmente não acontece. Por isso, antes de definir a próxima campanha, vale uma reflexão. A sua comunicação conversa com quem realmente compra o seu produto? Quer entender melhor o comportamento do consumidor e tomar decisões de marketing mais estratégicas? Acesse negóciossc.com.br.
0: Sim, retomamos e ao toque do cuco a identificação oficial e tradicional do programa que está no ar para toda Santa Catarina, quiçá o mundo, através do aplicativo O Cuco. Opa! Sim. Opa! Ah, legal, eu gosto dessa coisa assim, entendeu? Tá legal essa noite de quinta-feira, tá legal. P-R-J-A-M-A Show. Pijama Show na Atlântida com Everton Cunha, Or Simple, The Best, Mr. Piri Pijama. E tudo outra vez. Só aquelas canções que a gente jamais vai esquecer. Começando assim...

Opa! Sim. Aí está. Pijama Show na Atlântida.

0: Deu! Encerramos com esta, a meia hora, que nos leva até a próxima meia hora. Intervalo e já voltamos. Calma aí, tamo na Atlântida.
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2: 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Boa noite de quinta-feira, estamos partindo agora para a última meia hora com o Pijama na Atlântida.

Muito bem! Encerramos não só o pijama desta quinta, como também a semana do pijama na Atlântida. Que você tenha uma bela madrugada, uma ótima sexta-feira, um excelente final de semana e a gente segue em frente. Saudações, aí está. 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
5: Será que a comunicação da sua marca está ignorando o público que mais cresce no Brasil? Hoje, toda marca quer a atenção da geração Z, mas muitas acabam ignorando o consumidor maduro. Pessoas acima dos 50 anos movimentam mais de R$1,5 trilhão de reais por ano na economia brasileira. São consumidores ativos, conectados e com alto poder de compra. Mas quando esse público não se vê representado pelas marcas, a conexão simplesmente não acontece. Por isso, antes de definir a próxima campanha, vale uma reflexão. A sua comunicação conversa com quem realmente compra o seu produto? Quer entender melhor o comportamento do consumidor e tomar decisões de marketing mais estratégicas? Acesse negóciossc.com.br.
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9: Muito bem, senhoras e senhores, muito bom dia! Bom dia pra você ligado aqui na Atlântida. Esse é o Cafezão, a partir de agora até 9 da manhã. Eu ia falar até meio-dia fico eu, né? O Cafezão fica até as 9. Comigo, Gerson Júnior, trazendo a trilha sonora com informação, descontração, com música e, claro, com a sua participação aqui através do nosso WhatsApp, o 992496532. Muito bem, seja bem-vindo, bem-vinda à programação da Atlântida. Essa é a melhor vibe do FM para você curtir conosco aqui toda a trilha sonora espetacular, diferenciada da Atlântida. Tá bom, queridos? Vamos juntos abrindo os trabalhos do nosso cafezão nesta manhã de sexta-feira, 21 de agosto. Manhã de uma trilha sonora com os clássicos, né, que abrem o nosso fim de semana. Tradicionalmente, a nossa Sexta da Zoeira, 7 horas e 3 minutos. Hoje também é dia de festa, festa do Cafezão. 8 anos do Cafezão, logo mais 8 da noite no Porão da Liga. E você é nosso convidado, tá? Eu vou estar lá tocando Conexão Tamis. A meus amigos de banda Conexão Tamis estarão lá tocando. E você está mais convidado. 8 da noite, o Porão da Liga abre as portas para celebrarmos os 8 anos do programa Cafezão aqui da Atlântida Joinville. 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Toda essa galera assinando a primeira hora aqui do nosso cafezão e a trilha sonora desta sexta-feira, 21 de agosto. Beleza? Deixa eu ver qual é a temperatura neste momento, produção. Estamos com 17 graus em Joinville. Há uma máxima prevista aí de 25 graus. Dia de sol, né? Sol! E daqui a pouquinho a gente tem a previsão do tempo oficial aqui com o Douglas Márcio na Atlântida. Muito bem! Vamos lá, produção, que tem uma sexta-feira inteira pra gente curtir juntos aqui no 992-49-6532. Bom dia para o Jonathan Bandeira. Toca aí, Akon Lonely. Boa sexta, bom fim de semana. Valeu, Jonathan. Quem mais? Júnior da Kombi. Sextou, é dia de sair hoje e chegar só amanhã. Bora fazer a festa do cafezão. O cafezão é só sucesso. Valeu, Juninho Oliveira, o Júnior da Kombi. A Maria Eleonora indo pra escola aqui, ó, com a Carla. Com a mamãe Carla. Vamos ouvir aqui a Maria Eleonora? Vamos ouvir aqui.
10: Bom dia, cafezão.
9: Bom dia.
10: Eu queria desejar uma ótima sexta-feira pra vocês e um beijo pra minha família, um beijo pra vocês também. Eu queria uma música do Titãs. Beijo, abraço.
9: Valeu! Obrigado, Maria Eleonora. Caminho da escola e pedindo som na programação aqui da Atlântida e o nosso cafezão. Quem mais tá com a gente por aqui, produção? Trida Pali, tudo bem? Jessi, manda um Pantera pra gente. Cemetery Gates, pra galera da usinagem. Valeu! Quem mais tá com a gente aqui? Vamos ouvir.
11: Fala, Jercinho. Bom dia, Jercinho.
9: Bom dia.
11: Quem fala é o Guilherme aqui da Zona Sul.
9: Tudo bom, Guilherme?
11: Quero desejar pra todo mundo aí uma boa sexta-feira ensolarada. Tá vindo bonita. Tá vindo com força. Vai dar dia bonito. Certo? Toca o Led Zeppelin aí pra minha filha, pra Júlia. O pai tá levando agora pra aula aí. Tô ouvindo um cafezão com a Jet. Uma boa sexta-feira pra todo mundo. Deus abençoe a todos.
9: Amém. A todos nós, Guilherme. Valeu. Oi. Obrigado pela sua participação, pelo carinho da audiência e a sintonia aqui no nosso cafezão. Quem mais? Vamos lá, tá com a gente por aqui, produção. Fábio Rodrigo, bom dia pra você. Pediu aqui um Chumbawamba ou um Scatman John, Gersinho. Manda aí pros melhores, o Bob Esponja, o Zé Colmeia e o Alessandro. Valeu, tá dado o recado aqui. Pediu um Scatman John. Rapaz, vamos tocar esse Scatman então? Vamos começar a nossa trilha sonora? Agora 7 horas e 6 minutos, tá no
8: cafezão,
9: ar aqui, ó.
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1: Bora trazer a previsão do tempo já nesse comecinho de cafezão aqui na Atlântida. Douglas Marcio chegando com a informação. Dodô, bom dia pra você, queridão.
2: Oi, ouvintes do cafezão, vai esfriar, rapaz. Comunicadores da Atlântida, vocês ouvintes, todo mundo aqui ligado na melhor vibe do FM, se preparem. Já estamos tendo um início de manhã mais gelado, com temperaturas mais frias. Durante a tarde hoje, Serra, Meio Oeste, Oeste, Extremo Oeste, Planalto Norte, a região de Joinville, a região de Criciúma, o Vale do Itajaí, alô Blumenau, o Litoral Norte, alô minha terrinha Itajaí e aqui nos arredores de Floripa. Todo o nosso estado hoje com as máximas variando de 15 a 20 graus. Talvez 21, 22, mas é a máxima da máxima. Não passa disso. A gente teve uma primeira parte da semana, vocês lembram? Com abafamento perto ou acima dos 30 graus em algumas áreas. Hoje não. O teto é 20. Então já fica mais friozinho. Tá? Agora de manhã, maior nebulosidade, talvez algumas áreas com chuvisco isolado, mas o avanço de uma massa de ar seco e frio vai firmar o tempo. O nome já diz muita coisa, então o tempo vai melhorando ao longo da sexta, o sol vai ganhando espaço, aparece e durante a tarde já deve até predominar. Então a partir de hoje, mais para o fim da manhã, ouvintes, já não chove mais. Então o ar seco, que também é frio, vai firmar o tempo, reforço e esfria. Tá? Então se preparem, você que já tem aí um happy hour hoje, o sextou, já leva um casaco, né? Já pensa aí no look, porque hoje à noite já vai estar mais friozinho, tá? Antes de falar do fim de semana de forma geral, eu tenho dois recados com outras variáveis, tá? Sobre o vento, Serra Catarinense hoje, nos arredores de Floripa e a região de Criciúma, com rajadas de 40, 50, pontuais, 60 km por hora. A entrada de um vento sul. Isso vale para todo mundo, mas especialmente para essas três regiões. É um vento pontualmente mais forte, não tem risco de ocorrências associadas a essas rajadas. Ok? Outro recado, que começa hoje e vai o fim de semana inteiro. Mar agitado. Tem a ver com esse vento sul, tá? Então, lá do litoral norte, pegando, vamos lá, Barra Velha, Itapoá, São Francisco do Sul, vai descendo ali, ó, pega Piçarras, depois a minha terra, Itajaí, até o litoral sul, Laguna, ondas de 2 a 3 metros de altura, agitação marítima, portanto, não se recomenda a navegação de barcos pequenos e de médio porte, em alto mar, ondas ainda maiores. Ok? Dito isso, vamos lá. Todo o nosso estado, todas as regiões, todas as cidades, previsão é fácil assim, né? Vão ter um sábado e um domingo de sol e poucas nuvens. Não chove nesse fim de semana, ok? Vento no quadrante sul, sudoeste e sudeste, de forma fraca o fim de semana todo. As máximas, todo mundo abaixo dos 20 graus durante as tardes. E aí vem um detalhe importante das temperaturas, porque as manhãs e as noites vão ser geladas. Joinville, Rio do Sul, Blumenau, Itajaí, Floripa, Criciúma e Chapecó, de 7 a 12 graus. Tá? As mínimas, noites e manhãs geladas, portanto. Agora, nas áreas mais altas, Alto Vale, Planalto Norte, Meio Oeste, obviamente a Serra Catarinense, de menos 4 a 4 graus. Então tem previsão de temperaturas abaixo de zero. É isso, gente, o inverno ainda não acabou durante o fim de semana. Nas áreas mais altas, vai gear durante o fim de semana. Já antecipo, meus amigos, que a segunda também vai ser de sol e frio. Eram esses os avisos, espero ter ajudado. Partiu café, até segunda.
1: Valeu, muito obrigado, até segunda. Douglas Marcio, obrigado pela informação, tá? Quem tá com a gente por aqui, produção, a Lene Pereira, tem uma informação sobre o simulado de emergência da Defesa Civil aqui na região, né, Lene? Bom dia para você.
3: Bom dia, Jercinho.
1: Tudo bem?
3: Passa pro pessoal que hoje vai ter o simulado de emergência da Defesa Civil, pro pessoal ficar um pouco mais atento no trânsito e se virem os veículos de emergência para tentar dar prioridade, mesmo sendo um simulado. Até para ajudar nesse treinamento que o pessoal está fazendo. E para não fugir da sexta-feira, se tu puder tocar em uma Sandra Rosa Madalena para agitar a sexta-feira do pessoal. Beijo, bom dia.
1: Valeu, Lene. Bom dia pra você, bom dia a galera que tá contigo aí. Obrigado pelo carinho da audiência. Eduardo Vignoles pediu Gigi de Agostinho, L'Amour Toujours, pra animar ainda mais essa sexta. A Valquíria com a gente mandou um áudio por aqui, ó. Vamos ouvir.
4: Bom dia, Gerson!
1: Bom dia! Carolina,
4: Carolina, queria pedir a música da Cindy Lauper. Um beijo e um abraço pra você e pra todo o pessoal da Atlântida.
1: Valeu, Bianca! Bianquinha! Ah, a gente vai tocar aqui, qual que é, vai ser você, pronto. Clima de sexta, né? Clima de sextou, valeu. Beijo na família por aí. Quem mais tá com a gente? Bom dia pra Arliane. Tudo bem, Arliane? Deixa eu ouvir o áudio aqui.
5: Bom dia, Gersinho.
1: Bom dia.
5: Eu sou a Mariana.
1: Oi, Mariana.
5: Sextou. Tô indo atrasada pra escola. Um beijo, toca Beatles.
1: Valeu, toca Beatles. Boa aula por aí, tá? Quem mais? Galera aqui do transporte escolar.
6: Bom dia, Gersinho.
1: Bom dia.
6: Aqui do transporte escolar do tio Silvio da Tia Rô aqui do bairro Vila Nova.
1: Tudo bem, querido?
6: Sextou, né? Ei, toca pra criançada hoje, Trem da Alegria, He-Man.
1: Olha!
6: Boa sexta-feira pra todos nós.
1: Valeu! Transporte Escolar 016. Um abraço, queridos. Adilson, bom dia.
7: Bom dia, senhor. Tudo bem?
1: E aí, garoto?
7: Bom dia a todos que fazemos ligado
1: bom
7: na Atlântida. Chegando mais uma sexta da zoeira. Que assim, se tiver, toca pra nós, Pet Shop Boys.
1: Pet Shop Boys, boa.
7: It's a Sam.
1: Boa.
7: Valeu.
1: It's a
7: Sam. Todos.
1: Valeu, garoto. Renan Carioca, bom dia.
8: Fala aí, Gersinho, bom dia. Bom dia pra todo mundo aí. Renan Carioca falando aqui. Sempre mandando um abraço pra vocês aí. Todo mundo tá ouvindo. Um abraço pra vocês, Gerson Júnior. E, poxa, caraca, pra animar uma sexta-feira, cara. Pô, Tonton Club, cara. Genius of Love.
1: Boa.
8: Se tiver, manda aí pra gente. Valeu, um abraço aí.
1: Rapaz, baita som, baita som.
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1: 7h24. É com ela que a gente

0: manhã de sexta. Esse é o cafezão da zoeira, produção. Alô, Gilson Breis. Fez até um vídeo aqui, o povo dos carros ao lado me achando louco. Cantando e dançando Sidney Magrão em alto e bom tom aqui. Alô, Gilson Breis, o Girso. Grande abraço, meu querido. Eu imagino, né, o povo olhando pro lado e vendo aquela cena ali, dançando um magão em alto e bom tom. Anderson Bremer, bom dia pra você. Manda um abraço pro grupo Seu. Valeu, José Lino, bom dia pra você, Zé. Obrigado pelo carinho da audiência aqui também. Mandou sua mensagem por aqui. Gina Linhares pediu aqui um Creedence. Bora trabalhar pra depois curtir o aniversário do cafezão no porão. Valeu, Gina. Jean Klaus, bora lá, Jean. Bom dia pra você,
1: queridão.
0: Ô, rapaz, peraí, deixa eu... Aí, pronto.
1: Bom dia, Jacinho. É o Jean do Mundo Meio.
0: Tudo bem, queridão?
1: Abençoada sexta-feira pra nós todos, meu querido. Sextou. Se der pra tocar o clube de Pactizum aí do Raulzito aí, eu agradeço, meu querido. Boa. Um abraço, um ótimo final de semana aí. Valeu, um abraço.
0: Por aí também, queridão. Grande abraço. William, bom dia pra você.
2: Bom dia, Jacinho, meu querido.
0: Tudo bem, garoto?
2: Graças a Deus, que semana abençoada. E que o fim de semana seja ainda mais. Cara, nessa sexta, além do hino, né? Pra iniciar as atividades, vai tocar pra nós aquela Poké Jazz. Beleza, meu querido? Um bom fim de semana pra você e todos os ouvintes do Cafezão.
0: Valeu.
2: Aquele abraço, valeu. Aquele
0: abraço por aí também, querido. 7:36. Ai, ai, o Technotronic, muito bem, dado o recado. Luciane, bom dia!
3: Bom dia! Nós somos gêmeos.
0: Olá!
3: Eu queria pedir aqui uma música do Michael Jackson aqui,
0: What?
3: De sua escolha, pra animar nossa sexta-feira.
0: Certo!
3: E pra mim um pouco mais acordada pra escola.
0: Beijo! Faz todo sentido, viu? Beijo pra família aí. Emerson tá com a gente também. Pediu aqui um reggae do maneiro. Raimundos, Emerson e a Isa. Valeu, família. 7:37. Olha a hora, Gercinho. Olha a hora. 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A gente volta trazendo mais o cafezão. Segura.
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12: Outro dia, assistindo uns vídeos na internet, um deles me pegou profundamente. Um senhor de 102 anos dizia: ontem é história, amanhã um mistério, hoje é um presente. Desfrute como puder. Cara, impressionante, né? Porque com tanta vida vivida por esse cidadão, ele poderia falar muito sobre esse assunto, mas escolheu poucas palavras, sendo direto e objetivo, para que ninguém tivesse dúvida das suas palavras. Talvez uma das maiores frases sobre a humanidade, pois ela nos descreve através do tempo, né? Mas a mensagem final é a que mais me pegou: desfrute como você puder. Não há fórmula nem tamanho, apenas como você puder.
0: Atlântida. É a melhor vibe do FM que segue e a trilha sonora nessa manhã de sexta, o sextou aqui com o Cafezão. Bom dia, Marcelo, mandou um abraço pra gata Juscelia e as filhas. Se possível, manda um som do Totó. Valeu, Giba, bom dia pra você, pediu Nazaré. Elisa Schultz mandou aqui um pedido do Léo, do Bom Retiro, pedindo o The Final Countdown. Vamos ouvir aqui.
13: Oi, Jorginho.
0: Oi.
13: É o Léo, eu quero pedir The Final Countdown.
0: Ó, oh, Final Countdown. Deixa eu ver se eu tenho aqui esse som pra gente rolar na sequência, tá bom, Léo? 7h41, quem mais? Mandou aqui um excelente final de semana, manda um set dance aí pra nós, que a sexta da zoeira comece top demais. Gabriel Acácio, valeu, Gabriel. Adenir Pires Coelho com a gente, Rock in Rio chegando, bora! Pode tocar aí se tiver Neo. E um grande dia a todos, Adenir do América, valeu, dona Adi. Muito obrigado pelo carinho da audiência. Nico Nicoladelli pediu aqui Opus, Live is Life. Rapaz, esse som é bom demais, cara. Grande abraço, Nico. Ana, bom dia pra você. Parabéns, Cafezão, pelos 8 anos de programa. E que venham muitos e muitos anos esse programa que é top demais. Se puder, toca aí Sweet Home Alabama. Ana Eduarda, de Porto Grande, Araquari. Valeu, Ana. Edna, acorde. Tudo bem, Edna? Sextou e com esse sol lindo e com a empolgação típica do Gersinho de sempre. Pra eu curtir ainda mais meu café, toca aí uma música dos Engenheiros do Havaí. Bora viver, porque a vida é linda e incrível. Valeu, Edna. Renan, tudo bem, Renan?
14: Bom dia, Gersinho.
0: E aí, garoto?
14: Renan falando aqui do Barro Comasa.
0: E aí?
14: Desejar aí uma ótima sexta-feira pra todo mundo.
0: Pra todos nós.
14: Especialmente o pessoal da Atlântida.
0: Obrigado.
14: Eu gostaria de pedir hoje na sexta da zoeira um papo é pop do
0: Engenheiro. Pô, legal,
14: valeu,
0: cara.
14: Obrigado,
0: bom fato de semana. Valeu, grande abraço, bom final de semana por aí também. Rodrigo Mondini, um abraço pra galera da van do Digão. Paulo Henrique pediu uma do Seu Jorge. Outra coisa, mandou aqui uma informação, eu já respondo pra você na sequência ali, tá, queridão? Júnior pediu Jeff Bunny and the Master Mixes. Uma ótima sexta a todos os cafezeiros. Bora lá, senhoras e senhores, abrir mais um bloquinho. E a trilha sonora aqui, ó.
15: Oh, um cafezão agora, hein?
0: 7h43, 8 anos de cafezão, senhoras e senhores.

0: o nosso hino oficial. Manda uhul aqui na programação da Atlântida, sexta-feira. Pam, pam, pam, pam. Bom dia pra você, Isabel Paiva, tudo bem? Parabéns pelos 8 anos de cafezão, esse programa que é a sua cara. Sucesso e vida longa, valeu, pediu aqui Skank Jack Tequila. Peterson, bom dia!
1: Bom dia a toda a galera do cafezão, por aqui o Peterson.
0: Tudo bem?
1: Garcia, oi. Só passar pra agradecer, né, a toda a galera que compareceu ontem no encontro do Amigos e Antigos.
0: Boa!
1: Na antiga estação ferroviária. Beleza?
0: Beleza!
1: Um forte abraço aí pros presidentes, pra toda a galera do grupo Amigos e Antigos aí.
0: Valeu!
1: Pela organização aí, tá bom?
0: Maravilha!
1: Um grande abraço, valeu! E aquele abraço especial pra nossa medalhista, né? João Vilense, Maiara Petson, da natação, que esteve presente junto conosco ontem lá. Valeu, obrigado, Jorcinho. Boa semana a todos.
0: Abraço, queridão. Deus abençoe aí também. Que mais? Mandou um recado pra gente por aqui. Jefferson Neves, tudo bem, Jefferson?
2: Fala, Jorcinho. Sextou.
0: E aí, garoto?
2: Até que fim chegou, hein?
0: Chegou.
2: Porra. Ia chegar sábado, não ia chegar sexta-feira.
0: Chega Natal e não chega o fim.
2: Tamo junto aí, Jorcinho. Aqui é o Jefferson de São José dos Pinhais aí, ó. Pra sexta-feira da zoeira aí. Manda o Raimundos pra nós aí.
0: Mulher
2: de paz, hein?
0: Boa!
2: Tamo junto, hein, Jercinho?
0: Valeu, abraço, garoto.
2: Pra todo mundo aí que ouve a melhor. É nóis.
0: Valeu, meu irmão. Abraço, queridos amigos que ouvem São José dos Pinhais. Obrigado. Alô, Jeff Rec.
3: Fala, Jercinho, meu querido.
0: Bom dia.
3: Bom dia pra bem, você e pra toda a audiência aí do Cafezão. Olá, passando pra desejar aquela maravilhosa sexta-feira.
0: Maravilhosa.
3: E também parabenizá-los pelos 8 anos aí do programa, que vem muito mais programas, muita mais alegria, muita mais diversão para nossa manhã aqui.
0: Obrigado, de Joinville. Meu querido.
3: Valeu, meu irmão. Jefferson aqui do Vila Nova.
0: Valeu, um Jefferson. Abraço, meu querido. Um abraço para você também, meu irmão. Alô, João Borges.
4: Bom dia, meu irmão.
0: JB, também. Bom dia.
4: Meu querido. quero mandar aí um abraço para você, parabéns pelos 8 anos de cafezão.
0: Para todos nós.
4: E conta uma curiosidade, né? Porque conte. Cafezão teve origem na Atlântida de Blumenau, com o Rafa Steinbach.
0: Exatamente.
4: Que até hoje ainda, né? Toca por lá.
0: Lá tem 9 anos.
4: E depois veio para as demais emissoras da rede, em Santa Catarina.
0: É isso aí.
4: E o Cafezão em Joinville, ele começou nada mais, nada menos, com esse com apresentador que está aí em todas as nossas manhãs, alegrando o nosso dia. Gerson Júnior.
0: Ah, garoto!
4: Parabéns, meu irmão.
0: Obrigado,
4: 8 meu irmão. 8 anos de cafezão.
0: Valeu.
4: É isso aí.
0: Obrigado, JB. Um abraço, meu querido amigo João Borges. Onde falei de ti? Tava falando de ti, Joãozinho. Tava alinhando algumas datas em dezembro, e aí já estava ansioso lá por 6 de dezembro, que estaremos junto com os amigos de Quimidrol, fazendo mais uma vez o encerramento com a galera da Quimidrol aí. Um abraço carinhoso, Joãozinho Borges, o JB. Zé Luiz Iririu, será que rola aquele momento Eurodance? Será? Werner do Nova Brasília, quero pedir a música Ciúme do Traje a Rigor. Valeu, Werner, um abraço, querido. Flor de Café Plantas, valeu, meu irmão. Douglas Nunes, bom dia pra você.
5: Fala, meu amigo Gercinho. Se é pra zoar, vamos zoar com Backstreet Boys.
0: Step by step, oh baby. Ô Douglas, a tua memória auditiva falhou, sabe por quê? Eu te explico. É uma época parecida, mas a música que você cantou é New Kids on the Block. New Kids on the Block. Eu sei porque eu sou irmão de menina, né? Alô, Fernanda Excel em Curitiba. Minha irmã é mais velha, né? Um aninho e pouquinho, 1 ano e 4 meses mais velha. E era fã do New Kids on the Block. E aí, tô ligado que Step by Step não é Backstreet, é New Kids on the Block, mas tá valendo. Um abraço, Douglas Nunes. Fazer o show do intervalo, a gente volta com a nossa trilha do dia. Aliás, tive uma ideia aqui da trilha do dia. Ai, Didi! Ah, nossa! 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
3: É a melhor vibe do FM que segue a trilha sonora nessa manhã de sexta. 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Toda essa galera com a gente aqui assinando o nosso cafezão em sua segunda hora. E agora a gente vai para a trilha do dia. A trilha do dia vem com a música do New Kids on the Block. É isso mesmo, a gente traz para você essa curiosidade aqui, ó, lançada em 10 de maio de 1990. Step by Step, do New Kids, não era inédita. Ela foi gravada primeira pelo grupo The Superiors, em 87, porém sem fazer sucesso. Aí o produtor, o Maurice Starr, deu a faixa para a boy band, transformando-a na música de maior sucesso deles e que foi topo da Billboard em 1990. A gravação original, então, teria sido já em 87, com esse grupo The Superiors, que lançou a versão inicial. E aí, uma composição de Maurice Starr, que é o produtor da banda, tornou-se a canção a assinatura do New Kids on the Block e liderou as paradas globais. Pra você recordar, então, a nossa trilha do dia com New Kids on the Block.
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0: Todo mundo voltando à adolescência agora com esse New Kids on the Block, né? Step by Step, a nossa trilha do dia.
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0: 8h17, alô Josi Tron, voltando à adolescência por aqui a Josi, mandou aqui ó, quando eu ganhei o disco de vinil do New Kids on the Block, ouvindo Step by Step, já me sentia uma adulta, valeu Josi Tron, e a Liz Maribertoli também ali no grupo do Cafezão, também mandou ali, né, voltou aquela nostalgia pura, né, Liz? Também a Fernanda, a minha irmã. E uma curiosidade adicional aqui, não faz parte do nosso roteiro aqui da trilha do dia, mas eu, né, pré-adolescente ali, junto com o Ricardo Luiz Borba Raposo, o Kaká, que inclusive foi citado essa semana aqui com a galera do Novo Xadrez Joinville, eu e Kaká, nós... atiramos com aquela pistola que soltava uma ventosa, não sei se a galera lembra, ali anos 90, tinha uma pistola que os meninos tinham, né, era tipo uma arminha, que soltava uma ventosa, ela grudava ali em superfícies lisas e tal. E nós fizemos um tiro ao alvo num quadro do New Kids on the Block da minha irmã, olha só que irmão legal que eu fui, né, meu Deus, eu já pedi perdão pra ela. Fizemos o tiro ao alvo, daí acertava na cara de um, era tantos pontos, na cara de outro era tantos pontos, olha que audácia, cara. Um beijo pra Fernandinha em Curitiba. Vamos lá, que mais? 9924, coisa de irmão, né? Coisa de irmão, não é possível, né, cara? Não é possível ser verdade um negócio desse. 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E não para não. Seguimos nessa boy band com Backstreet Boys. I Wanna That Away.

0: Há 8 anos entregando pérolas da música pra audiência nas manhãs aqui da Atlântida Joinville. Cafezão, 8 anos de histórias e sucesso de uma audiência incrível. O que eu tenho que falar, gente? Vocês são a audiência mais linda, mais parceira, mais top de toda a rádio no sul do Brasil. Beijo carinhoso a essa audiência linda que faz o sucesso que é o Cafezão. Júnior de São Chico, nostalgia pura, boa sexta! Valeu, Juninho! Abraço, queridos amigos em São Chico. A Cris Ragiotto falou aqui da BR-101 na altura da Espoville, sentido Curitiba ali bastante parado, né? Um abraço para a financeira da Brascola. Valeu, Cris Ragiotto! Quem mais? Rafael Fernandes tinha pedido aqui um Aikon. Maicon, bom dia pra você, Maicon. Tudo bem, querido?
1: Bom dia.
0: Bom dia.
1: Uma boa sexta pra todos aí,
0: pra
1: cara.
0: Pra todos.
1: Tá com o Guns N' Roses aí.
0: Valeu, bem. Um grande abraço. Lucas Jonk com a gente.
2: Oi, gente. Oi, Sara. Hoje é sexta-feira, sextinha, na casa do meu avô. O meu irmão também pediu essa música que ele adora.
0: Valeu. Alexandre Blanc, um bom final de semana pra você. Ana, tudo bem, Aninha? Da Tigre. Ana e o Enzo ouvindo o Cafezão e atrasados. Tinha pedido aqui Venga Boys. Valeu, Ana! Quem mais com a gente? Thaís, bom dia pra você, Thaís!
3: Bom dia, Gercinho! Bom dia, Cafezão!
0: Tudo bem?
3: Um dia lindo hoje, logo cedo, um solzão pra botar as roupas no varal. Nessa sexta da zoeira, quero pedir Venga Boys.
0: Venga Boys!
3: Pra dar uma animada aí na galera, tá bom? E relembrar os velhos tempos também.
0: É verdade.
3: Um beijão pra vocês, um Valeu. Ótimo fim de semana.
0: Pra ti também. Obrigado pelo carinho da audiência. Tive uma ideia aqui com relação ao Venga Boys e o próximo bloco aqui. Vamos ver se vai dar certo aqui, tá? Tive uma ideia. Quem mais com a gente? Ah, Fernando Bilk, bom dia pra você. Bom dia, Gerson. Já tem aí a playlist de sexta com essas músicas alto astral? Quero ouvir todos os dias. Valeu, Fernando. Shalom Summerfield pediu Danger Zone pras gatas, a Giovana e a Helena. A Niviane tá com a gente da Elvo Discos. Beijo, Nive. Bom fim de semana aqui te escutando na audiência. Lisiane da Rosa, estamos na escuta, passando só para desejar um fim de semana leve, feliz e produtivo. E de preferência sem retenção de líquido, né? Alice, massoterapeuta, beijo para você, Lise. Quem mais? Assista com a gente, alô meu querido irmão.
4: Fala, Gerzinho Júnior, meu brother.
0: E aí, garoto?
4: Pra registrar também meu carinho. Desejar aí um feliz aniversário pro Cafezão.
0: Boa!
4: E vou lançar a braba.
0: Manda.
4: Se liga só. Parabéns pra você. Nessa data querida. Muitas felicidades.
0: Eita.
4: Muitos anos de vida.
0: Alô,
4: de vida
0: azul.
4: De vida. Pra cima, Cafezão. Vocês estão, brother.
0: Valeu, Assis. Grande abraço pra você, meu irmão. Gilson Breis. Tinha mandado um recado aqui pra gente.
5: Gilson. Fala, Gerci Júnior. Muito bom dia pra todo mundo. Sextou, graças a Deus.
0: E aí, garoto?
5: Ei, hoje eu vou pedir uma véia. Véia mesmo, hein? Vanilla Ice.
0: Olha.
5: Ice Baby.
0: O que tu acha,
5: hein? Sextou, rapaziada. Deus abençoe. Vamos pra cima. Nós. Abraço do Gilson.
0: Valeu, querido. José Vilmar com a gente. Pro povo da Extintores Joinville. Luana, bom dia, Luana.
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0: Obrigado.
6: Essa rádio que traz alegria todos os dias, que nos dá um ânimo para começar o dia. Vida longa ao Cafezão, beijos, parabéns.
0: Valeu, muito obrigado, Lu. Olha a hora, Gercinho, olha a hora. 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
8: Michael Jackson ganha homenagem sinfônica gratuita no Brasil. A Orquestra Filarmônica Moderna Brasileira leva uma turnê gratuita em homenagem ao cantor para 6 cidades do país. O projeto Ídolos Orquestrados 2026 apresenta versões sinfônicas de grandes sucessos do rei do pop. A turnê passa por Belo Horizonte, Brasília, Curitiba, Porto Alegre, Rio de Janeiro e São Paulo, entre setembro e outubro deste ano. E o melhor, os ingressos serão distribuídos gratuitamente, 10 dias antes de cada apresentação. A retirada será feita por meio do Instagram da orquestra, com limite de 2 ingressos por CPF. E aí, quem já ficou com vontade de assistir? 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
0: 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É a melhor vibe do FM, senhoras e senhores. 8 horas e 37 minutos, 8h37. Seguimos com o nosso cafezão nesta manhã especial, manhã, né, que chega o dia do aniversário de 8 anos do nosso cafezão, que é hoje à noite, logo mais à noite, estaremos aí celebrando 8 anos do cafezão e você tá mais convidado, tá? 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A gente traz o cafezão duplo, mais algumas mensagens por aqui também. O João Vitor mandou mensagem aqui pra gente de aniversário. Vamos ouvir aqui, ó.
18: Fala, Gerson! Mandando um grande beijo pra Tuane, que tá de aniversário. Boa! Hoje. Toca Losing My Religion em homenagem a essa gata linda, maravilhosa. Beijo, Tuane.
0: Valeu! Parabéns então a Tuane, felicidades, Deus abençoe, muita saúde, tá de aniversário hoje, valeu! O Roger, meu querido irmão, vamos ouvir quem tá, se é o Roger Thiago ou se é o Zaca, vamos ouvir aqui, ó.
19: É isso, salve, salve, Gercinho, muito bom dia.
0: E aí, garoto?
19: Aqui esse sextou maravilhoso, diazão de sol na Manchester Catarinense,
0: é isso aí, meu irmão.
19: Mais um dia. Passando aí para agradecer pela parceria, parabenizar
0: sempre
19: por esse aniversário do cafezão e desejar que essa data se repita por muito tempo aí, alegrando nossas manhãs. Amém, aí, com tanta música boa e com essa vibe que só o Gercinho tem. Valeu demais, meu compadre.
20: Vai, Titi, parabéns!
0: Sextou! Obrigado, Zaca! Obrigado, Roger Thiago! Um abraço, meu querido irmão! Ah, eu falei aqui da Lizzie, a Lisiane da Rosa, ela tá com a Yasmin também, tá indo tirar sangue a Yasmin, fazer exames de rotina, ouvindo aqui o tio Gercinho, e beijo pra você, Yasmin, obrigado pelo carinho da audiência, tá? Rafilskis, bom dia pra você também, aí sim, hein, hoje sextou de verdade, e pra mim é domingo, vamos de zoeira então, aquela do Sidney Magal, pro alemão, aquele amigo da zoeira, grande abraço, meus queridos! Vamos dali, que senão a vida dali na gente. Valeu, Rafilskis. Bora lá, vamos dali com o nosso duplo aqui, ó.
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0: 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Cafezão duplo com Venga Boys, senhoras e senhores.

0: 35 minutos. Dá mais um giro aqui com a galera. Mandando a sua mensagem pra gente, concorrendo também ao almoço executivo presente da Só Churrasco. Obrigado, Daniele. Cada vez mais saúde e anos de vida na Atlântida. Valeu, Dani. Obrigado, viu, pelo carinho. Silvio Sumic também, parabenizando aqui os 8 anos de cafezão. Valeu, Sumic. Adri Fidelis tá participando aqui do nosso sorteio e ela mandou aqui, ó. Se der, toca um menudo aí pra gente. Cafezão da zoeira, né? Alô, Billy França!
1: Fala, Gercinho, manda um abraço aí, pra galera do Café Sensação aí, pro Anderson, um Andressa abraço, e a Carol, que estão na escuta de vocês. Obrigado. No trabalho, que me deram até um cafezinho.
0: Olha, aqui. Obrigado pelo carinho da audiência aqui, ô Billy! Jana Furtado, quero parabenizar pelo aniversário do programa. Valeu! Atlântida, com certeza, a melhor vibe do FM. Adoro você e o programa. Valeu, Jana. Quem mais? Rafa, bom dia, meu irmão. Tudo bem, querido? E aí, garoto? Estou.
2: E a sexta da zoeira tem que ter Raul, né?
0: Raul! Toca, Raul. Pô, fiquei devendo o Raul,
2: cara. Raul, beleza? Abraço aí.
0: Bom dia pra todos. Valeu, Rafa. O Gelson pediu aqui um B-52, rapaz. Boa! Quem mais tá com a gente aqui no 992-496532? Galera concorrendo aqui ao almoço da Só Churrasco. Bom dia pro Bruno. Tudo bem,
3: bom
0: Bruno?
3: Bom dia, cafezão.
0: E aí, garoto?
3: Vida longa pra vocês que acompanham a gente todas as manhãs aí.
0: Amém, querido.
3: Muito faculdade, obrigado. Indo pros corres. Muita boa música, informação, começando o dia com o pé direito.
0: Muito bom, cara.
3: É isso aí.
0: Obrigado.
3: Vida longa a todos vocês aí, sucesso sempre.
0: Valeu, grande abraço, Bruno. Zarelli, bom dia pra você.
4: Bom dia, Gertinho, galera do Cafezão.
0: Bom
4: Sextou.
0: Dia.
4: Sextou sem dinheiro, mas com saúde pra gente correr atrás dos objetivos. Um ótimo fim de a todos,
0: Gertinho. Valeu, um Zarelli. Um total de R$0 na conta, né, Zarelli? Camila Schneider, toca aquelas músicas e filmes que você já fez aí numa sexta-feira. The Power of Love, Danger Zone, algumas outras aí, valeu, sextou! Valeu, Camila, você deu uma boa ideia aqui da gente fechar o nosso cafezão com alguma trilha de filme por aqui. Um abraço a Silas Júnior, queridão, querido irmão, repórter cinematográfico da nossa NSC TV, um querido irmão, Silas Júnior. Kelvin, bom dia pra você. Maria Fátima com a gente. Queria tanto ganhar pela primeira vez. Ganhar um almoço executivo. Não seria nada mal, né? Dálcio Júnior, bom dia pra você, queridão. Quem mais com a gente aqui no 992-496532? Galera toda concorrendo aqui ao nosso presente da Só Churrasco. Bom dia, Grazi. Bom dia, quem mais aqui, ó? Maurício, tudo bem, Maurício? Como é que você está? Sidney Barufi tá com a gente também. Obrigado. Eu não tenho mais tempo de rodar áudios aqui, queridos, mas tô mencionando a todos que mandaram mensagem aqui. Bom dia, Cessa da Zoeira. Tinha que rolar um Robocop gay. Bora! Vanessa Lopes com a gente também. Valeu, Vanessa. Também com a gente o Sérgio. Valeu, Sérgio. Grande abraço, queridão. O Fábio do Zoobotânico.
5: Patrick com a gente também. Bom dia, Patrick.
0: Ai, ai. Quem mais? Marcos tá com a gente. Bom dia, Gercinho. Sou Marcos Adriano, bairro Vila Nova. Tá participando aqui também do sorteio. Galera, ó, logo mais à noite, festa de 8 anos do nosso cafezão, lá no Porão da Liga, com esse DJ que vos fala, com a banda Conexão Tamisa, com aquele astral maneiríssimo do Porão da Liga. Alô, Luciano Cavicchioli, Ricardo Marchiori e grande elenco, Porão da Liga. Logo mais estaremos juntos com aquela festa de 8 anos no cafezão. Obrigado, viu, pessoal do Porão da Liga, por abrirem as portas do Porão pra gente celebrar esse tempo,

0: especial aí com os 8 anos do Cafezão. Bom dia pro Marcelo Constantino, bom dia Paulinho, também concorrendo aqui ao almoço executivo da Só Churrasco, o Hélio Ramos também, quem mais? Eu tinha um áudio aqui, um último áudio que era da Neuza, deixa eu ver se eu acho o áudio da Neuza aqui, pra fechar o nosso cafezão de hoje, agradecendo o carinho da sua sintonia, viu gente? Ao longo desses 8 anos, né? Os primeiros 5 anos de cafezão foram comigo, depois eu dei uma saída, aí tivemos mais 2 anos com outros profissionais à frente aqui do cafezão, entre eles a Dri Teló, e aí o último ano comigo de volta, né? Voltei pra casa, né, Silas? Voltamos pra casa e aí o cafezão é o que é, graças a toda essa audiência maravilhosa aqui da nossa Atlântida. Obrigado, viu, gente? Deus abençoe e eu vou largar a nossa saideira, que são 9 horas em ponto, vou largar a nossa saideira do cafezão de hoje e encontro você já já aqui, claro, né, no nosso Hits até as 10, eu sigo até meio-dia com você aqui na nossa programação oficial, mas eu preciso rolar um som que é clássico das nossas sextas, clássico das festas, que é um clássico da audiência aqui também do nosso cafezão. Aba, senhoras e senhores, para fechar o nosso cafezão de hoje, já já a gente faz a apuração aqui de quem fatura esse presentão da Só Churrasco. Neuza, não encontrei mais a tua... Ah, achei aqui, pronto, pronto, vamos lá. Deixa eu colocar no ar aqui a Neuza.
1: Bom dia, Gerson Júnior, como é que você tá?
0: Tudo bem?
1: Como é que tá os ouvintes hoje? Hoje tá demais, né? Cara, quero dizer para ti que, assim, ó, o sol tá brilhando.
0: É isso aí.
1: Furtaram meu celular no domingo lá na Vigorelli, mas enfim... já estou retomando todas as tarefas, colocando tudo em dia.
0: É isso
1: vamos
0: aí.
1: Que vamos, né?
0: Vamos que vamos.
1: Não dá para deixar a tristeza tomar conta.
0: É isso aí, Neuza. Obrigado pelo carinho da audiência. 9-1, senhoras e senhores.
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0: Coisa linda. De cafezão. Fechando ao som de ABBA, Dancing Queen, senhoras e senhores. Eu volto já, trazendo hits.

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7: Começando o Dreadlocks com o som do Armandinho. Sabe, 9h58, bom dia.

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16: Maravilha, senhoras e senhores, uma ótima manhã para você que continua conosco aqui na Atlântida. Esse é o arroba Atlântida, a partir de agora até meio-dia, para fechar, né, a nossa manhã de trilha sonora na melhor vibe do FM aqui na Atlântida Joinville. Continua comigo, arroba Gerson Júnior. Tô com você desde o comecinho da manhã, né? Logo após o Discorama, a gente chega pro cafezão, fica com você ao longo do dia por aqui. Agora encerra a nossa trilha sonora desta manhã com o arroba Atlântida, beleza? 11 horas e 7 minutos, manhã de sexta-feira, 21 de agosto. E a gente traz também o Felipinho Rosa aqui, o nosso divo, pro seu bom dia, Felipinho.
17: Bom dia, Jarcinho, sextou. Hoje é um dia que promete muita coisa boa, né?
16: Verdade.
17: Festa do cafezão.
16: Festa do cafezão, logo mais, 8 da noite, com a galera ali do Porão da Liga, banda Conexão Tamisa. Aliás, daqui a pouquinho a Conexão Tamisa também vai estar fazendo um convite aqui. Eu pedi pro Fabão mandar aquele convite por áudio pra gente. Vai estar fazendo esse convitão aí pro show da Conexão Tamisa, que rola no Porão da Liga, pra gente celebrar a festa aí, celebrar os 8 anos do cafezão, né, Felipinho?
17: Vai ser demais, vai ser incrível, Jarcinho. Já tô só por isso hoje.
16: Você vai cantar alguma com a Conexão Tamisa?
17: Ah, não sei, se me chamarem lá, quem sabe, né? Não tem o gogó, mas...
16: Não, porque a gente descobriu que ele corre. E corre bem.
17: Descobri.
16: Né?
17: É, descobri.
16: E agora que eu corro bem. Eu quero saber os outros talentos do Felipinho
17: Diva aí. Os multitalentos, né?
16: Multitalentos, Felipinho Rosa. Obrigado, Felipinho, por estar com a gente também. 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Muito bem, essa galera toda assinando aqui o arroba Atlântida. A gente tem prêmio hoje, Felipinho?
17: Temos prêmio, temos um ingresso pro DNA Art.
16: Olha, muito bem. Quer trazer um pouquinho da informação do que é o evento,
17: claro,
16: Felipinho?
17: Claro.
16: Manda pra gente
17: o aí. DNA Art Car acontece no dia 30 de dezembro em Camboriú, na Arena Open, ao lado do Green Valley, Jarcinho, que é um dos maiores eventos, né, de música eletrônica que acontece aqui em Santa Catarina. E nessa edição a gente vai trazer, então, bastante... Toda sexta-feira a gente tá trazendo, então, um ingresso pra programação pra sortear pros nossos ouvintes, né? Então, ó, já manda pra cá, então, no nosso WhatsApp. Qual que é, Jarcinho?
16: Nosso WhatsApp é o 992496532. Nome completo, bairro e qual vai ser a senha?
17: DNA.
16: DNA. Beleza. Ingressos pra você conferir esse super show, né? O long set de Vintage Culture lá no Art Card, né? O Art Card DNA.com.br. Art, A-R-T. Car, C-A-R, Artcar, DNA.com.br. Tem lá os ingressos e a programação lá desse super evento, 30 de dezembro em Camboriú. Beleza, queridos? Tá aí, esse é o nosso presente de hoje. Você que gosta de música eletrônica, você que curte nessa vibe, lá na Arena Open em Camboriú, ao ladinho ali do Green Valley. Os nossos parceiros de Green Valley. Beleza? Tá dado o recado? Largamos o nosso prêmio. 992496532. Manda aí a sua participação. E eu vou trazer aqui agora a nossa convidada especial de hoje. Senhoras e senhores, vamos conversar com a Thalita. A Thalita aqui já é da casa, né, Thalita? A gente já trouxe a Thalita aqui recente pra falar de suplementação. E agora a gente vai falar de mais saúde, de mais suplementos, uma linha premium. E bem-vinda novamente aqui ao nosso arroba, Thalitinha!
18: É isso aí, Jarcinho. 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E com certeza a gente vai falar sobre muito de saúde. Assim, e a novidade que a gente vai trazer, eu tenho certeza que todo mundo já deve ter visto. Mas agora a gente vai poder contar um pouquinho mais dessa história, né, Jarcinho?
16: É verdade. A Thalita já tá virando a nossa consultora pessoal aqui. A nossa personal supplementation. Vamos criar um cargo novo aqui.
18: Vamos fazer um quadro novo aqui de falar sobre suplementação. 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
11: 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É, esse advento, né, que é bem recente, de canetinhas emagrecedoras, eu falo que é um advento porque tem muita gente que está entrando nesta, vamos dizer, linha de cuidado, mas não o faz com um acompanhamento adequado. Isso já é um risco à saúde, sim, né?
18: Com certeza. É o que a gente chama bastante de sarcopenia, né? No termo clínico falando. E aí você vai perdendo a massa muscular e isso é muito importante de ter esse cuidado, porque quando a gente começa a perder a massa muscular, isso impacta diretamente na forma como a gente vai desempenhar funções normais do dia a dia. Levantar da cadeira, pegar alguma coisa no armário. Então, as pessoas às vezes não estão pensando muito nesse sentido agora, mas precisa pensar de forma... É, lá na frente, né? Na longevidade, que a gente chama.
11: Thalita também é cultura. Repita o termo sarcopenia. Defina sarcopenia.
18: Isso, sarcopenia é a perda de massa muscular. Olha muito só. Acentuada. Quando a gente começa a perder, a massa muscular começa a perder força, começa a perder movimento.
11: Eu passei por isso no ano passado, com uso de corridas. Corrida de rua. Não canetinha, uso de corrida. Mas por quê? Porque eu comecei a entrar numa linha de treinos bem regradinhos, né? 3-4 treinos por semana. Só que o meu objetivo era a perda, realmente. Eu tinha bastante massa ali, que é o que eu queria perder, né? Só que, claro, quando você não faz o reforço muscular em academia, né? E não faz ali o uso correto de suplementação, a massa magra que a gente fala também vai embora, né?
18: Sim,
11: vai. Mas ano passado eu perdi bastante peso ali com a corrida de rua, com os treinos e tal. E não tive esse cuidado com a questão da massa. E agora a gente tá correndo atrás do tempo perdido, como disse.
18: E agora esse assunto tá vindo mais à tona também, né? Então é importante entregar informação pras pessoas. 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
11: Pô, que bacana, Thalita. 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A gente já vai providenciar o teu crachá, tá?
18: Ah, sim, sim.
11: Já estamos dando requisição aqui no RH, que a Thalita vai voltar com certeza pra falar mais de suplementação. Thalita, agradeço aqui as amostrinhas. Vou usar, tá? Vou usar porque eu sou desses, né? Um abraço ao Roger também. Obrigado pelo presente. Roger é um noivo, rapaz. Novembro, né?
18: Dezembro. Você tem que me mandar aquilo lá ainda, hein? Não esqueci.
11: Preciso né, vender os meus serviços aqui como DJ, o Lucas Neto. Você é DJ da Thalita e do Roger aqui, rapaz. Coisa linda. Thalita, obrigado pela sua presença.
18: Prazer é meu.
11: Né, a gente sempre agradece a presença aqui no estúdio, né, destacando aí um pedacinho da sua agenda do dia para conversar com a nossa audiência. E ó, portas abertas sempre aqui pra gente falar de saúde, falar de coisas boas com os nossos amigos da Catarinense, Fontívia e tudo mais que a gente puder trazer pra nossa audiência, tá
18: bom? É isso aí. Prazer é tudo meu. Obrigada, pessoal. Obrigada obrigada por quem tá ouvindo a gente também, né?
16: Maravilha, valeu, Thalita! 11h21, queridos! Vamos fazer o seguinte, vamos tocar um som, vou tocar um Blink-182 e a gente vai fazer ali uma fotinha com a Thalita pra colocar ali no nosso arroba Atlântida, joinha, nosso Instagram da Atlântida. É hoje, 8 anos de cafezão! Logo mais, 8 da noite, Porão da Liga! Só falta você, tá? Bora lá, celebrar 8 anos de cafezão!

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3: E olha só a dúvida da Lúcia. Doutor, minha mãe teve menopausa precoce e acho que estou com alguns sintomas de climatério, mas tenho apenas 36 anos. Isso pode acontecer? Lúcia, olha, em geral, né, os sintomas do climatério começam a acontecer a partir dos 40, 45 anos, mas em algumas mulheres pode acontecer mais cedo, ainda mais, né, levando-se em conta o fato de que sua mãe teve uma menopausa mais precoce. Os principais sintomas são ondas de calor, suor noturno, ciclos menstruais irregulares, ressecamento vaginal, queda de cabelo, pele seca. Do ponto de vista emocional e de componentes neurológicos, a mulher pode ter dificuldade para dormir, mudanças de humor com maior irritabilidade e ansiedade, falta de memória, queda do desejo sexual, da libido, e no longo prazo pode haver também o risco de perda de massa óssea e ganho de peso. Então esses são alguns sintomas de climatério. Se você sente algumas dessas questões e percebe que elas estão impactando o seu bem-estar e a sua qualidade de vida, eu recomendo que você busque um ginecologista para começar uma avaliação e eventualmente um acompanhamento de terapia hormonal. Dúvidas? Escreve no arroba Jairo Bauer Oficial.
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13: Novo documentário do Oasis. Foi divulgado um novo trailer do Oasis, Don't Look Back in the Anger. O filme acompanha a turnê que marcou o retorno da dupla aos palcos após anos de separação. A produção estreia nos cinemas no dia 10 de setembro e terá uma exibição especial exclusivamente nos canais Hulu e o Disney Plus ainda neste ano. O documentário apresenta imagens dos ensaios, bastidores e shows da turnê mundial e também inclui as primeiras entrevistas dos irmãos em mais de 20 anos. A turnê teve 41 shows e foi encerrada no Brasil, com duas apresentações em São Paulo, em novembro do ano passado. 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
16: Ok, senhoras e senhores, é o nosso Arroba Atlântida nesta manhã de sexta-feira, 21 de agosto de 2026. Galera concorrendo aqui a um par de ingresso, né? Um ingresso para o DNA Art Car do Vintage Culture, 30 de dezembro em Camboriú. Concorre aí a esse ingresso e a gente faz o convite por aqui também. Semana que vem, Felipinho, nós estaremos no dia do show do Nando Reis, 28 de agosto.

0: chegando aqui em Joinville. Nando Reis desembarca na cidade com a turnê Pra Você Guardei o Amor e uma noite muito especial, cheia de grandes músicas, histórias e aquele repertório que atravessa gerações, né, cara? 11 da noite, Nando Reis em Joinville, no Joinville Square Garden, a promoção aqui da Atlântida.
1: Só queria dizer que eu adorei ouvir essa trilha.
0: Boa, gostou? Boa, gostou? Uh-huh. Curtiu? Curtiu? Curtiu. Ah, garoto, anda mais comigo. Anda mais comigo. 11 horas e 38 minutos. Galera, mandando ali a sua mensagem, eu também quero trazer aqui uma informação. Eu preciso achar a informação aqui, ô produção. Você sabe, ô Felipinho, que a prefeitura de Joinville está aí fazendo um simulado aqui na cidade, né? Está fazendo um simulado. Sim. Ativando abrigos e refúgios, atendendo ocorrências e decretando situação de emergência durante o simulado. Então, a Prefeitura de Joinville, as forças de segurança, entidades do plano de contingência, segue mobilizada no simulado de resposta a desastres que está acontecendo hoje, dia 21. A ação reproduz um cenário de alagamentos, inundações, deslizamentos provocados após dias de chuvas intensas. Desde cedinho, após a elevação do plancon para o nível roxo, o mais grave, o gabinete de crise foi ativado na Secretaria de Proteção Civil e Segurança Pública, com a presença da prefeita Regiane Gambin, secretários municipais e forças de segurança. Nas últimas 12 horas, na atividade simulada, o volume de chuva pôde chegar a 140 milímetros e a condição de chuva intensa e persistente deve continuar na sexta-feira. A Defesa Civil Estadual alertou para o risco muito alto de ocorrências relacionadas ao nível elevado da chuva, como alagamentos e deslizamentos nas próximas horas. Então tá aí o simulado, né? A gente tá acompanhando aí essa mobilização. E legal, né, cara, ter esse... Que acontece, né? Acontece.
1: Acontece.
0: Como diz, é raro, mas acontece muito.
1: Muito boa a informação, Jarcinho. Bom alertar.
0: Legal, cara, legal, bacana. Tinha uma outra informação aqui, produção, mas depois, a hora que eu encontrar aqui a nossa informação no arroba que eu queria compartilhar com a audiência, a gente traz pra você. Porque agora eu vou pra um dose dupla.
1: Bora.
0: Beleza? Bora pro nosso dose dupla. Deixa eu ver aqui. Ontem a gente fez o Nandinho, né?
1: É.
0: Deixa eu ver. Então, hoje vai ser de quem? Cara, hoje vai ser de rock, porque a gente vai comemorar aí os 8 anos do Cafezão. Então já sei quem que eu vou chamar. Pronto, Oingo Boingo. Oingo Boingo vai ser esta e vai ser esta, beleza? A primeira é Stay, pra você, clássica do Oingo Boingo. Tocava essa música na rádio nos anos 90, Felipe, eu saía correndo onde eu tava pra gravar, na minha fita cassete. Ah, eu sou desses, sim. Eu tinha uma fita virgem pra gravar as músicas que a galera da rádio nos anos 90 lá colocava, sabe, né, pra rolar.
1: Sabe uma coisa que eu quero muito fazer?
0: Gravar que uma fita virgem.
1: É tipo isso, mas pegar um CD virgem e fazer minha playlist.
0: Olha
1: com
0: só.
1: Músicas pra daí eu fazer. Tipo, como se fosse um CD
0: próprio. CD, veja, isso é tão cringe. CD é tão cringe.
1: Ai, deixa a gente com os nossos CDs.
0: Deixa a gente nessa session vintage, vai. 11h40, bora lá.
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0: Nantas Rock Clube. Tá aí, 11 horas e 52 minutos. Senhoras e senhores, o nosso Arroba Atlântida já vai chegando pra sua parte final. Eu vou trazer aqui também um convitão, cara, pra hoje à noite, ó, Felipinho. O nosso Porão da Liga abre as portas 8 da noite para a festa de 8 anos, o Cafezão. 8 anos não são 8 dias, né, gente? Para comemorar essa história do jeito que a gente gosta, é hoje, 21 de agosto, 8 da noite no Porão da Liga. E você, ó, pode preparar, vai ter muita música boa, vai ter festa, amigos, vai ter muita energia e vai ter ainda copinhos personalizados da festa do Cafezão, junto com a galera da Confra House, barbearia clássica para homens e respeito. Que assinam a festa de 8 anos do Cafezão ali no Porão da Liga. Copinho exclusivo, festa do Cafezão. Então, os primeiros que chegarem lá, a gente garante um copinho pra você de presente aí dos 8 anos do Cafezão, tá? Banda Conexão Tamisa também no palco, fazendo aquela festa, colocando todo mundo pra cantar e dançar. Aliás, o Fabão, galera da Conexão Tamisa, mandaram aqui um convite pra gente. E eu vou chamar aqui o Fabão. Fabão, bom dia pra você, meu irmão. Aquele convitão pra logo mais estarmos juntos no Porão da Liga.
1: E aí, galera bonita de Joinville da Rádio Atlântida. Seguinte, Jercinho, o Fabão aqui na área da banda Conexão Tamisa. E hoje é o grande dia, hein?
0: É hoje.
1: A gente espera todo mundo a partir das 8 horas lá no Porão da Liga. Você já vai estar por lá, né, Jercinho, fazendo som bem bacana nas picapes.
0: Isso aí.
1: E a gente vai levar um repertório bem legal, especial, para essa noite, para comemoração do grande dia dos 8 anos do Cafezão da Rádio Atlântida. Lembrando que ainda tem ingressos disponíveis e quem chegar antes vai ter uns brindes exclusivos também da Rádio Atlântida. Então, chega atrás sua turma, que o repertório, o som a gente garante para a gente dançar, cantar e pular junto e fazer aquela festa bem legal.
0: Vai ser uma grande festa.
1: Então,
0: cara,
1: todos os caminhos hoje levam para o Porão da Liga. Banda Conexão no palco do Porão da Liga e a galera para curtir junto com a gente. Um abraço do Fabão.
0: Valeu, Fabão, galera da Conexão Tamisa. Ô, Felipinho, tu vai ver, acho que pela primeira vez,
2: exato,
0: Conexão Tamisa. Você vai ver o astral dos caras no palco, as músicas, a galera cantando junto. É demais, cara. Um abraço, Conexão Tamisa. Obrigado pela parceria, pelo carinho.
2: Vai ser uma noite imperdível, né?
0: Nessa noite inesquecível, celebrando 8 anos do Cafezão. Você sabia que eu recordo, Felipinho, de quando virou, né, o programa,
2: sim,
0: chamava Get Up, que foi um programa que começou comigo também, o Get Up, na minha primeira passagem aqui na Rede Atlântida, eu apresentava o Get Up. Aí eu saí do grupo, fui pra outra emissora aqui em Joinville, o Get Up continuou e tal. Quando eu retornei 7 anos depois, sim, eu recebi a missão. Isso era agosto de 2018. Eu recebi a missão da coordenação de Floripa na época, né? Que era a nossa cabeça de rede.
2: Sim.
0: Ó, Jercinho, a tua primeira missão: transformar o Get Up em Cafezão. Porque Blumenau nasceu em Blumenau, né? O Cafezão lá com, sim, o Rafa Steinbach. Então lá já tá comemorando 9 anos. Aí depois foi pra Floripa, Chapecó, Criciúma, as outras praças, sim, da rede em Santa Catarina. Faltava Joinville.
2: Ah.
0: E aí, né, transformamos o Get Up em Cafezão. E aí essa história de 8 anos conta por si só, né? O sucesso aí do Cafezão, feito a várias mãos, que é o que eu falo todas as manhãs aqui. Um programa construído a várias mãos. Então, meu muito obrigado à audiência da Atlântida. Hoje é noite de celebrar, a noite de festejar 8 anos de Cafezão com a Conexão Tamisa e com a galera do Porão da Liga. Felipe.
2: Muito incrível, né, Jercinho? E é isso que você falou. O Cafezão faz parte da rádio das nossas vidas e você literalmente, né, teve essa missão, né? Então eu acho que, como é que foi esse peso, assim, tipo, resumir em uma palavra, assim, tipo, toda essa transformação, assim, do Cafezão?
0: Resumir em uma palavra?
2: É.
0: Que bacana, né, falar isso pra um radialista que adora falar. Mas a palavra que eu resumo é gratidão. Gratidão, porque o rádio existe porque existe o ouvinte, né? Sim. Existe o ouvinte. O ouvinte, ele escolhe o que ele quer ouvir. Ele pode escolher um Spotify, ele pode escolher um streaming qualquer, ele pode escolher o que ele quiser para dar atenção aos ouvidos, né?

0: daquilo que está sendo falado, por causa de N fatores. Sim. Ele escolhe estar na rádio, ele escolhe ouvir a rádio. E ele responde a pesquisa de audiência baseado nisso, com o que ele gosta, com a preferência dele. Então o Cafezão é um mix de tudo isso, assim, de ter uma energia legal na parte da manhã, da interatividade com a audiência, de atender os pedidos musicais e dessa trilha sonora diferenciada ali, que é anos 80, 90, sempre puxando pra clássicos, né? É, com os dias temáticos também. Segunda-feira é o tema livre, terça-feira clássicos do rock nacional, quarta, né, os clássicos do sofá, quinta-feira pedradas do rock internacional e a sexta-feira da zoeira, como foi hoje também. Então, meu muito obrigado a essa audiência. Ô, Felipinho, a gente vai encerrar, mas eu preciso que você traga também quem fatura o ingresso pro DNA
1: Art Car. Sim, ó, quem tá levando, então, o ingresso pro DNA do Vintage Kiltor é a Nadien, do bairro Piraberaba, do Piracity, como eu gosto de falar. Piracity, né? Que a gente fala que Piraberaba aqui é um distrito, né? Mas é, a gente pode consolidar como faz uma cidade aqui dentro de Joinville, né?
0: É isso aí. Final 0564, Nadien Frenner. Tá, acho que é assim que fala. Valeu, Nadien. Você vai receber ali orientação da nossa produção aqui com relação ao ingresso que você fatura aqui no arroba Atlântida de hoje. Moçada, beijos e abraços. Fiquem com Deus. Felipinho Divo,
1: valeu, obrigado, Jorginho, por hoje.
0: Obrigado pela semana e até mais, e logo até mais à noite.
1: Até mais à noite.
0: Muito bem, Felipinho vai estar lá.
1: Exato, gente.
0: Você quer conhecer o Felipinho Divo? Ele vai estar lá,
1: fazendo toda a cobertura. Vai estar lá, gente. Conto com vocês. Um beijão.
0: Valeu.
1: Volto segunda-feira.
0: É isso aí. E a gente se fala já na agenda cultural do Jornal do Almoço, trazendo os eventos do fim de semana. Eu vou falar, claro, da festa do cafezão e de muitos outros eventos legais pra você na agenda cultural do JA. Moçada, tá chegando aí a saideira? Já o Discorama e o Pretinho Básico na sequência pra toda a Rede Atlântida. Tchau!
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11: Vai começar a viagem. Hoje eu tô endiabrado, hein? Tô te convidando a me acionar no arroba Real Fete no Insta. Tem um postzinho ali. De Vai do Ema vai ser rapidinho. E me ajuda a montar a playlist do Discorama de hoje nessa vibe aqui do System of a Down. 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Tem System of a Down. O nome desse som é Chop Suey.

2013, esse som do Three Days Grace, I Hate Everything About You. Meio-dia, 12 minutos, abrimos o discorama de hoje com a pedrada do System of a Down na janela. Chop Suey, hoje é aniversário do Serge Tankian, que é o vocalista do System of a Down, aquele cabeludo, barbudo, malucaço. Meio-dia e 12, tô atendendo o pedido da galera, audiência veterana da Atlântica.

Legia Urbana, música de 2000, ah, mas 2000, isso é 90 ainda, 97, 95, ei, não vou lembrar, o nome do álbum é A Tempestade, isso eu lembro, 16 é o nome da música, pedido de ouvinte no @realfetter no Insta. E já que o Renato Russo canta na música aquela parte, todo mundo cantando baixinho, Strawberry Fields Forever, Strawberry Fields Forever.

Pelo amor de Deus, isso é uma obra de arte. The Beatles, de 1967. Strawberry Fields Forever. Essa música não teve num álbum de estúdio dos Beatles, ela saiu num compacto. Do outro lado do disco era Penny Lane que tinha. E aí mais tarde, eu acho que ali numa coletânea dos Beatles 69, 70, ela foi incluída. É o Discorama na Atlântida, contando a história e tocando a música. Hoje está aniversariando o álbum do Oasis, chamado Be Here Now, completando 29 anos. Lançado em 97, o terceiro álbum de estúdio dos irmãos Gallagher.

0: música que surgiu primeiro na trilha do filme Cidade dos Anjos e depois entrou no álbum do Google Dolls, Iris, pra fechar Discorama, o Discorama. Aliás, a primeira meia hora do Discorama.
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quem tem fé, a vida nunca tem fim. Essa é a mensagem de Anjos do Rapa, tocando no Discorama da Atlântida, no oferecimento do Sicredi. 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

Soldiers of Jah Army, resgatando a informação. Eles tocaram no Planeta Atlântida, Rio Grande do Sul, em 2013. Meio-dia, 42 minutos. O popular, 18 minutos para uma da tarde. Cara, esse climinha meio surf music aqui com o Soldier, também antes com o Rapa. Tem um clima surf music pedido lá dos anos 80. É o John Cougar Mellencamp. E esse som chamado Jack and Diane.

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O legal do Discorama é que a gente vai misturando um monte de época, um monte de estilo musical, e o programa nunca deixa de ser muito legal. 14

Isso aí era 1997. Ah, o Gabriel tava soltinho na bala. Tocando 2345678 nas rádios do Brasil inteiro, tipo 10 vezes por dia. 10 minutos para uma da tarde, segue a viagem do Discorama. É mais um pedido de ouvinte que eu vou tentando encaixar aqui na malemolência do programa. 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

2013. Daft Punk com o vocal do Pharrell Williams. Get Lucky. No Discorama da Atlântida. Isso é demais. Que sozeira elegante. Que discão esse. 6 minutos para 1 da tarde. Acabei de dar o play na última track de hoje do Discorama. É Mojo Lady.

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11: 19. Olá, Alexandre Fetter.
13: Olá, olá, muito boa tarde, amigo e amiga ligados na Atlântida. Estamos chegando aqui na Rádio das Nossas Vidas com o primeiro episódio do Pretinho Básico do dia 21 de agosto de 2026. 1,5, Biscoito Zezé, carinho que vem de família há 58 anos. Já vou cumprimentar, chamar aqui o nosso querido Lelê, Leandro Bortolatti, que está fazendo um trabalho externo hoje. E aí, Lelê, onde é que tu anda? Conta pra nós, boa tarde.
15: Ô, Alexandre, como é que estamos?
13: Tamo
15: Eu tô
13: lindo,
15: aqui
13: Lelê.
15: Na nossa maravilhosa Orla do Guaíba, do lado aqui da usina do gasômetro,
13: certo.
15: Mais precisamente aqui, né, bem do ladinho desse espaço aqui temático que a gente tem dos nossos
13: Aí vende algodão da... doce, é uma delícia.
16: Não, é um cabelo mesmo,
13: velho. Ah, é um cabelo?
16: É, uma pessoa andando com o cabelo rosa, nossa colega.
15: Isso. Mas a gente está aqui nessa área aqui, que é uma área temática muito bonitinha, muito bem cuidada pelos nossos parceiros da 99, onde amanhã teremos um evento aqui, né? Muito legal, que eu vou passar as informações desse evento durante o Pretinho Básico, mas
16: Lelê,
15: já adianto pra galera.
16: Agora uma coisa só, Lelê.
15: É, Eu sigo o sub-âncora ou, chefe, ou vou na...
2: Como assim sub-âncora? Não entendi.
16: Cara, o cara faz uma pergunta e é sub-âncora. Ele tá
15: não,
16: logo.
15: É que eu...
2: Não, né, pode perguntar
16: pra, então. Não, desculpa, então,
15: para não Lelê. Atropelar qual foi a apresentação.
13: Nós estamos só na apresentação.
16: Não, Lelê, isso, amanhã tem um evento.
13: Eu quero aproveitar e mandar um abraço e um beijo pra nossa querida colega Nathie, que foi com ela que eu fiz a brincadeira do algodão doce, porque ela tem o cabelo rosa. O cabelo crespo rosa e eu brinquei com o algodão doce.
15: É que talvez, Féter, tu não tenha prestado atenção que o Rafinha já queria que eu passasse serviço do evento, mas eu não acho justo atropelar a apresentação dos meus
13: contigo,
15: colegas.
13: Lelê, bancada, né? Tô contigo, Lelê. 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Agora eu preciso fazer uma mágica aqui pra entender onde é que eu vou achar o nosso querido Porazinho na mesa aqui do Pretinho Básico. Fala comigo, Porazinho.
14: Externa 2, tô na Externa 2. Porque utilizaram o meu canal para
13: galera
14: o Lelê.
13: A galera tá se comunicando, tô gostando de ver, hein?
14: Não, eu percebi aqui que tava busy a minha linha,
13: tá
14: eu percebi,
13: certo.
14: Achei, ó, alguém tá usando, né?
13: Aí
14: era o Lelê.
13: Sim, Porazinho.
14: E aí tá tudo
13: Lelê.
14: Certo.
16: Ah, não mete estamos... essa, né, pô? Tá busy não, né?
14: Tá busy, porque aparece aqui na conexão remote busy. Entendeu, querido?
13: Boa, Porazinho, tá com crédito, Banrisul, boa tarde. 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
16: Ótima tarde pra nós, Alexandre, nossa audiência. E as famílias do Brasil, né?
13: The best açaí, porque o melhor açaí é o do seu jeito. Aliás, tu não vai comer açaí agora no estúdio.
16: Eu vou, porque esse aqui...
2: Tá bom. Me dá um, hein?
16: Ô, Alexandre. Não, peraí.
15: Tá comendo o bite?
16: Exatamente, que é...
13: Amarelinho pra ti, tá? Amarelinho pra ti, porque não é ruim ficar falando de boca cheia.
16: Não,
13: é
16: estranho.
13: Olha aí, ó. É ruim ficar falando de boca cheia. Quer comer lá fora?
16: Não.
13: Não?
16: Esse aqui tem envolto um chocolate branco.
13: Não, cara, isso não, não é agradável.
16: Esse aí é
13: deixa eu experimentar. Não é agradável tu ficar falando com a boca cheia.
17: É maravilhoso. Esse aí é
15: tu já comeu, Féter?
13: Não, ainda não, mas eu acho ruim ficar falando
16: vai retirar, de boca cheia. Vai retirar o amarelo de mim pra tu
15: é verdade.
16: Entender.
15: Se tu comer, tu vai retirar o amarelo.
2: Arruma
16: nisso. Eu nunca vi um nome tão bom. The Best. É foda.
15: Retira. Ó. Meu, agora o cérebro dele assimilou o gosto do bite do The Best, ele vai retirar alguma hora do
13: meu,
15: do
13: meu, meu.
16: Não, aí, ó. É maravilhoso,
13: aí, mano. Como é que vende isso aí?
15: Na The Best?
16: É o bite.
15: Só na The Best,
17: isso aqui é fenômeno.
13: Uhum. Tirei o amarelinho.
14: Porra. Retira o amarelinho, mas não precisa aí... apitar. Retirar.
13: Obrigado. Agora esse não vou poder ficar comendo e falando a mesma mulher,
16: cara,
13: mas ruim.
16: Isso é dos deuses.
13: 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Rafael Gomes, muito boa tarde, garotão.
17: Fala, Alexandre, boa tarde.
13: Tamo lindo?
17: Tamo 100%.
13: Tamo maravilhosamente bem. Vamos em frente, então, destrinchar o 21 de agosto de 2025 nos destaques aí, meu irmão.
2: E aí, meu irmão?
13: Como é que é? Vamos se ligar aí, da pena?
2: Não, meu irmão, não. Eu tava no time, só esperando, tava degustando aqui.
13: Degustando esse troço maravilhoso, né, cara? Aí. Pelo amor de Deus. É. Tem que mostrar essa caixinha aqui na live, aqui, pra nossa galera
16: aí,
13: ver.
16: Isso
13: uma caixinha
16: aí
13: pretinha, assim, ó.
16: Depois do quadradinha. Cara fazer um amor isso aí do lado da cama.
13: Que delícia, cara. Pelo amor de Deus. Do lado da cama não dá, porque isso aqui derrete a sorvete, né?
16: Não, mas daí tu come ele.
13: Não, mas já come sorvete de açaí. Olha,
2: eu já tive essa ideia. Me arruma um desse aí, olha, Gano.
13: Oi, aí.
2: Me arruma, não provei.
13: Não provou? Pega aí.
2: Me arruma um desse aí. Olha só,
13: Miguel.
16: Oi, Ivan. Isso aí.
2: Isso aí lá.
16: Tu vai te apaixonar.
13: Meu, isso aí dentro de um 43, hein? Bota
16: aqui,
13: no copinho de 43.
2: E qualquer coisa é bom.
13: E qualquer coisa é bom. Isso aí também, me lembrei agora. Em qualquer coisa, isso aí é bom. 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Hoje é dia da habitação.
14: Olha aí.
13: Importante, né?
14: Tão importante.
13: Né, Ivan?
2: Dá uma procura,
13: é o dia da habitação, importante, Ivan. Por que hoje difícil seria o dia da habitação, Gomes?
17: Porque é o dia que foi sancionada a lei no ano de 1964 do Sistema Financeiro da Habitação e também criado o Banco Nacional.
2: Que mês foi?
13: BNH.
14: BNH.
2: Que mês foi isso?
13: Eu só tenho uma magrela e um AP no BNH.
2: Isso aí. Já tava...
16: Eu gosto tudo.
2: Já tinha dado o golpe militar no Brasil. agosto.
14: Ah, eu esqueço que o Ivan, ele é analfabeto, mas entende de história, porque ele leu daquele livro, né?
2: Isso, mas fica só nisso, porãozinho, por favor.
14: Ah, é verdade. Não é o momento, né?
18: Não é o momento.
2: Não aprofunda que nós
14: vamos se enredar. Eu me esqueci.
2: Vamos se enredar.
14: Voltamos se enredar agora.
18: Voltando, então, o petinho básico de hoje é a Amora. A Amora é a gata dos tutores Simon e Lívia. Eles são de Sombrio, Santa Catarina.
16: Sombrio,
2: né? A Amora é bom, né?
18: Cadê a Amora? Que linda, a Amora pegando um solzinho ali.
16: Como tem gato, as pessoas estão tendo muito gato, né?
14: É, porque gato é mais fácil de cuidar, né?
18: Gato e cachorro.
14: Gato é bem mais fácil de cuidar. Desculpa os cachorros, eu amo os cachorros. Mas, e as cachorras também.
16: É, o gato é mais independente.
14: Gato ele faz o cocôzinho na... Ele faz o cocôzinho na areiazinha. É. Né? E aí ele pode ficar sozinho no apartamento.
16: Ele pode matar o ratinho que tem dentro de casa.
14: Não, casa que tem gato não tem rato.
18: É, isso é verdade. Né?
14: Eu sei bem disso.
2: As pessoas moram mais em apartamento.
16: Casa que tem tigre, porã. Né?
15: E eu vou porã. Casa que tem tigre tem que cuidar. São 16 horas de sono por dia, cara.
16: Ah, é verdade. Os gatos
14: dormem. Né? Os hábitos são noturnos, né, Lelê? Tipo o Rafinha no passado.
18: É, porazinho, Funny Bunny da Supra Pet, sabor e cuidado na medida certa pro seu bichinho. Nos destaques do Pretinho, temos o aniversariante Cláudio Xavier Silveira. Ele é comerciante aposentado de Carlos Barbosa, fazendo 100 aninhos. Temos um ouvinte de 100 aninhos. Seu Cláudio Xavier Silveira.
16: Deus o livre. Claudião,
2: eu nasci há 100 anos atrás. E não tem nada nesse mundo.
16: Não, e tomara que ano que vem a gente faça a mesma coisa, né?
18: Pra que falar isso?
16: O que é que houve?
2: Mas nós vamos lá. 101,
16: né?
18: Dia do aniversário do cara. 100 aninhos. 101,
2: porra. Não, se ele tiver 101 ano que vem, nós tínhamos que ir lá fazer o programa na casa dele.
14: É o seu Cláudio, né?
18: Seu Cláudio.
16: Onde é que ele mora, seu Cláudio?
14: 100 anos de muita vida.
16: Ah, eu vou lá.
18: Porazinho tá falando, gente.
14: Eles não me respeitam mais, Alexandre.
18: Não, eles não respeitam ninguém.
14: Como assim? Não respeitam mais ninguém.
18: Eu não te respeito, porra.
14: Não, tu me respeita. Quem não te respeita são eles.
18: Ah, não, isso é verdade. Eles não respeitam ninguém, né?
16: Não, tu não respeita o Fetter.
14: Essa nova geração não respeita ninguém, né?
18: E nós somos de um tempo, né, Porã? Nós somos de um tempo em que quando havia falta de respeito, o que botava a ordem no ambiente era a violência.
16: Eu também sou desse tempo.
18: Era violência.
2: Eu sou
18: favorável. Tipo, respeito, violência.
14: A chinela cantava.
17: Eu gostaria de ver isso.
14: Mas eu queria dizer pro seu Cláudio 100 anos, parabéns pelos seus 100 anos de vida. E lembrar também, né, que a partir de uma determinada idade, a gente tem que fazer o mesversário. Né? O aniversário e o mesversário. Tá, eu, a partir dos 80, farei meu mesversário.
16: É meio Benjamin Button, tu tem que começar a pensar lá atrás, né, porra?
2: E 100 anos o cara pode acender um cigarro,
14: né? Eu gosto de ficar pensando lá atrás.
18: É, tu gosta de pensar lá atrás,
16: né? Eu gosto, eu cuido lá de trás, né? Se vocês não.
18: Aniversariantes famosos de hoje, começando com o garotão João Fonseca, tenista.
16: É um bom jogador.
18: Tenista brasileiro, fazendo 20 anos, o João Fonseca.
14: É um fenômeno.
18: Muito
14: cara.
18: Bem. O Usain Bolt.
2: Outro fenômeno.
18: Velocista, ou ex-velocista, uma vez velocista, sempre velocista.
14: Não, o maior recordista, né?
18: Exato. Tá fazendo 40 anos o Usain Bolt.
15: O raio, né?
2: A gente correu né, o tempo dele ali no Museu Olímpico, na Suíça, quando eu morei lá.
18: É.
2: Eu e o Rafael Gomes fomos lá, né?
18: É.
2: E aí tu pode
17: perdeu
2: correr.
17: Perdeu por muito.
2: Tu pode correr e tem as luzinhas que acendem o tempo que ele fez.
18: Certo.
2: 16 segundos.
18: Nossa.
2: Ele levou um minuto.
18: Imagina. Vocês levaram um minuto pra fazer o que ele fez.
14: O tempo dele é 9 segundos, cara.
2: É 9?
14: O tempo dele é 9 e alguma coisa. Ele correu 100 metros em menos de 10 segundos. Ele é o cara mais rápido do mundo.
2: 9 segundos, meu, 9 segundos é muita coisa.
16: Acho que não é mais. Teve outro cara que quebrou o recorde
14: dele. Não, ele ainda é, porque eu sei, porque eu fiz os aniversariantes de amanhã nos programados de ontem.
2: Ele já falou, já veio
14: verificado.
16: Só tem um programa que faz isso, cara.
14: Já sei a pauta. É, os aniversários de amanhã. Por quê? Porque a gente fura programas importantes como Pretinho
18: Básico. Claro. Cara, pra mim não faz o menor sentido isso aí, pô. Na boa, G1, isso aí é ridículo, porra.
14: A gente fura o G1, cara.
18: O cara fala do aniversário de hoje, não é de amanhã.
14: Não, mas só um pouquinho, cara.
18: Ridículo.
2: É que isso é que nem da manchete de jornal, 9 da noite.
14: É, às 5 da tarde, eu não posso falar os aniversários de
16: hoje. Dá o resultado do Grenal no outro dia.
14: Não fala nenhum.
18: Não, não fala de aniversariante, não,
2: cria outro quadro,
18: cria outro quadro, exatamente.
2: Porra, eu vou te ajudar.
14: Aniversariantes de amanhã.
16: Cria o um comentário místico.
18: Aniversariantes de ontem.
17: Não, os gordos vão te ajudar.
2: Cara, olha só, por que tu não faz homenageia no dia que alguém morreu, cara? Uma pessoa importante. É, não. Todo dia alguém importante.
15: Mortos morreu. De hoje.
13: Da aniversário. Olha de só, eu preciso seguir na lista dos aniversariantes. Obrigado. Carmo Dalla Vecchia.
2: Maravilhoso.
13: O ator Carmo Dalla Vecchia fazendo 55 anos hoje. Tem uma, ele tá diferente, não é atual essa foto aí.
16: Não é nada atual essa foto.
2: Ele é o Wolverine do Surf.
13: Ele tá parecendo a Xuxa atualmente.
2: Isso, o Wolverine
13: ele
2: também.
13: Ele tá com uma cabeleira loira e tal, sério? E aí ele foi no evento, no show da Xuxa, e ele tava com a tiara da Xuxa, com aquela chuquinha da Xuxa.
17: Maravilhoso.
13: Maravilhoso, baita cara.
17: Maravilhoso.
13: Carmo Dalla Vecchia. Cruzei com ele no supermercado no Rio de Janeiro, semana retrasada.
16: Sério? Eles estavam comprando linguiça, arroz.
13: Quem?
16: O vocês...
15: Eles vão fazer um...
13: Nos encontramos ali no
16: Calema,
13: balcão
16: nego
13: do...
16: Velho?
13: Isso,
16: né?
2: Alô, maionese?
13: Exatamente.
2: Alô, maionese. Alô, maionese, né?
15: É o Carlo da Velha, né?
13: Carlo Dalla Vecchia.
15: É o Carlo da Velha.
2: Dalla
15: Vecchia.
16: Ele não é gaúcho, não,
17: ele
16: né?
17: Ele é.
15: Acho que ele é gaúcho.
17: Ele é gaúcho.
13: O ator Murilo Rosa. Tá fazendo 56 anos hoje.
16: É legal esse cara aí.
13: O vocalista da banda System of a Down, o Serge Tankian, tá fazendo 59 anos hoje.
15: Vem cá, Brasil. Vem cá.
17: Hoje tocou no Disco.
16: Qual tocou? B.O.B.? Não, qual que tocou, Alexandre?
13: Tocou Chop Suey.
15: Pô, aliás, vocês viram essa semana que foi anunciado o show do System of a Down com Faith No More no Maracanã. E eu acho que foi a revista Exame publicou uma matéria. Conheçam o Faith No More, banda que vai abrir o show do System of a
16: Down. Ah, não, puta merda!
15: É dose.
17: Tudo bem. Nada como não conhecer o passado.
16: Estagiário escreveu a matéria.
13: Estagiário, exatamente.
2: Estagiário é foda.
13: Que loucura, né?
16: Que cagada, mano.
13: O empresário Roberto Medina tá fazendo 79 anos hoje.
15: Rock in Rio.
13: E por último, não menos importante nesta lista de aniversariantes, está o Joe Strummer. Aí, ó. Joe Strummer faria 74 anos hoje.
17: Strummer? O sobrenome dele é Strummer.
15: Morreu com 50.
13: Achei deselegante.
15: Strummer.
13: Strummer.
17: Desculpa, Strummer. Eu errado.
2: Quem seria ele, Evandro?
15: Do The Clash.
13: Faria 74 anos hoje, um dos grandes ícones
15: do punk rock. Né? Pô, cara, o Joe Strummer, ele morreu com 50 anos, cara, muito jovem.
13: Muito jovem.
15: E aí, e com uma carreira solo que tava bacana na época. Ele tinha uma banda chamada Los Mescaleros. E porra, o The Clash foi um dos maiores ícones do punk, né? O Sex Pistols fez todo aquele alarde, os Ramones tem a sua importância, mas o Clash também vai bem juntinho aí com essas bandas.
13: E tem uma versão, cara, de Redemption Song do Bob Marley, que é ele e o Johnny Cash, cara. É de arrepiar.
16: Oh. I hurt myself today.
13: Oh, Rafinha.
16: Não, só pra ilustrar o Johnny Cash.
17: Não, mas que não é.
16: Pra quem não...
15: O Rafinha agora canta Johnny Cash também.
16: I lost my way in Georgia.
13: Ô, Fetter, tá caindo de maduro o karaokê, né?
17: Tá caindo, caralho, né?
16: Não, mas é caindo, o bom do karaokê do Fetter é Google Dolls e Radiohead.
13: Nos destaques do Pretinho aqui, meu irmão... Bilionário paga 207 milhões de reais por uma Ferrari elétrica.
17: Ele é o atual cancelado do mundo automotivo.
13: Cara.
17: A Ferrari lançou pela primeira vez na história um carro da sua marca 100% elétrico. Porém,
2: a rateada, né?
17: Os fãs de automóveis...
13: Deixa isso pra BYD, cara. Não pra outras marcas, cara. Isso não é pra Ferrari,
17: A Ferrari, nesse momento, tá acontecendo algo com a Ferrari que acontece poucas vezes na história. Ela tá sendo cancelada.
2: Não. Por quê? Nunca.
15: Porque a Ferrari é motor, cara.
13: Conhece... Tu quer que tá... Ivan? Tu conhece de algum automóvel alguma coisa? Não, né? Ferrari, já viu alguma? Não, nem então cala a boca, deixa o cara falar.
16: Bah, eu gosto dessa grosseria.
13: Cala a boca.
16: Essa é
13: a boca, deixa o cara falar.
15: Eu gostei também.
2: Vou ter que voltar a ser violento contigo.
13: Pode ser.
17: E aí, o que que a
13: Ferrari... Agora fica quieto, agora só fica quieto.
17: E aí, o que que a Ferrari fez?
13: Vai discutir comigo, eu tô pedindo pra tu ficar quieto. Só fica quieto.
17: A Ferrari não está vendendo esta Ferrari elétrica, justamente pra, entre aspas, fugir do cancelamento. Ela está leiloando as suas Ferraris elétricas para a Ferrari Foundation, para atender entidades que precisem de uma arrecadação. Então, o optometrista...
13: Bonito, se saíram bem.
17: O optometrista americano, bilionário...
15: Optometrista americano.
17: acabou. O magnata é o. Esqueci o nome dele agora. É o Johnny.
15: Johnny.
2: Johnny Cash.
15: Johnny. É Johnny.
19: Porra, bota Cash nisso.
17: Não, é o
2: Johnny muito Cash.
17: Very Cash.
15: Very Cash. Johnny, a lot of cash.
17: Não, é o Werten.
19: Porra, como é o nome do cara, afinal?
17: Não, é o Werten. É o Werten.
2: Ah, não tem piada pro Werten, cara.
17: É. Ele arrematou. Por 200 milhões de reais.
19: 207.
17: Isso, 40 milhões de dólares. E aí a Ferrari Lute, essa Ferrari só branca, para quem que tá Lute. Vendo, tá, para quem tá vendo na live.
2: É branca, né?
17: É a primeira da história 100% elétrica.
2: Roda de bicicleta.
17: Só que os fãs da Ferrari e muitos usuários, né? Porque a Ferrari tem, nominalmente, todo mundo que tem o seu carro, né, é cadastrado lá. Estão entrando em contato com a Ferrari. Para que a Ferrari pare de fabricar carros elétricos.
2: Ah, não, mas o
17: estão arriscando, é bom. Eles estão dizendo que querem devolver, né, a Ferrari.
16: Ah, tem um propósito. Não,
2: tem um propósito aí de vida fundação, aí. Não, né? Não,
16: pode ajudar. Asa pode ser elétrica, não ser nada, mas está sendo doado o dinheiro, tá tudo certo.
2: É isso aí.
16: BYD poderia fazer qualquer elétrica.
19: Não, BYD não podia fazer, porque tem um contexto nessa história. A Ferrari, ela é notabilizada por ser uma marca famosa no universo inteiro, em todo desejo de carro a combustão do ser humano, entendeu?
16: Tem, claro. Tem.
19: De mas todos nesse caso os planetas. Não é isso, de, né? Seres humanos de todos os planetas, tá me entendendo? Tô tentando ser bem abrangente.
16: Não
19: dá pra Ferrari fazer carro elétrico. Não dá!
2: Pra uma fundação, mas é pra ajudar.
16: É pra ajudar,
19: não
16: é pra
19: nada. Não é pra ajudar.
17: Mas foi uma estratégia.
19: A estratégia, agora nós vamos pegar essas Ferraris, vamos leiloar para ajudar uma instituição. Deu errado o nosso plano de lançar carro elétrico. O que é que nós vamos fazer? Leiloar os carros elétricos, então.
16: Mas nós temos a informação que deu errado?
19: Porra, mas foi tudo que o cara falou na notícia, foi isso.
17: Do bastidor do mundo
16: que o cancelamento hoje, qualquer um pode ser cancelado por qualquer coisa.
19: Pode.
16: É um saco isso, na real.
19: Pode, mas cara, mas vamos combinar.
17: Eu gostei dessa nova estratégia do Rafa. Desde ontem ele defende os cancelados.
19: Sim, porque ele é cancelado, eventualmente.
16: Não, eu nunca fui cancelado.
19: Opa, quer que eu te lembre quantas vezes?
16: Quatro vezes, então, quase.
19: Quatro vezes.
16: Quase.
2: Tô aqui há 3 anos e meio, já vi duas. Teve 3?
19: Porto Alegre terá parque temático com piscina de ondas artificiais.
2: Perdemos.
16: Salgado Filho, né?
19: Olha aí isso, sim, hein?
17: O aeroporto Salgado Filho, através da concessionária Fraport, está aprovando um projeto. A autorização já foi dada pelo governo federal e a empresa do parque temático Wave Park Porto Alegre vai ter um prazo superior ao período de vigência da atual concessão do aeroporto. Ele vai ser construído ali nos arredores, não se sabe exatamente aonde. Já há um espaço para shows pertencente à concessionária, que também está construindo um hotel. E agora vai construir um parque temático de ondas artificiais.
16: Bacana, tá, mas hein? É na batida da Wave Garden, assim, ou é...
17: Os detalhes do projeto não foram divulgados ainda, como a área construída, valor...
16: Vai ser quente.
17: O mais difícil, que é a autorização do governo, porque é uma área grande, é um investimento alto, concessionária do aeroporto tem uma série de legislação, uma série de pormenores, e o mais difícil já saiu do papel.
2: E é legal?
17: O governo autorizou.
16: O que que é legal?
2: É legal surfar assim na onda artificial.
16: Mas é do cacete. Pra tu ter uma ideia, a capital gaúcha, Porto Alegre, tem o maior número de surfistas numa capital onde não tem praia. Na proporção. Tu entende o quanto de surfista que tem aqui? Que isso aí, mas é um troço grana, assim, absurdo. É roubada a máquina.
15: A dúvida que eu fico é: será um ambiente climatizado, fechado, porque, né? Acho que sim, né?
17: É frio, né?
16: Não, mas olha ali, se tu tem a água aquecida, tá de boa.
15: Roupinha.
16: O cara bota a roupa de boa. Cara, isso aí, Porto Alegre, há horas. Tá tentando.
19: Imaginando a turistada chegando em Porto Alegre pra conhecer a cidade, pra pegar a onda artificial. Porra. E aí, quando conhecer a cidade, diz: puta.
16: Mas daí não entra muito, só para no aeroporto.
19: Fica ali,
16: dali,
19: isso, fica ali. Mas nem entra na barra.
16: Tomara que dê. Estou à disposição, hein? Pra divulgar.
19: Olha aí, hein? Boa. Homem faz barraco em um condomínio após ser chamado de careca e acaba preso.
2: A barbaridade.
15: Porra, mas ele é careca?
17: É. No Distrito Federal...
2: Tem as imagens na tela aí, Burbu.
17: No Distrito Federal tem uma treta rolando num condomínio de luxo, que é o seguinte. Um rapaz se mudou pro condomínio e começou a brigar com as crianças e adolescentes pelo uso da quadra poliesportiva. Ele queria usar também a quadra. E aí ele dava uma xingada, corneteava as crianças.
19: Cala a boca, careca!
17: Às vezes expulsava as crianças da quadra. As crianças começaram a...
16: As
14: controvérsias.
19: Teu amigo.
2: Tá controverso.
19: Teu amigo que tu baba o ovo.
17: As crianças começaram a revidar. E aí, obviamente, botaram o apelido de Careca. E aí, quanto mais o Careca incomodava elas, mais elas...
2: Bote o Careca, para aí!
17: Provocavam ele. Aí, o que aconteceu? Na noite de sábado,

0: não, a galera acabou no gol.
1: Na noite de sábado, elas se juntaram e fizeram um rodízio pra tocar na campanha do Careca e sair correndo gritando galera... Careca.
2: Ah, já gostei dessa criançada aí, cara. Gente,
1: pô, quem não e aí, isso, o Careca uma hora se irritou e saiu atrás da criançada e encontrou parte das crianças no salão de festas. No salão de festas, o relato é que ele já tava alterado com provavelmente algum psicoativo que não se sabe qual.
3: Aí, hein?
1: E acabou ameaçando também algumas pessoas do salão de festas. As pessoas do salão de festas chamaram a polícia.
0: Eu vou.
1: A polícia encontrou o Careca e disse: o que que tá acontecendo aqui? Aí o Careca disse:
3: seu Careca.
1: Estão me chamando de Careca. Estão me chamando de Careca e me incomodando.
3: Aí a parece disse, ser um condomínio de alto padrão.
1: É de luxo o condomínio.
3: Tem uns carecas
4: que estão chinelagem...
3: saindo fumacinha da cabeça.
2: Não é dinheiro.
3: Né? E aí a chinelagem chegaram... não tem olerite.
1: E aí chegaram no Careca e pediram o documento. O Careca não quis dar documento. Aí chegaram no Careca e pediram: olha, a gente vai pedir que o senhor nos acompanhe. O Careca não quis acompanhar. Eles falaram: olha, então o senhor vai ir preso. Ele falou: eu não vou ir, eu quero ver eu ir preso, então.
3: Aí foi. Os
1: policiais, então tá.
3: Foi.
1: Aí se juntaram
3: e prenderam o Careca.
1: Pegaram quem foi resistindo.
0: O comandante falou: prende o Careca ali, vamos embora.
2: Tá ali,
1: e agora
2: tamborãozinho ali, ó.
3: Vocês já prenderam o Careca alguma vez?
0: Eu não, tá louco? Aí ele prendeu o Careca.
4: Olha, mas o cara, um adulto, se prestar esse papelão pra criança, não.
3: Onde foi isso?
2: Brasília, fera.
3: Brasília.
2: Porque assim, já foi dito que foi num condomínio de luxo 3 vezes. Já falou que era em Brasília.
3: Tu tá nervoso?
2: Não, é que eu tô focado no programa.
4: O programa é que envelhece e perde a audição, né? Esse é o pretinho básico.
0: Em Brasília. Boa. Em Brasília, os caras têm o rei na barriga.
3: Ô, Léo, tu que é o, acho que é o Careca do programa. Sim, não, Careca, tu abdica do cabelo, né? É uma opção tua.
0: Ah, não, eu não tenho mesmo.
3: Se o cara te chama de Careca, tu fica brabo?
0: Não.
3: E então, gordo?
0: Também não.
3: E gordo é. Careca?
0: Também não.
3: E putão?
0: Não, putão me chateia.
3: Por quê?
0: Porque eu...
2: Putão me chateia.
0: Porque gordo e careca eu sou por opção.
3: E gordo, careca, putão?
2: Putão tu é obrigado a ser...
0: Putão eu sou obrigado...
4: Vamos pra pagar as contas.
0: Então, pra pagar as contas. Tá, pô, caro, caríssimo as contas hoje em dia.
3: Ai, que louco.
4: Tá doendo, cara, pra pagar as contas, né, Léo?
0: Não consigo me chantar.
3: Careca que fica chateado de ser chamado de careca tem uma forte tendência a se incomodar, né?
0: Cara, mas todo mundo aqui já teve um vizinho assim quando era criança, todo mundo se juntava pra xingar o cara. Ah, e consumir, claro, cara, todo mundo.
3: Um velho chato, né?
0: Ah, velho,
3: velho triste, velho que não transa.
0: Velho que fura a bola da gurizada.
3: Exatamente. Pô,
2: até, se a criança tá incomodando o cara, tá muito errado esses
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3: Vamos ver, Porazinho, bota uma pra nós aí. Não, antes, desculpa, o Lelê. Ô, Lelê, e aí, então, Lelê? Agora sim, diz pra nós por que que tu tá que nem um valete parado aí na orla, pertinho da usina do gasômetro, Lelê?
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3: Eu vou aproveitar o gancho, trazendo aqui o e-mail da audiência, só pra não perder o gancho do Lelê falando da 99 ali na orla, sobre os atrasos dos caroneiros. Ah. Olá, pretinhos. Aqui quem fala é Leonardo Sapiranga, e aqui vai um pequeno desabafo de um motorista de aplicativo. No programa de terça, vocês falaram sobre atrasos e o Rafael comentou dos atrasos do Gordo Léo. E o Fetter comentou também sobre o atraso dos passageiros para sair de casa e ir até lá o carro que está na rua esperando. Então vamos lá. Você, passageiro, quando solicita uma viagem, por favor, espere o motorista pronto e, se puder, de preferência, já na frente do seu endereço. Porque na maioria das vezes o motorista chega e o passageiro ainda leva um tempão para poder embarcar no carro. E aqui eu abro um parênteses e faço um comentário. Quando o querido passageiro demora para chegar, o querido motorista fica parado na rua atrapalhando o trânsito.
1: E perdendo dinheiro. Quanto antes ele encerrar também a corrida, antes ele aceita outro.
3: Não, tá tudo certo, também tem essa parte, mas ok, o passageiro vai ter que entrar. Então que entre o mais rápido possível, seja empático. E de preferência, só peça a viagem quando estiver tudo pronto e o motorista não precisa esperar você terminar de se arrumar, de se maquiar, de comer, de beber. Muitas vezes ainda o embarque está no endereço errado. Então, facilite o nosso trabalho, é bom pro passageiro, é bom pro motorista e é melhor ainda para o trânsito, para o coletivo. Outro desabafo é para os motoristas em geral. Se você não está com pressa, se você tem dificuldade para dirigir ou tem pena do seu carro em colocar ele na rua, pense um carro de aplicativo, pede um carro de aplicativo. É muito melhor, tu vai lá tocando tua vida no teu telefone, enfim, e não fica atrapalhando o trânsito. Assim você evita de atrapalhar o trânsito, e não é de velocidade que eu estou falando, e sim de competência no trânsito. Abraço pra todo mundo, sou o público do Rafinha e do Gordo Léo, os motoristas adoram o mestre.
2: Eu ia falar isso, os motoristas da 99 são apaixonados pelo mestre, as crianças, o grupo RBS, um beijo, grupo RBS.
3: É isso, cara.
1: O grupo RBS, quem, amo mesmo.
3: Pra quem reclama dos carros de aplicativo, cara, é uma maneira que a cidade tem de se movimentar, cara. Não, não tem.
2: Nós não temos
3: transporte, né, público decente.
2: E trabalho pras pintas, né?
1: Trabalho pras pintas.
4: Tem uma questão muito importante também de quando a pessoa pede o aplicativo e fica em casa esperando e o motorista chega, que é a própria segurança do motorista.
3: Claro.
4: O cara fica parado dentro do carro, na frente de um edifício e tal, né? A gente sabe que nesses momentos
1: é perigoso,
4: assim,
1: perigoso.
4: Os malacas aproveitam, né? Então, é pela segurança de todo mundo, né? Do passageiro e do motorista.
3: Muito bem. Vamos ver aí, Porazinho. Agora bota uma palavra, por favor, Porazinho.
5: Vamos ver, vamos lá. Claro que sim.
3: Claro, Porazinho. Assim, no teu tempo.
5: Produção me mandou aqui, ó. Caros e estimados pretinhos, eu venci. A minha mulher dizia que eu era um imbecil por ouvir um monte de homens imbecis como vocês.
1: Eu seria com nós.
5: Eu achei também. Hoje, mostrando pra ela a piada do bêbado e o fio dental no Instagram, ela chegou a se engasgar com o café. A gente riu bastante e ela tá seguindo agora o Pretinho Básico no Instagram.
1: Aê!
5: Como nem tudo é perfeito, nosso querido adestrador de pulgas não convenceu e continua causando repulsa. Brincadeiras à parte, sou o teu público. Do Ivan e do Mestre!
2: Ah, os casais adoram wrestling. Não,
5: não, abraços do Jean de Curitiba, mestre.
2: Meio casal, então.
5: Como é que é essa piada aí?
2: Eu não sei, essa aí do bêbado, não sei.
3: Qual,
2: foi tu?
3: Qual é que é?
2: Bêbado do bêbado e o fio dental.
1: Eu não lembro também.
0: Ah, não, é muita piada todo dia.
2: É, muita. Eu acho que foi o Vini que contou.
3: Ah, não tô ligado,
2: não tô ligado. É
3: difícil. E tu, Rafinha, tem o quê, Rafael?
2: Olá, pois não, Alexandre Porto.
1: Ah, eu sei qual é.
3: Ah, qual é?
1: Que o cara chega em casa e diz que o fio dental tá... Que é pra mulher... A mulher diz, não acredito que tá usando meu fio dental. E aí o cara é a calcinha, não é o fio dental.
3: Ah,
1: o fio
3: entendi. Dental.
0: Ah, tu não contou a piada, tu explicou a piada.
3: Isso, explicou a piada.
2: Eu achei que tu ia contar a piada.
0: Achei que
2: tu ia,
0: pô, agora tá hora.
1: Achei que vocês queriam saber qual era
3: a piada. Tá, não, tá lindo, só, já sabemos qual é a piada.
0: Não contou.
3: Agora eu vou falar, ha, ha, ha, ha.
2: Olá, PBs, devido às recentes mudanças na minha empresa, onde eu trabalho, preciso me comunicar mais com outros setores para troca de informações. Esses dias, conheci uma moça de outro setor e agora estamos conversando direto. Ela olha. É muito bonita, querida e simpática. E eu não consigo mais parar de pensar nela. O que eu faço, me ajudem. Observação.
5: Vai te tratar, tu é um obcecado.
2: Calma. Eu sou casado há 5 anos e ela também. E tenho um filho. Sou o público do Rafinha. Que legal.
5: Agora tá resolvido.
0: Né? Tinha que ser. Deu foi grosso.
2: Eu sou casado e ela. É,
0: eu assim, sempre acho que.
1: Bang sem mocinho.
2: Tu pode falar, tu pode dar tua opinião. Tu é um cara experiente.
3: Ah, eu acho que no trabalho é um perigo.
2: Não, a opinião que tu deu antes, né?
3: No qual?
2: Tu disse que os dois casados não tem problema. Não, essa
3: eu não
2: opinião.
3: Disse isso.
2: Então?
3: Não.
2: Então eu tô louco.
3: Tu tá louco?
2: Talvez
3: eu acho que talvez tu tenha pensado isso jamais. E acho que eu falei.
2: Eu acho ruim, né? A menina tem um filho, ela é casada, o cara. Porra, saberia melhor, né? Hein, porra, como é que é,
5: por isso que tu tá dizendo?
0: Eu acho que o gangbang sem mocinho. Sim, é muito bom.
1: É bang.
3: Gangbang sem mocinho.
1: Gangbang sem mocinho.
0: É muito melhor um gangbang sem mocinho, né?
2: É.
0: Mas que é um mocinho?
2: Bom, ele falou, ela também tem um filho da com pouco, ela tá, o menino tá precisando de um pai.
0: Ai, paizinho.
3: Bota uma aí, Ivanzinho. Como é que tu tá, Ivan?
0: Eu tô bem, cara.
3: Coisa boa, Ivan. Tá animado, hein?
0: Tô animado. Hoje tava no Maraty, tava
2: sexta-feira,
0: lá.
2: Sexta-feira, demorou, né?
0: Hoje, sexta-feira, demora a chegar, né? Não, eu nem vi.
1: Não vi segunda, terça e quarta.
0: Ontem eu tava tranquilo, sereno, calminho, não vou tumultuar o programa, né? Ontem nós tava no Baratinha e tava lá o cara que adivinhava as coisas.
5: Ah.
0: Adivinhão.
5: Ah,
0: é. Tava lá adivinhão.
5: Ah, o adivinhão.
0: Ele botava o dedo.
3: Não. Onde?
0: No rabo das galinhas e ele dizia onde é que era a galinha.
3: De onde era ela?
5: Ah, isso é importante.
0: Nós vendemos o adivinhão, vendemos ele e aí trouxemos uma galinha pra ele.
3: Tá.
0: Ele botou. Tirou, deu uma provadinha e falou, a galinha é da Angola, todo mundo... Trouxe uma outra galinha, ele de novo. Essa galinha é caipira, hein? E tá lá, adivinha, vai uma hora. Nós estamos ali olhando e tal, e tudo mais, aí uma hora eu me aproximei dele. Ele já sem a venda e eu falei pra ele assim, ó. Baixei a calça, encostei a bunda nele e falei, meu irmão, tem como tu me dar uma força, que eu esqueci onde eu moro.
3: Aí ele botou e tu. Oh!
0: Aí fiquei na casa dele.
3: Meu Deus. Lembrei de uma piada que eu vi agora num perfil hoje. Qual é a parte amarela?
0: Às vezes essa piada...
3: A parte amarela do ovo. Como é o nome da parte amarela do ovo?
0: Ah, que é malandro, hein?
3: Como é o nome da parte
2: amarela? Ele é malandro, né? Ele é malandro, né?
0: Gema. Maionese.
5: Maionese.
3: Ai, que loucura, cara. Lelê, deixa eu te fazer uma pergunta, Lelê.
2: Oi.
3: Questão de 60 dias atrás, aproximadamente, Lelê, há 2 meses,
5: tá.
3: Estavas numa situação como essa, fazendo externas para o Pretinho Básico, externas para o Bola nas Costas.
5: Verdade.
3: Direto dos Estados Unidos, com aquela paisagem, Nova York, lá Manhattan, New Jersey, do outro lado do rio. Como é que é a comparação, Lelezinho? Como é que é tu olha em volta aí agora e compara com a ideia de 2 meses atrás? Como é que é pra nós? Traz essa sensação aí, Lelê.
5: É diferente, né? Bem diferente. Mas eu vou ser muito sincero, tá? Hoje eu prefiro estar aqui.
3: É, Lelê.
5: Porque eu não sei se vocês viram o que aconteceu em Nova York.
3: Ah, não, sim, claro. Não, óbvio. Claro que vimos.
5: Tornado.
3: O bicho pegou, né?
5: Tornado. Um temporal, alagamentos e tal. Então
1: tu vai fazer uma live pra tua comunidade lá também?
4: Eu
5: compro. Acho que o Lelê tem que fazer.
4: É, o pessoal tem pedido lá, né? Já estão.
2: Não, tem algodão doce, né, lá em Nova York. Aí tem muitas
4: saudades. Mas é que realmente, né, Fetter? É que sempre é bom a gente voltar pra nossa cidade.
3: Isso é verdade.
4: Cidade de Natal, né? Estar aqui
3: sempre
4: perto.
3: Sempre é bom voltar,
4: né,
3: mas sempre é bom sair também.
4: Sem dúvida.
2: A esposa, cara, filhos, né, Lelê? Tu tava sem eles.
4: Mas as viagens, elas mudam as pessoas, né, Alexandre?
3: Verdade, cara. Verdade.
0: O cara fizer um filho mesmo onde o cara tiver, né?
2: Ah, daí fica lá. Fica lá.
3: Tu tem algum materialzinho pra trazer pra gente aí, Leandro?
4: Boa tarde, pretinhos. Tudo certo? Eu trabalho com pinturas e reformas. Ouço o Pretinho ao vivo às 13h18. Mas por ser público do Espécie Rara e do Salva-Vidas de Aquário, esqueço do que foi abordado e ouço no Spotify ao decorrer da semana.
2: É o Joia Rara, ele quis dizer, né?
0: Não, foi Vini, tu que apelidou ele de Vini Espécie Rara.
2: Tá. Não, mas peraí, é que o personagem do Vini é o Joia Rara. Isso.
4: Mas o Vini também é Espécie Rara.
0: O Vini é o Espécie Rara, o personagem dele é o Joia Rara.
2: Tá bom, desculpa.
4: É que tu que apelidou. Hoje eu estava trabalhando em cima de uma escada, quando ouvindo o programa do dia 19 de agosto, ao minuto 37 e 50 segundos, o Midas pergunta onde fica a cidade de Ponta Grossa. E ligeiramente o Vini responde, aqui ó. Nesse momento eu quase caí desses quase 5 metros de altura. Tive que descer porque a sequência foi maravilhosa. Me chamo João e sou um grande fã de todos vocês. Ah, e Fetter, tem que dar uma pintada lá na tua garagem, hein? Público de Caxias do Sul, se puder ser lido no PB das
0: 18.
4: 13 horas, aí, eu agradeço.
3: Aí, aceito,
4: então, um abraço aceito pro João, que é pintor, né? Ele trabalha com pinturas e reformas e quase caiu ao ouvir falar da Ponta Grossa, né, cara? 5 metros de altura poderia ser uma queda bem perigosa. Né?
3: Mas vai longe o tempo que eu tava pintado em garagem, viu, nosso ouvinte querido.
4: É, agora deixa lasqueada mesmo.
3: É, assim, agora deixa lá. Gosto do troço meio vintage.
0: É bom, né? Eu tô contigo, né? Eu te entendi, eu sou malandro.
3: Isso aí. Olha só, né? Que legal esse e-mail aqui da nossa ouvinte, Rafaela. Olá, pretinhos! Ano passado escrevi pra vocês contando sobre uma tradição que criei para comemorar o meu aniversário e agradecer pela vida. Ela doa sangue no dia do aniversário dela, a Rafaela Bühler. Por causa de vocês, naquele dia, recebi parabéns e mensagens de diversas pessoas que ouviram o meu relato no programa. Por isso, neste ano, a história cresceu. Hoje, dia 21 de agosto, véspera do meu aniversário, fui ao Hospital de Clínicas de Porto Alegre para mais uma doação. Mas desta vez eu não estava sozinha. Convidei amigas para transformarem esta comemoração em uma verdadeira corrente do bem. Muitas delas nunca doaram sangue antes e quando fiz o convite não havia ninguém específico para receber nossas doações. E mesmo assim, elas toparam. Hoje, o nosso grupo de 12 doadoras vai ajudar diretamente duas pessoas. O Gael, que é um bebê de apenas um aninho, e a Isadora, uma jovem de 17 anos, ambos em tratamento e lutando pela vida. Então, aquilo que começou como a minha forma particular de agradecer por mais um ano de vida, ganhou um significado ainda maior. Meu aniversário é amanhã, e depois de um ano, pelo qual tenho muitos motivos para agradecer, não consigo imaginar uma maneira melhor de começar este meu novo ciclo. Se puderem mandar um abraço para a turma de mulheres maravilhosas que topou esta ideia comigo, vai deixar o nosso dia ainda mais especial. Agora, após a doação, estamos todas juntas na nossa celebração, ouvindo vocês, meninos. Meu maior desejo ao compartilhar essa história é que ela incentive pelo menos mais uma pessoa a fazer a sua primeira doação de sangue. Obrigada pela companhia diária de vocês. Um beijo da Rafaela Bühler.
4: Que sensacional,
3: que
4: cara.
3: Que baita e-mail, cara. Não, parabéns, Rafaela. Muita saúde pra ti. Vida longa e linda.
1: Ela mandou a foto ali no e-mail do Pretinho, mas eu achei delicada porque tinha uma galera se aparecendo assim no fundo também e tal. Mas, meu, tem facilmente as 20, quase 30 pessoas que ela convidou. Cara. E aí levaram o balão da festa dela, etc.
3: Muito legal.
1: E aí agora tá todo mundo almoçando, reunido, ouvindo o PB. Muito
3: bacana, legal. Bacana. Né, Ivan?
2: Bacana, né?
3: Tu doa sangue, Ivan?
0: Não.
3: Por como assim com essa
5: nada? Ivan tem...
3: Por que tu não doa sangue, Ivan?
5: É ruim pra quem vai receber o sangue, né?
3: Bom, tem isso também, né? Nem sei se passava no teste.
5: Eu acho que não passa. Eu acho que não passa.
0: Eu já tentei, mas não consegui. Eu rodei no testezinho.
3: Não.
0: Mas assim, não posso.
5: Amigo nosso aqui do programa também.
3: Ah, claro.
0: Eu sou tatuagem. Tatuagem, cadê?
3: Claro, claro. Muito boa tarde pra ti, Maionese. Como é que tu tá, querido?
0: Eu estou muito bem.
3: Que bom te ver aqui no estúdio com a gente. Pois é.
0: 1h46 e meio.
3: Que legal. Como é que tu tá? Tem show hoje?
0: Tem show domingo.
3: Domingo onde?
0: Em Canoas.
3: Em Canoas. Onde vai ser? No Boteco Comedy de Canoas.
0: Eu, o Gordo Léo e o Ivan.
3: Que legal. E hoje tem algum lugar, não?
0: Hoje é dia, que dia é hoje?
3: 21. Sexta-feira, hoje, 21.
0: Não, 21 não, eu tenho dia 9 em Jaguarão.
3: Dia 9 em Jaguarão.
0: Isso, e dia 20 de novembro em Floripa.
3: Tá legal, tu tá bem, tu tá tranquilo,
0: estou,
3: tá em paz.
0: Estou muito bem, estou muito contente, feliz em te ver.
5: Que feliz com a liberdade, né?
0: Ah, graças a Deus, Lili, né, cantou. Por conseguir sair da cadeia. Muito obrigado ao teu advogado.
3: Nada.
0: Que me atendeu e me ajudou. E foram dias
3: agora
0: muito
3: difíceis.
0: Agora
3: vamos ter
0: difíceis.
3: Que pagar, né? Vamos ter que pagar o advogado, né?
0: Mas eu, agora eu tô com dor.
3: Então, com o quê?
0: Com dor pra pagar o advogado.
3: Não, vai ter que pagar.
0: Espera passar um pouquinho.
3: O custo, ele é teu. Eu só consegui o advogado. Agora tu vai ter que pagar ele.
0: Isso, e na cadeia também fiquei devendo umas coisas. Se puder me arranjar uns cigarros, eu fiquei lá empenhado lá com problema.
3: Te vira, cara. Problema
0: já
3: teu.
0: Me virei, por isso.
3: Sim, eu sei, imagino. 13 minutos pras 2 da tarde. Obrigado, Maionese. Obrigado, tá?
0: Tá muito bonito com essa barba grisalha.
3: Muito
0: não tinha
3: obrigado,
0: visto.
3: Muito obrigado.
0: Tá bonito.
3: Obrigado, Maionese.
0: Meio galanteador, o pessoal vai parar de me ligar agora, hein? Alô, Maionese? Olha, Ricardo. O Fetter não é mais tio, então. A bonita barba
2: não é
0: branca.
2: Mais tia.
3: Obrigado, tô deixando crescer a barba.
5: Ah, uma vez não, tia, tá fácil, sempre, né? Tia.
3: Eu tava, até um tempo atrás, eu cortava os brancos. Agora eu tô deixando os brancos.
0: Deixa os brancos. 2000.
5: Aceita os brancos.
3: Aceita os brancos.
0: O ruim de pintar a barba é que parece que inventou o de temper. Né?
3: Exatamente.
2: Ah, a gente tem que dar uma pintada nessa cara.
5: A tintura
3: é,
5: nunca
3: te dá uma pintada na cara, tu vai ver. É.
0: Dele, não minha. Eu já levei muitas já. Ele gosta, ele tem essa cara de
3: safadinho. Vamos fazer um show de intervalo. 12 minutos para as 2 da tarde e a gente volta para eleger o craque do episódio. Segura a onda aí no Pretinho, tamo junto. Um, dois...
0: Quem é a foda da guria do sangue?
3: Três.
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0: Da doadora de sangue.
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17: 5 minutos para as 14h, estamos de volta com o Pretinho Básico. Muito obrigado a você que está com a gente ao vivo de segunda a sexta, 1h às 18h. Depois também nos ouve na reprise do final de semana e ainda em qualquer, todas as plataformas de áudio e vídeo para você nos streamar aí na sua tela. Vamos abrir aqui a escolha do craque do episódio. Pode sair votando, Leandro Bortolatti.
18: Que privilégio votar pro primeiro, Alexandre.
19: Mas deixa eu só mostrar, já vou mostrar pra vocês aqui na live aqui, ó. Fecha em mim aqui, Pederneiro. Olha aqui, ó.
20: Que é isso aí?
19: 99% seleciona mais de uma categoria, rapaz. Aí chega muito mais rápido. Eu já selecionei ao mesmo tempo aqui a Pop Express e a Electric Pro.
20: Pô, tô isso chamando é muito legal, meu 99. Hein?
19: É muito, cara, porque daí tem três categorias.
20: Sim,
19: com preços
20: diferentes.
19: Tem três
20: vezes mais chance de chegar o carro rápido isso. Em ti.
19: Exatamente, né? Porque às vezes, né, selecionou uma categoria só. vai demorar mais. Seleciona mais categorias, demora menos, mais opções de carro. Então, pronto. Estou esperando meu 99 chegar para voltar aí. Quem sabe eu chego aí até antes do final do programa, né?
20: Quem sabe? Tá, rapidão,
19: rapidinho.
20: Né?
19: Mas então vamos lá. Votar hoje. Eu vou votar hoje. Sabe em quem?
20: Em quem, Rafinha?
19: Eu não sou o Rafinha. O Rafinha geralmente é o último a votar, né?
20: É que tu tá falando tanto que me lembrou, Rafinha.
19: Não é mais.
20: Não é mais, não é mais. Caiu essa prerrogativa.
5: Não é mais. Eu nem abri minha boca, né? Tu vê só.
19: Pois é, né? Não, então eu vou votar hoje, votar no Rafael Gomes. Eu gostei muito dos destaques hoje, cara. Bem diversos, assuntos diversos. Né? Gostei mesmo. Produção, Rafael.
20: Boa, Leandro. Deixa eu até aproveitar aqui, assinar pra ti essa ação junto com a 99. Então, só pra confirmar, pra facilitar a sua vida, a tua rotina, a 99 te coloca três categorias, várias categorias. O Lelê escolheu três de corrida ao mesmo tempo, aumentando a chance de conseguir uma corrida com mais agilidade. É uma forma prática de encontrar uma opção para seguir o teu caminho quando o tempo tá correndo. Seja para ir pro trabalho, encontrar os amigos, a namorada, o namorado, o pai, família, importa nada isso. O que importa é que você use de lembrar, lembre de usar esta funcionalidade da 99. Vota em quem, Rafael Gomes?
6: Ah, eu vou votar no Rafinha Menegazzo.
20: Por quê?
5: Ué, não, porque ele... Tu não perguntou nada pros outros. Os caras perguntam. Vota em mim, tu pergunta por quê.
20: Mas que o Lelê já...

0: Chegou, Lelê?
1: Chegou meu 99, tô voltando, tô saindo do ar, então não preciso mais falar hoje, né,
0: chefe? Não, não, hoje tá liberado, Lelê. Tá liberado?
2: Não, não, então, tá. 18.
0: 18 tá aqui, 18 tá aqui. Isso, 18 tá aqui.
1: Bom pra mim, estarei aí. Tá, mas agora eu tô indo nessa, até pra pegar o almoço ainda.
0: Fechado, Lelê, valeu, obrigado. Pra você que quer chamar o seu 99 também, desculpa, bota na tela pra nós aí o nosso querido colega lá das lives, o QR Code da 99, pra galera chamar o 99 e viver o melhor de Porto Alegre pedindo um 99. Vai, ah, Gomes.
3: Leão. Corta pro Leandro pegando ali o 99, velho.
0: Ali, ó. Corta ali, ó.
3: Corta lá embaixo, hein, Bourbon. Fecha do Leandro, Bourbon.
0: Porra, a barbaia aí, Bourbon. É o troço, velho. Não é treta.
3: Vai na olha frente ali, Bourbon. Coisa linda, velho. Coisa bonita.
0: Vai, Lelê. Tchau. Boa viagem, hein, Lelê.
4: Pede pra ele acelerar, né?
3: Acelerar?
0: Deixa que ele faz, daí. Deixa que o motorista
3: acelera
0: essa peleleca. Vamos ver, vai aí, bota!
2: Eu boto no Rafinha aqui, ele não falou. Só reverteu um cartão amarelo, liberou comer açaí no programa, como vai ser
4: só the best,
2: como vai ser o novo influenciador num parque temático de piscina com onda artificial, né?
0: Tá. Adoraria, tá bem, então, Rafinha, mas é legal. Bota em quem, Rafinha?
4: Eu queria mandar só uma porã rapidinho, tem tempo, né?
1: São mandar uma pra mim?
0: Tem tempo.
1: Claro que tem tempo.
4: Tu me permite?
1: Claro.
4: Só um dizer, não, assim, que eu acho que combina muito com o Porã.
1: Pra pensar no fim de semana?
4: Porã, exatamente.
0: Ah, é uma frase daquelas...
4: Não, é só pra ele pensar no final
1: isso
4: de semana.
1: Isso não tá. É sobre essa... fim de semana.
4: Não, não, não. O Porã, um homem que lambe o prato é porque ele come sozinho. Isso não é sobre pratos, Porã. Meu voto foi no Porã.
3: Ah, que chapa, hein? Que chapadeira,
1: tá? Tá bem, entendi.
4: Porã entendeu, ele alcançou... Botar...
0: Mas eu... Há controvérsias!
1: Há controvérsias.
4: Nós não precisamos ampliar muito.
0: Há controvérsias. E tu, Porã, vai votar em quem, Porãzinho?
1: Eu vou votar no Gordo Léo.
0: Gordo Léo.
1: Alô, maionese.
0: Tá bem.
4: Gordo, tu pode chamar, né?
3: Ah, eu não. O Gordo Léo não se importa. É um baita gordo. Agora tá conseguindo ver o negocinho
0: tá
3: dele.
0: Tá magrão, Gordo Léo. Tá magrão.
3: Com 97 quilos,
0: olha
3: Gordo
0: aí,
3: Léo.
0: Cara.
3: 160 pra 97.
0: Que loucura,
3: velho. 160 pra 97.
0: E tu tá focado, Léo?
3: Tô, cara.
0: Tá, né? Dá pra ver que tu tá focado.
3: Tô focado.
4: Perdeu o Natan.
3: Perdi o Natan.
0: Que maravilha.
3: Perdi
0: parabéns, Natan, cara. Parabéns.
3: Todo dia na academia.
0: Admiro
3: todo
0: muito
3: dia.
0: O cara que faz isso.
3: Parabéns. Beijo pra doutora Júlia Guerra.
0: O nome disso é disciplina e força de vontade.
4: Cigarro também. Cigarro tira fome.
3: Depende
0: ele não
3: do
0: fuma,
3: cigarro.
0: Não faz isso.
1: Cigarro
0: não
1: e uísque.
3: Então. Cigarro e uísque.
0: Vai votar em quem,
3: Ivan?
1: Eu chupadinho.
3: Eu vou votar em você.
0: Em mim, por quê?
3: Sua barba tá bonita, tá grisalha, tá bacana.
0: Tá bacana.
1: Você. Caiu bem nele, né?
3: Ficou bem, tu tá bonito, tá meio Antônio Fagundes, tá bacana. Né? Antônio Fagundes do Mundo da Lua, tá bonito. Vota certo. Em ti.
0: Tá bom, obrigado.
3: Olha pra mim.
0: Em ti. Obrigado pelo teu voto. Muito obrigado pelo teu voto. Pra mim agora tá fácil, porque cada um tem um voto, né? Só o Lelê não tem voto.
4: É, acho. Não, cada um tem um voto.
0: O Porã tem voto, o Rafinha tem voto, o Gomes tem voto.
4: O Gomes tem voto e o Gordo tem voto.
0: E o Gordo tem voto. Eu, por minha vez, vou votar no Lelê. Que daí empata e ele ganha. Porque tava lá fazendo o trabalho externo.
1: Fez muito bem.
0: Fez muito bem, representou.
3: A
0: galera da 99 adorou. E você também, que se locomove em Porto Alegre com o carro de aplicativo, vai de 99. Você tem essa vantagem bacana de escolher várias categorias ao mesmo tempo e esperar menos pela sua corrida e chegar antes onde você quer. Muito obrigado pela sua audiência, a gente fica por aqui por enquanto, mas vamos voltar logo mais às 6 da tarde para mais um Pretinho Básico, para a gente dar o pontapé inicial no final de semana. Brigadaço, um abraço e tchau!
4: Soninho, né?
1: Tchau!
4: Que houve?
3: Agora tem muita
0: trilha. Botou muita trilha agora.
3: Botou o Faroeste, acabou com as trilhas.
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0: Bem-vindo à melhor vibe do FM. Boa tarde pra você nessa sexta-feira, dia 21 de agosto. Que delícia, sexta-feira com sol. Há quanto tempo nós, catarinenses, não vivíamos isso, hein? Mas tá bom, bora viver. Agora 2h07, eu, @marina.soares, tô aqui diretamente da Atlântida, Floripa, pra fazer uma companhia aí no teu trabalho, nas tarefas domésticas, talvez. Não sei se tu tá ouvindo no fone, no trabalho. Vem com a gente, programa das Minas no ar. E sextou, gente. Toda sexta é aquele clima diferente, né? Tem gente pensando em happy hour. Outros estão pensando na hora de chegar em casa, se jogar no sofá. Mas também dizem que sexta é o dia perfeito pra contar histórias de arrepiar. Afinal, se for pra perder o sono, pelo menos que seja na véspera do fim de semana, que aí amanhã tu pode dormir o dia inteiro. Hoje nós queremos abrir a porteira dos causos assustadores. Queremos saber daquela história que te deu um frio na espinha, que fez o coração disparar, ou que até hoje te deixa sem explicação. Beleza, pode ser um filme? Pode. Pode ser uma fofoca? Pode também. Mas a gente quer aquela coisa assim, ó, cabeluda, realmente pesadérrima. Então conta pra gente qual foi a história mais assustadora, misteriosa ou inexplicável que já aconteceu com você. Edna, tá tudo bem, amiga? Tá pronta pro programa de hoje?
1: Boa tarde, Minas. Boa tarde, Santa Catarina. Gente, do nada, né? Sextou com contos assustadores. Eu já tô preparada com roupa de ir e ouvir vocês. Então já vai começando mandando a sua história, tá? Pode ser aquela situação que já aconteceu há vários anos e tu ainda lembra de todos os detalhes. Pode ser algo sobrenatural, pode ser um susto gigantesco também. Já aconteceu alguma coisa que te fez pensar assim, cara, isso não pode ser verdade, eu não tô acreditando nisso. Uma voz, um barulho, ou sei lá, viu alguma coisa que ninguém mais viu mesmo? Já sentiu aquele arrepio do nada, sem motivo, aquele perfume? Ou passou por uma situação tão assustadora que parece até um roteiro de filme de terror? Hoje é a gente que quer ouvir a sua história. Apesar dos outros não acreditarem, as minas estão aqui para ouvir tudo. Conta pra gente, qual foi a experiência mais assustadora, misteriosa ou inexplicável da sua vida? E pra tudo isso chegar até nós, precisa de canais oficiais. E a Ingrid Calixto, maravilhosa, vai te passar agora. Boa tarde, amiga.
2: Oiê, boa tarde, Minas. Boa tarde, Santa Catarina. Então já manda sua participação pro Whats aqui de Floripa no 489-9188-1009. Ou, se preferir, dá pra mandar também no de Blumenau no 47992497153.
0: Manda pra todo lugar, a gente aceita de qualquer forma. Vem aqui, se quiser Instagram, também pode mandar. Se quiser YouTube, pode mandar também. Bora começar com música. Pedro Quali e Will, Papel de Parede. Bora, YouTube Atlântida SC.

0: Opa, boas conversas, bora. Bons assuntos. O programa das minas é isso que você ouve aqui na Atlântida.
1: 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Estamos de volta com o programa das minas hoje, tacando terror. Literalmente, porque a gente quer saber histórias de terror, histórias assim, cabeludas, que te arrepiam, te dão medo até hoje em dia. 489-9188-1009, mande a sua participação. O nosso WhatsApp já está bombando. Já tá um babado fortíssimo, eu já estou com medo de prestar atenção nisso tudo, mas tudo bem, eu vou saber lidar com isso. Inclusive, eu vou começar colocando um áudio que eu nem ouvi, mas eu quero saber o que o Caio tá falando.
2: Fala, minas, boa tarde. Quem fala é o Caio de Joinville. Então, uma história assustadora que aconteceu comigo foi logo depois que a minha avó faleceu. Eu morava com ela na casa dela, né? E eu tinha costume de ficar até de madrugada assistindo televisão na cozinha, né? E ela levantava lá perto de uma meia-noite, uma hora da manhã, e vinha com o chinelo, com a pantufa dela arrastando pela casa, e abria a porta da cozinha e brigava comigo e mandava eu ir se deitar, né? E depois que ela morreu, por um bom tempo, assim, eu ficava lá, eu escutava o barulho do chinelo vindo arrastando pela casa, e vinha. Depois quando chegava na porta, que era pra abrir a porta, pra ela me mandar ir dormir,
1: a mão dela ultrapassada.
2: Não abria mais a porta, porque ela já tinha falecido, né? Mas eu não sei se era o meu consciente que ficava escutando isso. E às vezes eu até mesmo ia lá, pegava, abria a porta, olhava, e falava, meu Deus do céu, né? E eu ficava, daí ao mesmo tempo que eu ficava com medo, mas eu criava coragem porque era minha avó, ela não ia vir querer me assustar, fazer alguma coisa, né? Mas era tenso quando eu escutava isso.
1: Cara, assim, ó, eu vou deixar declarado para todas as pessoas ao meu redor que eu amo. Quando você morrer, não venha me visitar.
3: Exatamente.
1: Pode vir em sonho, pode, sabe? Em sonho tu pode vir. Tudo bem, vem como pessoa normal. Agora, tu me aparecer na minha frente num dia a dia, eu vou te acompanhar junto, porque eu vou ter um ataque do coração e eu vou pro mesmo plano espiritual que tu. Não faça. Não faça isso. Deus o livre, gente. Já pensou?
4: Mas sabia, Marinha, que existe a teoria que quanto mais medo você tem e quanto mais medo você demonstra, você abre espaços para que as pessoas aí que são da galera da bagunça, elas ficam ali, tipo assim, meu, que legal que você se assustou. E daí elas ficam, aí elas pintam e bordam. É uma coisinha
3: não,
4: assim que
3: não.
4: A cultura, a crença popular fala.
1: Ai, para a gravação.
3: Eu não tenho medo, pode vir.
1: Eu não tenho medo. Gente, o pessoal se empolgou aqui nos áudios, tá? Vou tocar mais um.
5: Oi, minas. Boa tarde, tudo bem?
1: Oi.
5: Aqui é o Ricardo de Blumenau. Vou contar uma história da minha família. Eles viveram numa casa mal-assombrada no bairro da Velha, aqui em Blumenau. Na época eu não era nascido, mas eu tinha mais duas irmãs que já eram nascidas. E rolava umas coisas tipo assim, ó. Na casa, cada cômodo da casa tinha um dia específico que tinha cheiro muito forte de flores ou de velas. Aí tu cruzava pra outro cômodo e já não sentia mais nada. Aí tinha, parecia que tinha gente que jogava pedra em cima do telhado. Ia olhar, não tinha nada. Depois apareceu um homem, a minha irmã dizia que tinha as panelas, batiam, as portas batiam. Parecia que tinha alguém mesmo dentro de casa. E tava assustando meu pai, minha irmã, minha mãe e a minha outra irmã que ainda era pequena. Enfim, eram coisas bem aterrorizantes. A minha irmã falou que via um cara de chapéu, sombra, que andava na casa, sabe? Era bem, bem tenso. Eles ficaram lá durante um bom tempo, chamaram até padre para poder fazer benzer a casa, mas não resolveu. Aí depois teve uma época que meu pai chamou um cara lá que fez um trabalho e resolveu. Aí deu certo. Disseram que tinha um cara que tinha se enforcado. Enfim, aí resolveu e mais tarde eles venderam a casa e graças a Deus isso nunca mais aconteceu.
1: Cara, mas assim, ó, eu vou tentar te deixar tranquilo que dizem que quando a gente sente perfumes bons é porque são almas boas. Então o cara, ele tava ali preso nesse plano terreno, porém ele era uma pessoa boa. Porque você tava sentindo cheiro de vela, de rosas, é um cheiro legal, entendeu? O problema é quando vem cheiro ruim.
3: Ai.
1: Inclusive, às vezes eu sinto na minha casa do nada. Eu morro.
4: Ai,
1: de medo, juro. Eu rezo na hora, porque dizem que é meio babado,
4: compra,
1: né?
4: Compra aquele bom ar que fica espirrando a cada 35 minutos que vai resolver. Mas assim, aproveitando esse momento ali dos barulhos e tal, é um elemento que tá presente em muitas obras cinematográficas, né? Aí eu fui dar uma pesquisada e pelo viés espiritual, especialmente na doutrina espírita, por exemplo, os chamados ruídos, batidas, essas movimentações dos objetos, são considerados fenômenos de efeitos físicos. Então, segundo essa interpretação, os espíritos não batem objetos simplesmente para assustar as pessoas. Tem algumas explicações comuns. Estão preparadas?
1: Ai, fala.
4: Vamos lá, chamar atenção quando eles desejam ser percebidos ou transmitir alguma mensagem. Demonstrar presença também. Em alguns casos, esses espíritos podem produzir sons para indicar que eles estão ali. Tu não tá me vendo, mas eu tô aqui. Pedir ajuda também. Alguns espíritos sofredores ou até mesmo perturbados poderiam tentar estabelecer contato. E por último, então, a influência do ambiente mediúnico. Locais onde há pessoas com mediunidade de efeitos físicos seriam mais propensos a esses fenômenos.
1: Ai, não.
6: Ai, que legal.
1: Não gostei, amiga. Se tu pudesse se calar. Nossa. Volta atrás e não
4: é
1: me
4: verdade,
1: fala isso,
4: né?
1: Não. Não gostei. Ai, tem mais um áudio.
4: Bellet.
1: Olha, vocês vão me matar esses áudios mesmo.
6: Tá meio...
7: Boa tarde, meninas. Fabrício de Joinville. Eu tenho uma história, mas não é minha, do meu sogro, né? Ele trabalhou muitos anos como pedreiro, coveiro de cemitério, né? Ele falou que uma vez ele pegou um caixão para fazer uma exumação, onde a mulher que estava dentro do caixão, ela estava virada de bruços e com a mão no peito, assim, levando para o rosto, como se ela tivesse tentado se virar para abrir alguma coisa assim. Daí ele sempre que ele lembra lá do cemitério, que ele fala que sempre escuta alguma coisa, que tava um barulho, ele conta a história desse caixão que estava virado para baixo, assim, parecia que a mulher tinha se virado.
1: Para a gravação.
4: Ai, para a gravação! Ai, a ideia foi tua, Marina. Agora bate no peito e sustenta.
1: Me ferrei, amigos. Estevão Ferreira.
4: Se ferrou.
1: Mais um áudio.
4: Amigos e amigas.
1: Ai, mais um áudio.
8: Oi, boa tarde. Então, a minha mãe já é falecida e quando ela faleceu eu fiquei muito triste, assim, porque queria ver ela de qualquer forma, assim. E à noite, no escuro, no meu quarto, eu pedia para Deus, eu quero ver ela, eu queria de qualquer forma, assim, ver ela. E aí eu pedindo para Deus e um bichinho, assim, um bonequinho desses de enfeite que eu tinha em cima de uma cômoda, ele simplesmente caiu.
1: Não.
8: Não tinha vento, não tinha ninguém no quarto comigo e ele caiu. Então eu fiquei com muito medo e depois disso eu nunca mais pedi pra ver ela. Então isso é uma coisa que me marcou, porque é assustador.
1: É, vai nessa, bicha, vai nessa de que era ela. Mas nem a pau, não era. Eu acho que não era,
4: meu
1: tá?
4: Deus.
1: Eu acho que daí os outros bichos ruins, eles se aproveitam e falam, ah, ela tá querendo uma manifestação.
4: Ela quer alguma coisa?
1: Pois eu vou mostrar. E ela vai ver, achar que é a mãe dela. E na verdade sou eu. Mais um áudio, gente. O pessoal tá muito empolgado.
9: E aí, meninas, tudo bem? Aqui é o Danilo, Nossa Senhora do Rosário, em São José. História da minha mãe. Antigamente, na casa onde ela morava com os pais dela, quando ela era criança, a casa era dividida... A casa era de alvenaria, mas dividida, tinha uma divisória de madeira, que de um lado viviam elas, do outro lado era uma funerária. E então eles eram bem curiosos, eles escutavam o pessoal lá que ia comprar o caixão para a pessoa lá, para o defunto, e na hora de vender os caras diziam, ó, esse daqui tem um travesseirinho para ele ficar mais bem acomodado, aqui, ó, esse daqui é mais confortável. Era esses
1: mas
9: argumentos que eles usavam para... Não é nada muito sobrenatural, mas... morava do lado de uma... na mesma casa era uma funerária.
1: Eu achei sobrenatural é vocês toparem morar do lado de uma funerária, mas assim, ó, no mínimo...
4: Acharam boa ideia.
1: Gente, no mínimo 1 quilômetro de distância. Não, pra mim não tem como. Não tem condição. Eu lembro que quando eu descobri que o meu namorado morava, tipo, relativamente perto de um cemitério que eu teria que passar por ali, todas as vezes eu falei, será que eu termino? Será que vale
4: Será
1: a pena?
4: Que vale a pena? Não sei.
1: Não sei, cara. Você da audiência, tem uma história aí chocante de terror pra gente? Manda aí. 489-9188-1009. Vamos com música. Ed Sheeran, As Is Am. A gente já volta. É rapidinho.

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5: Da melhor vibe da FM, todo mundo tá ouvindo. Estamos de volta com o Programa das Minas, contando historinhas de terror pra você, da nossa audiência. Curtiu? Mande a sua também. 489-9188-1009. A nossa diva de Blumenau, Edna Ferretti, disse que tem uma historinha. Eu queria saber que historinha é essa, amiga.
6: Eu tenho uma historinha pesadinha, mas eu não vou contar essa, porque, sei lá, acho que eu não quero estragar o dia das pessoas. Mas eu tenho outra história, que é mais ou menos, tipo assim, é meio leve, mas ok. O ano era 2015, eu estava com 16 anos, e aí eu fazia um curso. Fiz ele por 4 anos e eu sempre pegava meu busão do centro pra minha casa, lá no sul. E aí, numa dessas, e aí eu fazia um curso igual tipo catequese, sabe? Só que do outra religião.
5: Tá.
6: Aí, gente, eu estava no ônibus e o ônibus parou no hospital. Tipo, tinha uma parada de ônibus na frente do hospital. E aquele hospital da minha cidade é um hospital muito antigo. E eu olhei pela janela do ônibus e olhei para a janela do hospital. Gente, eu vi uma mulher em preto e branco. Era tipo assim, ela estava em preto e branco. E ela, sabe, tipo assim, uma enfermeira, como se fosse, tipo assim, de 1960? Ela estava em preto e branco e ela não parava de dar risada e olhar de um lado para o outro. Eu cheguei em casa com as pernas. Eu não entendo até hoje o que aconteceu naquele dia. Porque não fazia sentido. Era uma coisa muito bizarra. Era parecia um holograma, assim, sabe? Esquisito demais.
5: Ai, amiga, tô quase cheguei chorando de medo.
6: Cheguei em casa a maus, tá? Eu lembro até hoje, assim, a coisa esquisita que eu vi. Quero mais também. Brigadão, viu?
5: Ai,
6: beijão.
5: Amiga, eu veio uma lágrima no meu olho.
6: Eu
5: tô
6: bem.
5: Que cagada de medo.
7: Eu tô aterrorizada.
5: É. Ai, que horrível.
7: Gente,
6: foi
7: o eu tô muito mal. Hoje eu vou dormir sozinha em casa. Meus pais não estão em casa. Eu tô muito mal.
6: Da Ingrid, desculpa.
5: Ela falando assim, oi, amiga, vem dormir comigo.
7: Por favor,
5: eu tô com medo. Tá todo mundo nessa, amiga. Olha isso. Ô, Edna, de novo?
6: De novo?
5: A gente
6: agora
5: já sabe.
6: Agora eu quero saber, hein?
5: Vamos lá. Vamos saber o que tá
8: rolando. Minas, último aviso. Segunda-feira, todo mundo vai entender o que vem por aí. Por isso, preparem-se. Dia 24, vocês vão de bargô.
6: Acabou, então? Acabou isso?
5: Segunda-feira a gente vai descobrir agora um fim de semana inteiro de agonia, pensando o que é bargô. Tu já tem alguma ideia,
6: gente?
5: Amiga? Será que é um bar? Será que é bar, bargô?
6: Eu só sei.
5: Sei lá.
6: Eu só sei que é laranja.
5: É laranja.
6: Eu sei que é laranja.
5: E deve ser legal, porque tá ligando pra gente todo dia, deve ser uma coisa muito da legal, né?
6: Eles estão gostando de ligar pra gente, eu vou sentir falta.
5: Eu também. Bora pro intervalo?
6: Já que a gente já queria pego.
5: A gente já volta aí. E liga mais pra gente, bargô. Segunda-feira a gente já te espera.
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20: Fique em paz com o seu passado. Só assim você poderá se concentrar no presente. Não podemos mudar o que já passou, mas podemos aproveitar o nosso aprendizado com os nossos erros e acertos para viver melhor a vida presente e estar mais preparados para o que vem pela frente. Essa mensagem é praticamente uma lei na minha vida. Ela vale para tudo que somos. Aprendemos muito com aquilo que conseguimos ser, embora precisamos de humildade para reconhecer quando a gente erra e também para não deixar se levar pela euforia de quando a gente acerta. Nós temos a referência perfeita em nossos próprios atos. É só melhorar. Aloha!
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5: Yeah! 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Estamos de volta com o Programa das Minas hoje, contando histórias de terror pra nossa audiência. 48991881009, mande sua participação. Temos aproximadamente 400 bilhões de áudios e vamos começar com eles. Bora.
24: Oi, aqui é a Joyce de Blumenau.
5: Oi.
24: Então, uma vez indo de Blumenau sentido litoral, tarde da noite, umas 10h30 da noite, chuva que Deus mandava, muita chuva. E o meu limpador de para-brisa, na altura de Gaspar, ele simplesmente, quando foi para lá, foi para cá, ele voou. Quando ele voou, eu fiquei completamente sem enxergar nada. Eu não conseguia ver o acostamento na 470, não conseguia, não tinha nada próximo, não tinha um posto, não tinha nada. E eu só pensei, Deus do céu, me ajuda, não tinha como eu parar na BR, não tinha o que fazer. Eu consegui encostar no carro da frente. E eu pensei, eu vou colar nesse carro, com as duas luzinhas vermelhas ali, eu vou colar nesse carro e vou até aonde eu conseguir parar ou alguma coisa assim. Esse carro foi. Quando chegou ali perto do trevo de Gaspar, ele entrou no posto de gasolina já fechado. E eu segui ele até o posto de gasolina já fechado. Depois eu ia pensar o que eu ia fazer. Um Uber, não sei o que, que eu ia fazer. Desliguei meu carro, quando eu fui tirar o cinto e saí do carro para agradecer. Porque eu pensei, meu Deus, foi um anjo na minha vida, né? Fui agradecer, cadê o carro?
5: Para.
24: Não tava no posto de gasolina. Eu dei a volta no posto, eu olhei o posto já estava fechado. Eu olhei por tudo. Esse carro não parou no posto. Até hoje, eu digo, foi um anjo que Deus me mandou. Caraca. Deus me mandou um anjo aquele dia. Porque, nossa, fiquei muito nervosa, também. Muito nervosa.
5: Eu não duvido que seja o anjo da guarda dela.
6: Cara, eu não duvido também, tá?
5: Babado.
6: Ai, gente.
5: Olha aqui, tem um inscrito que eu vou ler com medo, mas vamos lá. Eu morava numa casa bem do interior, com paredes de madeira e tinha muitas frestas. Começa com casa de madeira, já acabou pra mim, né? Era uma casa de esquina e cheia de matagal. Eu toda noite via vultos na janela de meu quarto. Era uma pessoa muito branca e sem rosto. Eu ficava na cama paralisado e não conseguia gritar, porque essa coisa me sufocava. Depois de um tempo, comecei a acordar e eu ficava segurando a janela para aquilo não entrar. Aí depois de um tempo, eu comecei a acordar no mesmo momento que aquela coisa se aproximava. E eu tava suspenso no ar, olhando pra mim mesmo na cama. Eu me via sendo atacado e sufocado. E nada conseguia fazer. Depois de um tempo, fomos fazer uma obra de um muro. E bem na esquina, encontramos muitas moedas e materiais de coisas macabras. Tipo, deveria ser de uma esquina de despacho, não sei. Depois disso, que retiramos tudo aquilo, isso nunca mais aconteceu. Detalhe, que sempre as pessoas da minha casa tinham doenças inexplicáveis e ataques de pânico. Depois disso, sumiu. Do nada. É isso, gente. Um beijo pra vocês, que fique com Jesus Cristo.
6: Meu Deus.
5: Ai, mais um áudio.
0: Então, meninas, a minha história é o seguinte. Eu vou dar uma resumida pra não me alongar muito no áudio. Meu pai faleceu em 2008. E ele odiava, assim, ele era um cara que odiava muito gato. Não gostava mesmo. E então ele faleceu num sábado, a gente foi pro velório e tal, durou até no domingo ali, né, normal, naquela época. E quando a gente retornou pra casa, tinha 14 gatos mortos no terreno, dentro do cercado de casa, assim, 14.
5: Cara,
6: que péssimo, gente, já estragou meu dia.
5: Pois é, que horrível. Ai, tá. Mais um áudio, então.
2: Oi, meninas. Eu trabalho, sou voluntária numa casa espírita para tratamento emocional, um monte de coisa que a gente faz lá, né? Então eu vou uma vez na semana. Então no final dos trabalhos da casa, e aí eu tava sentada esperando o final da oração, e esperando, né, a finalização, e aí eu olhei pro lado. Tinha uma senhora toda de branco, que a gente se veste de branco, né? Mas tinha uma senhora... Eu disse, meu Deus, o que ela tá fazendo ali?
5: Para.
2: Já encerrou tudo, não tem nada pra fazer ali, não tem nada pra arrumar. Daí depois eu me levantei e fui perguntar pras pessoas que estavam ali, próximo de mim, né? Se tinha uma pessoa lá, daí as pessoas falaram que não. Que não tinha ninguém ali. Aí depois eu fui perguntar pra uma outra, um outro dia, né? Que esse espírito, né, é parecido com uma que trabalha lá.
5: Para.
2: E aí ela disse, meu Deus, é muito parecida contigo. Ela, assim, é a minha mãe.
5: Ah, que legal. Uou. Muito obrigada por isso, viu, querida?
6: Oi.
5: Olha.
6: Ai, gente.
5: Ai, gente, vocês estão me fazendo mal. Por que que eu decidi esse tema?
6: Mãe, a mãe companheira dessas,
5: pois,
6: né?
5: Pois é.
6: Pra qualquer um, hein?
5: Que querida. Que mais legal. Um áudio, né?
4: Boa então, tarde, tá. Minas. Pois é, uma história que eu tenho pra contar é que o meu avô, ele acreditava bastante nessas coisas, assim, né, de espiritualismo e tal. E daí, quando ele faleceu, antes de falecer, ele falou que ia acontecer alguma coisa, assim, que eu ia perceber que ia ter um sinal de alguma coisa, né? E daí eu tava no terminal, ali perto do terminal do centro, aqui, de Joinville, e veio uma mulher perto de mim e falou que queria ler minha mão e tal. Daí eu falei pra ela, não precisa. Daí ela falou, não, só um real. E eu, poxa, eu tava com pouco dinheiro, mas ainda até que tinha... É difícil a gente ter dinheiro, né? Mas faz um tempinho, e daí eu tava com uma moeda de um real no bolso. Aí falei pra ela, só tem um real aqui. Ela, não, essa é a moeda mesmo. Daí ela pegou a moeda, botou em cima da mão assim. E começou a falar os negócios lá que aconteceu na minha vida e tal, e falou que na hora certa ia ter o sinal. De repente aquela moeda sumiu, sabe? Eu nem dei bola, né? Era moeda só de um real, né? Então ela falou, moço, eu falei, eu tô aqui só com o cartão. Ela falou, ah, você falou que ali, como você não paga um salgado pra mim, pelo menos. Eu falei, vamos ali então, eu vou comer um salgado também. A gente foi ali na lanchonetezinha, daí eu pedi uma. Ela pediu um pastel, uma coisa, paguei pra ela lá e eu peguei uma coxinha. Quando eu mordi a coxinha, vocês não acreditam que tinha dentro.
5: Ah, o que será Frango. Que tinha? Que tinha o quê? Catupiry? Eu vou pensar que tinha catupiry, porque senão eu vou enlouquecer.
6: Ele não terminou o áudio?
5: Não, ele falou... É que assim, né, amigo, o que tinha dentro? Provavelmente...
6: A moeda ou o frango, hein?
5: Perguntas que não saberemos. Mais um áudio. Olha, a gente tá aqui só calada vence, né?
7: Oi, Minas. Douglas, aqui de Blumenau. Minas, uma história assustadora. A minha mãe sempre gostou muito de assistir filme de terror, né? Então a gente sempre gostou de assistir filme de terror com ela. E... quando saiu o filme do Chamado, nossa, aquele filme, ele era bizarro, né? Meu Deus, a menina que saía por dentro da televisão, nossa, aquele terror psicológico. Certo dia, a minha mãe botou o filme pra assistir, com nós todos, e ela foi pra cozinha. Quando ela voltou agachada e com o cabelo dela todo pra frente. E minha
5: Não.
7: mãe tinha o cabelo vermelho. Então... foi um cagaço, uma gritaceira, minha irmã se mijou. Nossa, assim, foi uma cena de terror mesmo, porque a gente começou a chorar. Meu, a minha irmã, ela não parava de gritar. Nossa, foi assim, bizarro. E eu nunca vou esquecer, porque ao mesmo tempo que foi assustador, foi muito engraçado. Porque tu imagina, a minha irmã era uma criança ainda, e ela começou a berrar e assim, se mijou todinha. Gente,
5: tadinha.
7: Que pecado, né? Minha mãe, olha, adora filme de terror até hoje. Eu tenho medo, né? Mesmo com 30 anos, me... cago todinho pra assistir qualquer filme de terror. Um beijão, meninas. Bom final de semana pra vocês.
5: Pra Gente. Ti também, querida. Tua mãe é uma diva. Uma diva. Tadinha,
8: Gente,
5: guria se mijou.
8: Isso ia acabar com a minha vida.
5: Cara, se isso acontecesse com a minha irmã, mas eu ia contar isso em todos os lugares pra queimar ela.
8: Ai, que horror!
5: Gente, mas ela ia estar na minha mão, que eu ia querer contar isso Sim. pros veteranos dela da faculdade.
6: Ai, nossa, do lá que quando ela se tornar mãe, ela amadurece.
5: Olha, mais um áudio. Mais um dos bilhares.
9: Ô, Minas, tô ouvindo aqui o programa, tô aqui em Porto Belo, recém agora cheguei no carro. Não sei se vocês vão mandar meu áudio aí.
6: Obrigada.
9: Mas aconteceu quando eu tinha uns 9 anos de idade. Casa que eu morava com os meus pais, inclusive na casa onde eles se divorciaram, né? Quando mudamos pra aquela casa, tudo começou a ficar ruim, meus pais se divorciaram, as coisas mudaram muito. Tinha um corredor ali que ia pro meu quarto, eu sempre sonhava no meu quarto que tinha gente puxando os meus pés. Naquele mesmo corredor, a minha mãe alega ter visto um homem de branco, sem o rosto também, da mesma forma que o relato da última ouvinte.
5: Uhum.
9: E no dia do aniversário da minha mãe, nós tínhamos duas espadas da Guerra Farroupilha, do Rio Grande do Sul, que é herança de família que ficou. E aquelas espadas caíram nos pés da minha mãe e ela derrubou o bolo de aniversário dela, dia 20 de outubro.
5: Cara!
6: Ai! Gente, assim, ó, tudo tem limite, né, galerinha?
5: Tudo tem limite.
6: Por favor, tudo tem limite, vamos organizar aí. Pô, nossa.
5: Não, inaceitável. Calma. Mais um. Dessa vez de Criciúma.
10: Oi, boa tarde, Minas. Emerson, motorista de aplicativo gaúcho que mora em Criciúma. Logo quando eu vim para Criciúma em 2022, eu trabalhava até tarde da noite, virava noite. E peguei uma viagem no bairro Santa Luzia, que não conhecia muito a cidade ainda. Fui, quando cheguei lá, o GPS me botou bem na frente do cemitério da Santa Luzia. Eu olhei a viagem, marcava a localização do passageiro, o bonequinho se virando, mexia para um lado e para o outro, bem na porta do portão do cemitério. Aí eu botei, cheguei, o nome do passageiro, Lili. Eu botei, cheguei. Daí a pessoa apareceu que estava digitando e colocou... tô indo com vários O. Ah, eu me assustei. Esse fantasma de celular, cancelei a viagem e fui embora. Bateu medo.
6: Do cancelamento.
10: Então tá, boa tarde, Minas.
5: A coitada da Lili, tipo, puta, mais um Uber que cancela. Eu só tava atrasada, tava ali resolvendo
8: Ai,
5: uma
8: gente,
5: papelada.
8: Odiei.
5: Mais um.
8: Salve, Minas. Ricardo aqui de São José. Contar a história rapidinho. Um amigo meu uma vez comprou uma caravan, um Opala caravan, e ele por muito Isso tempo é ele via um senhor de idade sentado no banco de trás quando ele dirigia à noite e cochichava sempre no ouvido dele.
11: Cara,
8: eu estou aqui. Até um dia que ele desmontou o carro para descobrir que o carro dele já foi uma funerária. Bom, anos depois esse meu amigo veio a falecer. A filha meu dele Deus. Ficou com um carro. E dizem que a filha dele nos últimos anos aí tava andando. E ela recebeu um áudio dentro do carro falando com a voz do pai dela. Eu estou aqui.
11: Tu queria matar que, a não? gente? Porque... Agora tu acabou de desfalecer três mulheres.
12: É, não dá pra ficar em casa.
11: Ele conseguiu acabar com o meu dia.
6: Ou, das duas, uma. Ou o povo é muito criativo.
11: É.
6: Ou, assim, tem coisas que a gente simplesmente nunca acessou e nem quer acessar aqui nesse programa.
11: Cara, eu falei pra galera, eu acredito em qualquer coisa. Daí eu acho que eles estão se aproveitando pra contar esse tipo de coisa pra gente.
12: Ai, tô muito mal.
11: Olha, infelizmente não vou conseguir tocar todos os áudios que a gente recebeu. Realmente, tá nos dias que a gente mais recebeu áudio. E áudios maravilhosos pra deixar todo mundo cagado de medo. Mas agora tá na hora de julgar. Vamos ficar um pouquinho menos nervoso, talvez, não sei.
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6: Vamos nessa para a história de hoje. Oi, Minas. Vamos lá. Eu moro sozinha há pouco mais de um ano e eu sempre adorei muito isso. Nunca tive medo de ficar em casa e tudo mais. Principalmente porque tenho uma gata super companheira que vive atrás de mim. Só que, nas últimas semanas, uma coisa estranha começou a acontecer. Toda noite, por volta ali das 2 da manhã, a minha gata corre do quarto pro corredor e fica olhando fixamente para um canto da sala. E não é por alguns segundos, não. Ela fica encarando o nada por vários minutos, com os olhozinhos dela fofinhos, super arregalados e assustados. No começo, eu achei super engraçado, assim. Aí tirei foto, mandei pra galera, fiz vídeo, até brinquei dizendo que ela tava vendo fantasma. Mas agora, confesso que eu estou começando a ficar um pouco assustadinha. O problema é que desde que isso começou, eu também passei a ouvir alguns estalos, assim, na sala durante a madrugada. Nada de muito absurdo. É aquele tipo de barulho que pode ser do apartamento, dos móveis ou de qualquer outra coisa. Mas como a gata sempre olha pro mesmo lugar, a minha imaginação vai muito longe. Às vezes, amigas dizem que eu assisti muito filme de terror, eu tô criando coisas na cabeça. Eu também acho que deve ter uma explicação totalmente normal. Mas mesmo assim, já que vocês estão falando disso hoje, eu decidi vir pedir um conselho. Toda vez que eu acordo de madrugada, a primeira coisa que eu faço é olhar para aquele canto da sala. Eu tô sendo completamente paranoica ou vocês também ficariam assim com uma pulga atrás da orelha? O que vocês fariam realmente nessa situação? Ingrid Calisto.
12: Ah, eu acho que o negócio é abandonar a casa, hein? Ou você abandona a gata, você dá pra sua amiga, pra ela pegar pra criar, ou você abandona a sua casa. Mentira, né, gente? Não tem como fazer isso. Mas eu ia ficar assustadíssima. Eu ia dormir ouvindo uma oração. Eu acho que, né, fazer uma oração antes de dormir. Exatamente, um padre exorcista, que a gente já descobriu que tem aqui em São José. Às
6: Paga vezes uma diária
12: ele.
6: Pro padre.
12: Pra ele ficar lá. Não sei, eu não ia tancar, não.
6: Difícil, sem soluções, então. É ou vai, ou aguenta. Ou atura
12: fazer o quê,
6: né? Bom, Marina Soares, vamos lá. Você que ama os animaizinhos, né? Você já passou por alguma coisa assim? Dos bichinhos olharem pro nada?
11: Já, bastante. Meus cachorros, às vezes, fazem isso. E com gato é pior, né? Porque dizem que gato, ele é mais espiritualizado. Ele vê, realmente, ele é médium ali. Se é possível um gato ser médium. Então, com certeza, ele tá vendo alguma coisa que você não gostaria que estivesse ali. O que que eu faria? Tomar um banho de ervas, alguma... Eu não sei qual é a erva, mas pra limpar. Jogar umas coisas na... Não sei, agrião, sal grosso. Botar sal grosso atrás da porta. Enfim, tem várias dessas técnicas pra tu limpar a tua casa. E ver se dá certo. Se não der certo, aí sim, eu mudaria de casa, Edna. Não tem opção.
6: Ai, eu gostei. Pra nossa amiga, assim, ó, faz isso aí mesmo. Junta tudo, faz uma grande movimentação na sua casa. Faz uma oração, faz um negócio ali de sal grosso, faz tudo. Mas um conselho que eu vou te dar é assim, ó. Deixa tua gata, se ela tá lá, ela tá trabalhando. Se ela tá olhando, ela tá trabalhando. Ela tá por você, ela não tá contra você, tá bom?
11: É verdade.
6: Fica na paz, não fica assustada.
11: É, isso é real. A gata assusta... É que assusta o que ela tá vendo, né? Não a gata tá ali. A gatinha, ela protege.
6: A gata... Se tu der um incenso pra ela, ela vai assim, ó, meu Deus, vamos lá, acabar com tudo. Pega a patinha assim, ó, passa, pega a tua mão e pega a gata e passa pela casa.
11: Ai,
6: vai fazendo um grande
11: tirão de limpeza. O que dizem é que o cachorro, ele basicamente limpa a tua energia negativa da pessoa e o gato limpa da casa.
12: Ai.
11: Então ele tá trabalhando ali pra limpar a energia negativa
12: Mandaram
11: da casa.
12: Mandaram agora aqui, ó.
6: E adota um cachorro também.
12: Mudar de casa. O espírito vai junto.
11: Ah, vai dormir. Pra que fazer isso comigo, ouvinte? Olha, vocês estão de sacanagem com a nossa cara.
12: Muito obrigada, Cleito. Muito obrigada.
11: Ah, e com essa a gente fecha o nosso programa das minas cagadas de medo. Na verdade, antes eu quero... Vale o play, bora.
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11: E hoje, todas nós, todas as mulheres desse programa das Minas, tem uma indicação pra você. Que é o Minas é Mais, disponível no YouTube Atlântida SC. Ontem, às 3 da tarde, saiu o primeiro episódio com Bela Nalu. Aquela mesmo de Nalu pelo Mundo, que tu viu o reality show, ela pequenininha. Agora ela tem 19 anos, é surfista, essa ex-estrela mirim, tá muito querida e ela tem história pra mais de metro. Então ela foi a primeira convidada do Minas é Mais, desse podcast que é mais ousado, mais íntimo, mais divertido, mais intenso, mais Minas. Então a gente vai ter aí até o fim de agosto 6 episódios, vai lá, se inscreve, já tem um corte também no Instagram, no YouTube. Confere que tá muito legal, né, Edna? Tá babado,
6: sem
11: amiga.
6: Sem dúvidas. Tá muito da hora. É um modelo diferente do que vocês ouvem aqui no rádio. É um podcast, mas ele é perfeito pra te acompanhar em tudo. Vai fazer uma caminhada na esteira, vai correr na rua, vai ficar trabalhando? Vai no YouTube Atlântida SC e pesquisa Minas a Mais. Primeiro episódio saiu agora, depois tem outras convidadas babilônicas também. A gente já tem a data do nosso segundo lançamento?
11: Amanhã!
6: Amanhã! Então corre agora pra não esquecer. Ativa as notificações e deixa seu comentário lá, a gente tá adorando. Essa é recém a primeira temporada, vem mais coisas lindas por aí.
11: Que delícia, obrigada, Edna.
6: Obrigada, Minas. Agora bora de Vibe Atlântida aqui pra todo o Vale do Itajaí e lá no Instagram em @EdnaFerretti. Fui, sem medo, hein?
11: Tchau, Ingrid.
12: Tchau, gente. Beijo. Tô lá no @IngridXCalista.
11: Eu sou @Marina.Soares e pra encerrar, vamos numa vibezinha? Dracula. Ai, uma vibezinha, assim, terror. Tchau, gente. Bom fim de semana. Até semana que vem.

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3: 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Vamos nessa, estamos chegando com o nosso Vibe Atlântida. Uma ótima tarde pra você, um bom início de final de semana. Você que tá ligado aqui na Atlântida, essa é a rádio das nossas vidas. Salve, salve. Sexta-feira, dia 21 de agosto. 13h05, e a partir de agora a gente começa a nossa viagem sonora na programação aqui da Atlântida por várias frequências. Galera que nos ouve em Joinville, Criciúma, Chapecó, Floripa, a partir de agora, todos convidados e convocados a fazer parte aí da nossa programação. Então sinta-se à vontade, até às 5 horas vou estar por aqui colocando músicas pra galera, as novidades, os clássicos, fazendo aquele mesh, né? Aquela sonzeira bacana pra gente harmonizar nesse final de semana aí que se inicia, depois do programa das Minas, então é a nossa vez. E a partir de agora também quero liberar o nosso WhatsApp pra gente fazer aquela interação tradicional aqui das tardes. Manda aí o seu recado, 48991881009. 48991881009. Vai ali, manda o teu recado, me fala aí qual é que é a tua música, qual é o seu artista preferido para rolar aqui na programação. Vou tentando encaixar aqui os pedidos da galera e, claro, vou liberar presente também para quem tiver afim de conferir os shows que vão estar rolando nesse final de semana. Hoje tem Felipe Rett na Arena Opus, tem o último ingresso aqui para liberar para nossa audiência. Então você que está nos ouvindo em Joinville pela 104.3 vai estar por aqui, vai estar na capital, tá valendo o ingressinho aí. A Criciúma 97.3, quero aproveitar aqui e mandar um abração pra Pete Búrigo, né? Beijo, Pete. Obrigado pela companhia de sempre. Nossa grande líder da comunicação lá em Joinville, lá em Criciúma, perdão. E ainda Chapecó, quem nos ouve pela 99.3. E você que tá aí pelo site, pelo atlantidasc.com.br ou pelo aplicativo. Temperatura nesse momento aqui em Floripa marcando 19 graus. Sol entre nuvens, né? O tempo tá legal, tá bacana. Tá uma sexta-feira bonita. De manhã tava um pouquinho mais aberto o céu, agora tem algumas nuvens, mas o tempo tá bom. 19 graus é a temperatura em Floripa, Chapecó marcando 16 graus, tá um pouquinho mais frio. Lá no oeste, né, o friozinho tá chegando. Criciúma, 21 graus e Joinville marcando 24 graus nesse exato momento. Então participa comigo aí, manda aí como é que tá o tempo na sua cidade, já aproveita para se habilitar com as promoções. E pra gente começar o vibe de hoje, vamos com Terry Swings.

Esse é o Som da Atlântida, essa é a melhor vibe da FM, 13, 21 graus e a temperatura nesse momento em Floripa. Criciúma também, 21 graus. Segue participando, 48991881009.

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0: Esse é o Som da Atlântida, essa é a melhor vibe da FM, Marcelo D2. Qual é? Qual é, neguinho? Qual é? Fechando a nossa primeira sequência de sons da programação do nosso Vibe Atlântida. Sextou, final de semana tá aí. Tarde legal de sexta-feira, independente do tempo, do frio. Vamos que vamos, né? 19 graus é a temperatura em Floripa. 16 graus em Chapecó, 21 graus em Criciúma, 24 graus em Joinville. E assim a gente vai fazendo o nosso Vibe Atlântida até às 5 horas da tarde comigo, arroba TT Trevisão. Tô te esperando ali pelo 489-9188-1009 pra gente juntos, é claro, montar aqui a nossa programação. Já coloquei alguns pedidos da galera, a turma vai chegando aqui, né? Vai vindo, vão participando aqui, ó. Deixa eu mandar um abraço pra galera que tá pelo WhatsApp aqui, o Jonathan, querendo concorrer aos ingressos do DNA Art Car, tinha me esquecido. 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Quem mais aqui, ó? Vamos pegar aqui, Nando Brits, pô, satisfação. Muito obrigado pelo carinho e pela audiência. Fala, TT, quero ganhar um ingresso para o show do Felipe Rett na Arena Opus. E para entrar no clima, quero ouvir Felipe Rett, a Beatriz Caroline Leopoldina. Tá nos ouvindo em Forquilinhas, São José. Valeu, valeu, Caroline. Ó, falando em Felipe Rett, pra galera que nesse momento nos ouve aí em Criciúma pela 97.3, tô sabendo que por lá também tem Felipe Rett amanhã, né? Amanhã na Meia em Lagoa. Então vai ser uma grande festa, tá chegando um grande dia pra galera aí de Criciúma e região. 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Uma noite forte de respeito aí pra galera que quiser garantir o seu ingresso. Arroba Guichê Web, vai lá pra você garantir o seu ingresso. Arroba Guichê Web. Amanhã, dia 22, então hoje aqui em Floripa, né? Arena Opus São José, amanhã. No dia 22, Meilin Lagoa, Balneário Gaivota, com promoção exclusiva da Atlântida também. E aí, vários DJs aí para fazer a festa do início ao fim. Bom, era isso. Vamos pro primeiro show do intervalo. Na sequência, eu tô de volta colocando mais músicas pra galera. E você é o nosso convidado. Vibe Atlântida tá no ar. Tô te esperando.
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0: Minuto do Marketing, com @FernandaMiller.
10: Será que a comunicação da sua marca está ignorando o público que mais cresce no Brasil? Hoje, toda marca quer a atenção da geração Z. Mas muitas acabam ignorando o consumidor maduro. Pessoas acima dos 50 anos movimentam mais de R$1,5 trilhão de reais por ano na economia brasileira. São consumidores ativos, conectados e com alto poder de compra. Mas quando esse público não se vê representado pelas marcas, a conexão simplesmente não acontece. Por isso, antes de definir a próxima campanha, vale uma reflexão. A sua comunicação conversa com quem realmente compra o seu produto? Quer entender melhor o comportamento do consumidor e tomar decisões de marketing mais estratégicas? Acesse negóciossc.com.br.
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0: Vamos nessa, estamos de volta. Segue no som do Vibe Atlântida. 24 graus em Joinville, 19 graus em Floripa. Uma ótima tarde.
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sua tarde aí de sexta-feira, para você que tá no seu trabalho, para você que tá no trânsito, vai na boa, com calma, né? Tenha tranquilidade aí no trânsito. Deixa eu mandar um abraço aqui pro Ricardo. Falou o seguinte: TT, fazia tempo que eu não te ouvi aqui no Vibe, é verdade. A correria tá grande internamente, mas sempre estamos aqui, de olho, né? Sempre participando com a galera. Agora tem o nosso poeta, o Armandinho, com a Ilha.

Música boa na programação aqui da Atlântida. Essa é a Rádio das Nossas Vidas com o Martin Garrix, na parceria do YouTube. Ficou demais, sonzeira bacana. E assim vai fechando a nossa primeira hora completa na programação aqui do Vibe. Vibe Atlântida, feito por várias mãos. Galera participando pelo 489-9188-1009. Alguns mandando mensagem ali pelo arroba TT Trevisol. O importante é que a gente tá junto, na parceria, fazendo e acontecendo na programação aqui da Rádio das Nossas Vidas. Temperatura nesse momento em Floripa marcando 19 graus. Olho pra fora aqui, olha aqui o sol, né? O solzinho brilhando entre nuvens. Tempo tá legal, mas o friozinho ele deve tá chegando, Conforme o Douglas Marques, que é o nosso especialista aqui no tempo, a gente vai ter sábado e domingo aí com as temperaturas bem mais abaixo, né? Daqui um pouquinho eu dou uma olhada na previsão e já trago também um panorama mais completo aí pra galera desse final de semana. Mas é bom ir se preparando, porque parece que o frio tá chegando. E alguns locais já tá chegando, né? Em Chapecó, por exemplo, 16 graus, Criciúma 21 graus, Joinville 24 graus e aqui em Floripa 19 graus é a temperatura. É uma variação aí de temperaturas, né? Mas amanhã parece que ela cai bastante. Então um grande abraço a você que está nos ouvindo pela 104.3, pela 97.3, pela 99.3, pela 100.9 e pelo atlantidasc.com.br ou pelo aplicativo. Uma galera aqui também participando através do nosso WhatsApp. Deixa eu pegar algumas mensagens aqui. Deixa eu ver quem mandou aqui. Pô, mandou muitas mensagens aqui. Ó, TT, toca Felipe Rett e realiza meu sonho. Quero muito ir no show na Arena Opus. Por favor, sou muito fã. Heloísa Dorvalina, Fazenda Santo Antônio, São José. Valeu, obrigado pelo carinho, pela audiência. Vamos tentar realizar o sonho dela, né? Quem mais aqui, ó? Fala, TT, tô acostumado a ouvir o Ricardinho também. Foi mal, meu querido. Capaz que é isso, tamo junto, né? Tamo junto. Sempre que eu não posso, aí o Ricardinho tá à disposição e apresenta brilhantemente o nosso Vibe Atlântida durante as tardes aqui, né? O Vibe é nosso, é meu, do Ricardinho, é da galera da Atlântida aqui. Quem tiver à disposição vai fazer com certeza. Bom, deixa eu reforçar então, daqui a pouquinho eu vou liberar o ingresso do Felipe Rett, também tem o ingresso do DNA Art Car. Vai ali no WhatsApp 489-9188-1009, me fala qual presente você quer, se quer o DNA, se quer o Felipe Rett, que no finalzinho do programa eu vou liberar os presentes pra galera. E já tô aqui também preparando, junto com a turma toda da Atlântida, a produção, né, uma equipe gigante aqui produzindo o final de semana. O final de semana vai estar muito legal aqui na programação, pra você que gosta dos nossos programas especiais da Atlântida. Vou dar um spoiler aqui, tá? Pra quem gosta de música eletrônica, sábado, 10 da noite, Miss Monique, ucraniana, um dos grandes nomes da cena eletrônica mundial, em parceria com a Green Valley, né, um dos principais clubes de música eletrônica do mundo. Então tem Miss Monique, sabadão, 10 da noite. Pra quem gosta de rock, domingão, 10 horas da manhã, aquele show na íntegra, completo, tem Foo Fighters,

0: Haters domingo, né? Showzinho bacana pra você colocar ali e curtir do início ao fim, fazendo seu esporte, dando aquela caminhada, enfim, em casa, preparando um churras, né? Enfim, seja fazendo o que você quiser. E ainda quero fazer um convite pra você, porque sábado às 11 horas da manhã tem mais uma edição do nosso ATL Esportes, o ATL Esportes que é praticamente um programa itinerante, né? Sempre está nos principais eventos que rolam aqui em Santa Catarina e também sempre recebendo grandes convidados. E nesta edição, nesse final de semana, agora sábado, a gente vai estar recebendo a Débora Simas, ela que é ultramaratonista aqui de Santa Catarina, é natural do Rio do Sul. E ela percorreu, ela é recordista mundial, ela percorreu 866 quilômetros e 21 metros, tá? Em 7 dias, aqui em Floripa, no Beira Mar Shopping. Então ela vai estar falando dessa experiência aí que foi essa prova e esse recorde que ela bateu. Então, para quem gosta de bons programas, né? Além do nosso Dreadlocks, todo domingo, 7 horas da noite, com a apresentação do Porã. Aí sim, o universo do reggae com as clássicas, só pedrada, uma melhor que a outra. Então fica aí o convite para você não desgrudar aqui da rádio da sua vida, porque com certeza a melhor trilha sonora você encontra aqui na Atlântida. Vamos pro show do intervalo? Na sequência, Dreadlocks, dropzinho. Movi dois regs para dar aquela tranquilizada na programação. Fica aí que é rapidinho.
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0: Atlântida. Esse é o Dreadlocks. Vamos nessa com as boas vibrações do reggae na programação aqui da Atlântida. Pra gente começar bem, não podia faltar, né? Nosso Bobzinho aqui do Vibe, pra começar tem Easy Love.

0: E esse é o Som da Atlântida, essa é a melhor vibe da FM, sonzeira do Rapa com o Soulja. Só pra dar o gostinho, domingo, 7 horas da noite, tem a nossa edição completa do Dreadlocks. Brasinho fazendo a seleção musical, uma melhor que a outra, clássicas, novidades, enfim, fica aí o convite pra você, tá bom? Deixa eu mandar um abraço pro Diegão, tá lá em Xanxerê nos ouvindo, dizendo que tá frio, mas o som esquenta. E também um grande abraço, Daniel Zucchi, tá na parceria, na escuta do Dread, tamo junto, irmão!
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0: Esse é o Som da Atlântida, essa é a melhor vibe da FM, sonzeira, Linkin Park com What I've Done, fechando mais uma sequência de som, Emily Armstrong derretendo nos vocais, ela que assumiu os vocais da banda lá em 2024, fazendo um belo trabalho. E claro que essa versão ao vivo gravada em São Paulo toca em primeira mão aqui na programação da Atlântida, porque essa é a rádio das nossas vidas. E a galera participando aqui pelo 48991881009. Tamo junto até as 5 horas, colocando o que é de melhor aqui na programação. Tô te esperando. Chega junto, vou repetir aqui, ó. 48991881009 pra você participar e fazer parte da nossa programação. Uma galera nos ouvindo pela 104.3. Você que tá aí em Joinville, né? Galera de Joinville região nos ouvindo. Galera de Criciúma pela 97.3, Chapecó pela 99.3 e você que tá aí em Floripa e também na Grande Florianópolis pela 100.9, tamo juntasso. E ainda o aplicativo, né, o site, o atlantidasc.com.br, é muita gente fazendo parte aqui da nossa programação. Eu falei ali de Joinville, quero aproveitar aqui e mandar um abração ao Gerson Júnior, né? E hoje é dia de festa lá em Joinville. O Gercinho não me convida. Para essas festas ele não me convida, né? Mas eu tô sabendo que hoje tem festa, tem cafezão, né? Comemorando 8 anos. Festinha de 8 anos do cafezão no Porão da Liga. Então, pra galera aí de Joinville, tá pensando qual é que é a boa desse final de semana, já sabe, Porão da Liga lá com uma festa do cafezão 8 anos. E o Gercinho vai estar por lá fazendo um som pra galera. Enfim, fazendo aquela discotecagem tradicional que a rapaziada aí de Joinville já conhece, né? Vai ter também banda e ainda tem uma promoção bacana, ó. Na bilheteria do Porão, as primeiras 150 pessoas que chegarem vão ganhar um copo exclusivo da festa de 8 anos do Cafezão. Então, um abraço ao Gercinho, um abraço a toda a equipe da Atlântida Joinville, hoje celebrando 8 anos do Cafezão. Momentos especiais, né? 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Vamos pro show do intervalo e na sequência eu tô de volta com o nosso bloco final.
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Esse é o Som da Atlântida, essa é a melhor vibe da FM, Green Day com When I Come Around, fechando mais uma sequência de sons. E assim se vai a minha participação, se foi, né? Acabou o tempo aqui do Vibe Atlântida, na programação aqui da Atlântida, na Rádio das Nossas Vidas. Muito obrigado a você que nos ouviu e participou aí de Joinville, galera, pela 104.3, Criciúma, 97.3, Chapecó, 99.3, Floripa e grande Florianópolis. Grande elenco, né? Pela 100.9, também pelo atlantidasc.com.br ou pelo aplicativo. É isso, minha participação na semana aqui no Vibe fica por aqui. Eu volto amanhã, 11 horas da manhã, com a Tele Esportes, com a Débora Simas, a nossa recordista mundial, né? Que correu aí mais de 866 quilômetros, tá imperdível amanhã o Tele Esportes. Bem legal, fica aí o convite para você conferir. Antes de fechar aqui, quero mandar um grande abraço pra galera aí que participou e concorreu pelo 48991881009. Infelizmente não tenho presentes pra todos aqui, mas vou contemplar a galera que tá levando os últimos ingressos da semana. Quem tá levando o DNA Art Car, toda sexta-feira tem aquele presentão do DNA Art Car. Quem tá ganhando hoje é o William Alves de Oliveira Moraes, né? Participou pelo WhatsApp aqui, acho que tá nos ouvindo lá pela Atlântida de Joinville. Então muito obrigado pelo carinho aí, William. Boa sorte aí no evento, né? Ganhou lá em dezembro ainda, tem tempo ainda, mas já garantiu a sua entrada no DNA Art Car. E quem tá levando o último ingresso aqui do Felipe Rete é o Frederico Kolbach. Final do telefone 65. Valeu, Frederico. William e Frederico se deram bem aí, vão começar o final de semana na boa por conta da Atlântida. Eu, @TTTrevisual, fico por aqui. Desejo a você um ótimo final de semana. Vou colocar aqui a minha música final, porque daqui um pouquinho tem Desprogramados com o Mr. P e com o Porã pra toda a rede Atlântida Santa Catarina. Valeu, galera. Bom final de semana.

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22: Atlântida. Tá na Atlântida e todo mundo tá ouvindo. É a melhor vibe do FM na rádio das nossas vidas. E estamos chegando com Desprogramados para toda a rede Atlântida Santa Catarina e para o mundo no nosso canal Desprogramados no YouTube. Vem com a gente. 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O nosso WhatsApp para sua participação é o 489-9188-1009. E também você pode participar ali pelo chat da nossa live no YouTube. Ele está aqui, prontinho para uma sexta-feira. Com roupa de sexta-feira, com cabelo de sexta-feira e com intenções de sexta-feira, porque eu tava contigo nessa tarde e percebi como tu anda pelas ruas da cidade. Boa tarde, Mr. Pi de Pijama.
23: Como, que bonito esse. Como tu anda pelas ruas da cidade. É legal isso, né?
22: É, bacana, claro.
23: Andar pelas ruas da cidade. É bom, é bom.
22: É isso bom, é bom, é muito bom.
23: Estivemos
22: juntos mais uma vez no shopping.
23: Dá um respiro. Aliás, o nosso muito obrigado pelo atendimento.
22: Ah, vamos mandar um abraço para Marina e para o Matheus.
23: Isto.
22: E para o Jorge, lá da Óticas Carol, nossos parceiros aqui.
23: Exatamente.
22: Da rádio. Parceiros para vários programas, várias iniciativas.
23: E para vários óculos.
22: E para vários óculos, porque estávamos lá, o casal, sim, fazendo...
23: Olha, como é difícil óculos. Comprar as coisas contigo às vezes. Hoje foi um dia desses.
22: Não, mas eu tive muita paciência contigo.
23: Não, na
22: porque
23: realidade...
22: tu demorou pra escolher. Eu tenho poucas opções.
23: Não,
22: porque eu tenho um rosto muito grande.
23: Não,
22: uma cabeça grande. E aí não é todo óculos que fica legal em mim. Então quando um fica legal, eu pego aquele e deu.
23: Não, mas eu já te disse que a questão não é a tua cabeça grande, não é que um óculos... esse ou aquele, esse fica mais ou menos... Não, não é essa a questão, porque 99% da população no mundo passa por essa dificuldade, porque adaptação e combinar, né, o óculos, o design do óculos com o formato do rosto e tal. Agora, por quê? Porque não somos galãs, né, Porã?
22: Não.
23: O galã, galã... Vai lá, bota qualquer óculos, é óculos. Agora,
22: qualquer
23: no nosso caso, não.
22: Bom.
23: Então é normal, eu tentei te acalmar dizendo isso aí assim, porra.
22: É verdade.
23: Depois que tu entende o formato do óculos que mais se adequa ao teu formato de rosto, Sim. Aí fica mais tranquilo.
0: Foi muito
23: agora,
0: bem.
23: O problema não foi esse. É que tu não saía do celular.
0: É que eu tava resolvendo um outro assunto.
23: E daí fica ruim.
0: É.
23: Porque tem que saber...
0: Mas eu falei pro pessoal da Óticas Carol que eu tava
23: assim,
0: resolvendo um outro assunto.
23: Mesmo assim foi desagradável, né? Comigo,
0: eu sei que foi desagradável,
23: menos.
0: Mas é contigo eu sou desagradável o tempo inteiro.
23: Aliás, que gerou, inclusive, descontentamento.
0: Reclamações da audiência.
23: Solange mandou uma mensagem pra mim, dizendo que estava desgostosa com o programa de ontem. E que então ela ficou decepcionada. Então hoje nós estamos compensando, vamos fazer um belo programa para Solange e já mandamos um beijo para ela.
0: Um beijo para Solange. Solange nem todo dia a dia. O que, que a gente vai fazer?
23: Eu acho muito bonito o que tu falou agora, porque nem sempre a gente consegue.
0: Nem sempre a gente consegue estar no nosso máximo.
23: Não.
0: E às vezes achamos que estamos no nosso máximo e vocês não estão gostando.
23: Exatamente, porque às vezes o nosso máximo pode ser o mínimo para quem nos ouve.
0: Exatamente.
23: E quem nos ouve não quer o mínimo, quer
0: não,
23: o máximo.
0: Não, quer o máximo, quer o máximo.
23: É, aliás, o máximo é nosso ouvinte também, vamos mandar
0: grande
23: um abraço.
0: Grande abraço para o máximo.
23: Exato, que é uma pessoa extraordinária.
0: Ele é o máximo, né?
23: Exato.
0: Ele é o máximo.
23: Exato, eu recomendo, você que vai ter um filho, que está aí prestes a dar à luz... Batize como Máximo.
0: Máximo, que é nome de imperador romano.
23: Isso,
0: né?
23: Então pode batizar de Máximo, pode batizar de Ótimo, pode batizar... que outro nome?
0: Não sei. Não sei. Invictus.
23: Invictus. Vitória, temos muitas.
0: Invictus Bernardes vai ser meu próximo filho, se eu o tiver.
23: Exatamente.
0: Invictus Bernardes.
23: Eu nunca consegui me relacionar com um bem com uma vitória, porque eu sempre me sentia um derrotado.
0: Foi engraçadinho, mas sem merecer prêmio.
23: Ah, não?
0: Não, não merece o prêmio.
23: Ah, eu tava na expectativa do tricampeonato.
0: Tá mal acostumado. Essa semana tu recebeu muitas estatuetas do Supla Peladinho.
23: Sempre na abertura do programa, nos primeiros minutos, eu pensei que eu fosse já o tricampeonato.
0: Hoje não.
23: Mas seria porque não foi
0: não,
23: tão boa
0: foi
23: assim
0: legal,
23: ou porque tu demonstrou
0: legal.
23: Uma vontade?
0: Não, foi legal. Talvez eu tenha demonstrado
23: exato,
0: uma vontade.
23: Exato, porque
0: talvez.
23: Pensa comigo. Talvez tu acha não... que é fácil se relacionar com alguém que vem com o nome de Vitória?
0: Não deve ser.
23: Claro
0: não
23: que
0: deve.
23: Não, cara.
0: Porque ela
23: tá sempre
0: ela
23: por
0: ganha
23: baixo.
0: Sempre.
23: Exato. Agora, eu vou te dar o troféu.
0: Obrigado.
23: Eu vou te dar
0: obrigado,
23: o troféu
0: obrigado,
23: porque
0: obrigado.
23: Tu foi muito bem.
0: Ah, eu agradeço. Mas calma. Me dá o troféu com carinho.
23: Não beija a bundinha do troféu.
0: Para, cara. Não fala
23: porque
0: essas coisas
23: bundinha,
0: assim.
23: Quem beija sou eu.
0: Não, peraí. Não,
23: desde o início,
0: aí,
23: tu
0: não,
23: beijava...
0: Eu sempre beijei.
23: Não, era eu. Tu lembra? Ah, não, cara. Beija a cabeça. Ah, eu não vou mais ver. Eu vou escolher outro lugar pra beijar.
0: Tá, ganhei o troféu Super Peladinho
23: bom,
0: na abertura
23: parabéns.
0: Do programa. Mas é muito interessante. Porque a gente fica muito tempo junto aqui dentro da empresa.
23: Sim.
0: E nem sempre fica muito tempo junto fora da empresa.
23: Perfeito.
0: Já ficamos mais.
23: Sim.
0: Na época que viajávamos na estrada, cantávamos em bares...
23: Exato.
0: Em restaurantes, em bufês.
23: Em tudo quanto é lugar.
0: Tinha uma fogueirinha com os caras tocando violão e nós estávamos lá. Essa é a verdade.
23: Não precisava muito.
0: Não precisa muito. Tem um violão, tem uma fogueira, mulheres, estaremos lá.
23: Tem um microfone, mais ainda.
0: Mais ainda. Mas andar contigo ultimamente pela cidade tem sido muito interessante. Porque eu percebo teu comportamento. Teu comportamento...
23: Egoísta.
0: Não necessariamente egoísta. Mais um olhar de uma ave de...
23: Temperamento difícil.
0: Não. Um olhar de uma ave de rapina que procura a sua presa.
23: Ah, é?
0: É mais ou menos assim.
23: Uau.
0: Tu anda. Eu tenho que te dizer que isso está acontecendo contigo. Eu percebi o teu comportamento no shopping center.
23: Eu vou fazer um pedido para ti, se tu não levar mal. Assim como eu não falo da tua relação, do teu casamento, da tua esposa.
0: Não, tu não pode. Né?
23: Eu não gostaria que tu fizesse esse tipo de exposição me colocando à mercê de um julgamento desnecessário por parte de quem nos ouve. Porque
0: tá
23: eu
0: bem,
23: sou então... educado, sou gentil.
0: Sendo educado e gentil, porém...
23: Predador.
0: Voando como um gavião.
23: Voando baixo.
0: Voando baixo como um gavião.
23: Não, é porque
0: muito bem.
23: Nós temos que estar atentos ao que está acontecendo ao nosso redor.
0: É verdade, verdade. Está com essa visão ampliada.
23: Exato, exato.
0: Visão ampliada. Muito bem. Muito bem, tivemos uma tarde agradável, abraço mais uma vez para os nossos amigos da Óticas Carol e em breve estaremos com os nossos óculos novos aqui no programa.
23: Sendo que esse que eu estou usando já é da Óticas Carol, o anterior também é, e assim vem sendo há muitos anos, porque eu sou um cliente assíduo da Óticas Carol.
0: Parabéns! Vamos nessa, participe aqui do Desprogramados 48991881009. Em setembro a gente vai estar de férias.
23: Quando entrar setembro e a boa nova. Não gostou, pô?
0: Não, eu prefiro aquela do Earth, Wind and Fire, September.
23: Do you remember? A Duda sabe o restinho. Do you remember? Eu vou fazer o Do You Remember e a Duda continua, tá? Só um pouquinho, não te mete.
0: 3, 2, 1, vai!
23: Do you remember?
1: The 21st night of September.
0: Sabe por que é 21st night of September? Porque é o dia que o filho dele nasceu.
23: E tu sabe que tem a do Green Day também, que é bem legal, né?
0: Aí já é mais uma mas é que é uma coisa um pouquinho mais deprê. Wake Me Up When September Ends, né?
23: Mas eu não disse se é mais deprê ou mais alegre.
0: Mas ela é legal. Ela tem um outro motivo, a música.
23: Tá, mas eu não tô falando de motivos. September, do Earth, Wind and
0: Fire, é uma música de celebração de vida. Já a do Green Day não é.
23: Mas é uma bela música. É óbvio, é isso que eu tô falando. Falei de uma que é melancólica, do Beto Guedes, quando entrar setembro, e tu veio com
0: melancolia
23: uma outra.
0: Melancolia é tua especialidade.
23: E aí tu veio com uma outra que eu não questionei a essência. Por quê? Porque tu trouxe apenas pelo fato de ser setembro.
0: Eu não quero brigar hoje, Everton.
23: Não, mas não, tu tá querendo.
0: Eu não quero hoje, Hoje eu não quero brigar. Não fala mais sobre esse assunto. Olha aqui, Duda Lakers está entre nós. Seja bem-vindo ao programa. Duda Lakers até já cantou.
1: Exatamente, Hello dos Programados.
0: Pela primeira vez cantando no programa.
1: Eu acho que não é a primeira vez.
0: Não?
1: Impossível.
0: Eu não lembro dessas outras cantorias.
1: Eu já devo ter cantado agora.
23: E entrou no tom que eu tava.
0: Não,
1: tem que entrar na vibe.
0: Tem que entrar.
1: Tem que ter uma sintonia.
0: Mas é que eu entro fora do tom e ele fica chateado comigo.
23: Ele não entende.
0: É porque a minha emoção impede de eu chegar ao tom, porque eu passo do tom e passo no tom da emoção também. Duda Lakers, tá tudo bem aí então?
1: Tá tudo certo.
0: No comando da live, nossa diretora de imagem.
1: Vocês querem alguma coisa?
0: Se tem novidades, por favor, pode contar aqui pra nós.
1: Tem muitas novidades no mundo hoje.
0: City 3.
1: Ah. O The Town lançou as datas.
0: Tá.
1: Hoje.
23: Muito bom.
1: A Mariah Carey lançou uma música.
0: Opa, desde quando ela não lançava?
1: Não, mas é que é uma... Tu entendeu? Ela lançou uma música hoje.
0: Tá.
1: Mas Mariah. Não faz muito tempo que ela não lançava as
23: músicas. Não faz, que tá em jogo.
0: Mariah...
1: Mas daí tu pergunta uma informação muito específica.
23: É óbvio. E pra que essa pergunta? O que que agrega essa pergunta?
1: E para os fãs de K-pop, hoje vai estrear o filme do Stray Kids no Globoplay.
23: Boa.
1: E eles vão se apresentar no Rock in Rio.
0: Olha aí, muito bem. Rock in Rio.
23: Tu vai, né, Porã? Uma noite.
1: Será que era uma informação confidencial?
0: Não é confidencial, é pública. Eu vou ao Rock in Rio, vou ver o Foo Fighters.
1: Uhul!
0: Foo Fighters, The Hives. Qual é os outros que tocam na mesma noite?
23: Que eu me esqueci. Quem vai é tu, Porã.
0: Mas eu me esqueci! Eu sei porque então, eu vou ver o Foo Fighters.
23: Então pra que tu vai?
0: Porque eu quero ver o Foo Fighters. Sabia que eu nunca vi o Foo Fighters? Tu já assistiu o Foo Fighters?
23: Não, também não.
0: É uma bela banda, né?
1: É tá Foo Fighters, Rise Against, The Hives e Nova Twins. E daí no outro palco tem Capital Inicial com Dado Villa-Lobos, Hot Mix, Detonautas com Vida Bikini e Di Ferreiro.
0: Mas aí já descobri até pra onde eu vou no camarim.
23: Claro.
0: No camarim do Detonautas.
23: Exatamente.
0: Vai estar tá o Di Ferreiro lá também.
23: Tomara que não seja.
0: Eu vou falar com o Daltinho, então, e com o Chantilly.
23: Isto.
0: Pra que eu entre lá no camarim do Detonautas.
23: Que bom, Porã. Aproveita lá.
0: Quer que eu aproveite lá? Eu vou aproveitar e depois a gente vai estar de férias, né, amor?
23: Com quem tu tá falando?
0: Contigo.
23: Não, amor é a tua esposa.
0: Não, a gente vai ter uns dias de férias aí em setembro e o desprogramado... Quando entrar setembro, mas vai ser lá na segunda semana, depois do feriado. Depois do feriado de 7 de setembro. Mas sei lá, só apenas uma semana pra que a gente se separe um pouco e volte a
23: tá
0: ser amigo.
23: Tá cansativo.
0: É, tá cansativo a relação. mas depois teremos novidades.
23: É verdade.
0: Para o Desprogramados, inclusive para a terceira temporada do Papo Desprogramado. Tem duas temporadas lá para você no nosso canal. Vai lá, tem um monte de gente legal, te inscreve no canal. Pô, dá essa moral pra gente, vai lá, te inscreve no canal, ativa o sininho e assiste os vários papos que a gente fez com MV Bill, Caco Barcelos, Alceu Valença, Antônio Tabet, Maria Casadevall, Reinaldo Giannichini, João Gordo. Pô, um monte de gente legal passou.
23: MV Bill, Vitor Clay.
0: Vitor Clay, Vini dos Santos, um monte de gente legal passou por lá.
23: O Rafa.
0: Está tudo. O Rafa, o neurocientista.
23: Quase que eu digo um que ainda vai ser.
0: Ainda vai ser.
23: É, daí eu me segurei.
0: Não, mas a gente já falou de dois que vão ser ainda, né?
23: É, mas deixa.
0: A gente já falou de dois. Terceira temporada vai ter o Cortella e vai ter o Chico Vendedor, que a gente já fez.
23: É, e também vai ter. Também vai ter
0: um monte de gente. Tá. 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Tudo certo, Mr. P?
23: Olha, muito bom, viu, Porã?
0: Vamos fazer as boas, falando
23: as boas
0: em bom,
23: do programa.
0: Porque a manchete, a pauta de hoje do programa é: só uma revolução sexual pode nos salvar agora. E eu não tô falando de mim e do Pi, porque nós já estamos salvos.
23: Exato.
0: Mas
23: não.
0: Você, que fuma maconha, você vai morrer antes do Natal. Não, tô brincando. É uma pesquisa sobre a falta de interesse dos jovens, dos muito jovens, pelo sexo. E que isso pode acarretar, inclusive, em problemas para a nossa perpetuação da espécie.
23: Vai acabar,
0: neste
23: né?
0: planeta.
23: Nós
0: Terra.
23: Vamos tudo morrer e não vai ter mais.
0: Não vai ter reposição de peças. Não vai ter um pizinho. Se bem que nós já fizemos a nossa parte, né? Cada um botou três no mundo.
23: É verdade.
0: Tá. Mas tem a ver com isso, com essa mudança de comportamento dos jovens e também sobre essa necessidade da espécie se manter nesse planeta tão belo e, ao mesmo tempo, tão caótico.
23: Barbaridade. Não, tu não vai ganhar nada.
0: Tu tava na expectativa. Não, eu não quero ganhar. Eu não quero ganhar nada.
23: Expectativa.
0: Eu venho aqui, eu me dou para esse programa sem querer receber nada. É que nem nas minhas relações amorosas. Eu entrego muito. Entrego muito. E não tô esperando nada em troca.
23: Tá trabalhando agora?
0: Tô trabalhando no romance. Vamos às boas do programa agora, 5h27.
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0: Na batida de Santa Catarina, os assuntos que estão por aí, estão por aqui no Desprogramados, com um oferecimento de Uniavan, a inteligência acadêmica com 10 unidades em Santa Catarina.
23: Muito bom, Porã. Vamos então às boas.
0: Quem sou eu versão personagens folclóricos?
23: Personagens.
0: A gente já fez essa o ano passado, é porque vai ter o dia do folclore agora, no fim de semana.
23: Ah, tá. Então eu vou ser... tem tantos, né? Mas eu vou ser o Saci Pererê.
0: Saci Pererê, legal. Gostei. Gostei. Tu quer ser qual o personagem folclórico do Da Lakers?
4: Pode ser o Boto Cor-de-Rosa.
0: O Boto Cor-de-Rosa. Eu vou ser um personagem da cultura mané.
23: Eu pensei que tu ia escolher a mula sem cabeça.
0: Poderia, mas é que cabeça é o meu forte.
23: Tu vai ser o boi de mamão.
0: Apesar de eu ser metade homem, metade cavalo, porque sou sagitariano.
23: Certo.
0: Né? Poderia ser a mula sem cabeça sagitariana.
23: Exato.
0: Mas...
23: Não, vai ser o boi de mamão, eu já te conheço.
0: Não, você é a Bernúncia do boi de mamão.
23: Isso, tu fez o mesmo de escolher nos últimos 5 anos. Por quê? Porque a tua filha adora, tu leva sempre pra acompanhar.
0: Eu sou entediante, né, Pi?
23: É repetitivo. E toda pessoa repetitiva, ela cansa.
0: Obrigado pelo carinho. Eu fico feliz com o teu carinho, mesmo eu trazendo algo que é muito lúdico
23: e para ti muito
0: íntimo,
23: importante,
0: né, da minha relação com a minha filha. Não. Mas muito obrigado por entender a tua sensibilidade. É sempre bem-vinda nesse programa. Um abraço, Pi. E até segunda-feira. Aniversariantes de amanhã. Você quer ser um personagem folclórico? Manda pra gente aí, 48991881009, ou participa lá no nosso chat da live.
23: Quais são tantos assim? Tu lembra de mais assim?
0: Ah, o lobisomem, o curupira.
23: É verdade, eu não tava lembrando desses
0: aí. O curupira, quem mais? O boitatá.
23: O boitatá.
0: O boitatá. O boi da cara preta. O bicho papão.
23: O boi da cara preta não é só uma historinha?
0: Ah, eu não sei se é personagem folclórico.
23: Eu acho que não é personagem. Eu acho que não. O boitatá, sim.
0: O boitatá é.
23: É. O boitatá é.
0: Folclore brasileiro.
23: É verdade.
0: E o curupira, ele anda com os pezinhos pra trás, né? Ele confunde. Pois pra tu seguir, né? O curupira, ele é complicado.
23: É muito interessante isso.
0: É muito complicado.
23: Muito interessante. Não, o folclore é uma coisa legal, né?
0: É bonito. É bonito demais. 5:30, aniversariante de amanhã já tá ali.
23: E os personagens do Boi de Mamão?
0: Olha só, a diretora tá dizendo pra nós correr com o programa.
23: Não entendi,
0: não,
23: viu?
0: Tu viu a que ponto chegamos? A diretora agora...
1: É porque essa pauta já era pra ter sido feita semana passada, entendeu?
0: A pauta do sexo?
1: Exatamente.
0: E nós precisamos fazer a pauta hoje.
1: Já teve uma pauta essa semana que vocês correram dela, entendeu?
0: Requentando as pautas no Desprogramado.
1: Então, assim, tem 3 dias de aniversário.
0: Não, eu
1: sábado,
0: acho assim,
1: domingo,
0: nós conseguimos uma mulher pra mandar em nós nesse programa.
23: Mais uma, tu quer dizer?
0: Mais uma.
23: Mais uma. O que eu acho que é muito bom, para que assim talvez a gente aprenda. Se não aprendemos até agora,
0: pois é.
23: É porque precisa mais ainda pra ver se a gente acorda. Vamos tentar, Porã.
0: Vamos
23: Vai
0: tentar.
23: Nas boas do programa, esquece a pergunta
0: não,
23: que eu
0: mas
23: fiz.
0: Mas vamos falar do. Se tu quer falar do boi de mamão, é o boi de mamão, é a Bernunça, é a Dona Maricota. Quem mais do boi de mamão? Dona Maricota, Bernunça, o boi de mamão. Aí tem um monte de bicho lá que não é necessariamente urso, macaco e tal. Mas enfim, esses são os principais. Esses são a Moreninha, né? Esses são os principais.
23: E não tem um. Não tem um homem?
0: um homem. Tem a Bruxa. Desculpa. Tem a Benzedeira.
23: Isto. Tem tá bem. Estou satisfeito, Porã.
0: Tem o seu doutor.
23: Seu doutor. Tá
0: eu já fui seu doutor no boi de mamão aqui em Floripa.
23: Tu já contou isso, Porã.
0: Porque eu sou repetitivo! Ai, ai, ai. 6:28. Ó, o Rodrigo Santoro tá de aniversário amanhã. 51 anos de puro talento e beleza.
23: Tu tá virando aquele tio que fica repetindo as histórias.
0: Ah, ele vai contar.
23: Quando ele chega na festa da família, já se olha.
0: Lá veio o tio com aquela história de nojo. Que coisa.
23: Os sobrinhos não aguentam.
0: Todo mundo tem um tio assim.
23: Claro, aí o tio vai embora, os sobrinhos, ele vira a gargalhada da família.
0: E aí tu não consegue dizer pro tio, tu já contou essa.
23: Não, deixa ele contar.
0: Deixa ele contar de novo.
23: Deixa ele contar.
0: Aí toda vez que ele conta é sem graça e tu. Ah, boa essa, tio. Só que tu já ouviu várias vezes.
23: Tá, foi lá.
0: Tá, 51 anos do Rodrigo Santoro.
23: Quantos anos?
0: 51.
23: Tá brincando, cara.
0: 51.
23: Não.
0: Por que tu achou que ele fosse mais novo?
23: Eu achei que ele fosse mais velho.
0: Ah, não, mas ele tá bem, 51.
23: Não, mas eu não tô dizendo que ele tá bem ou não. Eu achei que ele tivesse mais de 60.
0: Não, Rodrigo Santoro não, cara. Não pode.
23: Tá, mas eu não tô dizendo que não pode. Tanto não pode que ele não tem.
0: Já viu aquele
23: filme? Eu tô dizendo que eu achava.
0: Viu aquele filme dele, O Bicho de Sete Cabeças?
23: Não.
0: É demais aquele filme. E ele no Carandiru também é espetacular.
23: É demais, mas ele recentemente fez um filme que eu assisti, que eu não lembro o nome, e que é muito legal.
0: Como sempre, tu não lembra
23: ele
0: o nome
23: tá
0: dos filmes
23: na,
0: que tu
23: na
0: assiste.
23: Casinha. Uma casinha na beira
0: foi,
23: do mar.
0: Foi muito assim, bem falado esse filme aí, mas eu não lembro também
23: o
0: nome.
23: A Duda vai pesquisar, foi o ano passado, eu acho, retrasado.
0: Tá.
1: É O Filho de Mil Homens?
23: Este maravilhoso esse filme. Assistam! Sim. Assistam, é espetacular esse filme.
0: A Dua Lipa tá de aniversário amanhã também, 31 anos.
23: Ah, pois é, eu até pensei em mandar uma mensagem pra ela.
0: É, até eu pensei em mandar uma mensagem pra ela.
23: Não, só um pouquinho.
0: É, eu tô pensando em numa loja de discos que ela foi lá no Rio, agora quando for pro Rio, meu irmão. Aí eu pensei, e aí Dua Lipa, gostou de ir lá naquela loja?
23: É, mas
0: que tu recomenda?
23: Eu achei que se eu mandasse, poderia causar um mal-estar no namorado dela.
0: Ah, é.
1: Namorado não, marido.
0: Marido.
1: Ela casou?
0: Há uma diferença.
23: É mesmo? Há uma diferença.
0: Não, é grande uma diferença entre namorado e marido.
23: Então, ficaria até mais. Poderia ele não entender. Tem o namoradinho, não sei,
0: o namorado, o namoradão, o noivo e o marido. E aí depois o ex-marido. Agora 26 para 6 e temos também de aniversário Tarcísio Filho, que essa semana perdeu a sua mãe.
23: Verdade.
0: Né? A dona Glória Menezes. É,
23: 60... Quantos anos o Tarcísio Filho?
0: 62. Da tua geração aí, o Tarcísio.
23: É engraçado, tudo é da minha geração quando chega nos 60, da tua não é. Tu não cresceu vendo ele.
0: Eu sou da geração do Rodrigo Santoro.
23: Ah, tá. Essa
0: 50 e poucos.
23: Tá, e eu não.
0: Não 60 e poucos.
23: Ah, para. Mas
0: é uma diferença.
23: Tu é olha, a pior mentira é mentir pra si mesmo. Vive nesse mundo.
0: Ah, Renato Russo. Quem mais? James Corden, 48 anos.
23: Quem é?
1: Ele é um apresentador de TV
0: norte-americano.
23: Que faz entrevistas dentro do carro.
1: Sim, faz o Carpool Karaoke.
23: Isso, bem legal.
0: Muito bem. Parabéns. Parabéns.
23: Ó, pra mim ou pra ele?
0: O dia do folclore é amanhã.
23: Isso.
0: Celebra a cultura popular, lendas como Saci e Curupira, saberes tradicionais em alusão à criação da palavra folclore. Em 1846... criada pelo britânico William John Thoms. No domingo, Glória Pires.
23: E no folclore brasileiro, tem personagens femininos?
1: A Yara.
23: Quantos mais?
1: A Cuca. A mula sem cabeça.
23: A mula.
0: É. Cuidado com a Cuca, que a Cuca te pega.
23: A Cuca
0: pega
23: vai
0: daqui
23: pegar.
0: E pega de lá.
23: A Cuca no sítio. Eu tinha medo da Cuca. Amarelo. Eu era tinha espetacular.
0: Era muito bom.
23: Porra, se era.
0: É.
23: Aliás, o sítio do Pica-Pau Amarelo é maravilhoso.
0: Muito bom. E a trilha também do Gilberto Gil.
23: Tantaran.
0: Muito bom. Glória Pires, 63 anos, não sou capaz de opinar. Suzana Vieira, 84 anos de Suzana Vieira.
23: No mesmo dia, as duas.
0: As duas maravilhosas, né? Paula Toller, 64
23: também,
0: anos.
23: Mas é o dia das mulheres.
1: Nossa. Não, mas a Paula Toller tá muito bem pra 64.
0: 64 anos. Tá a Paula Toller é praticamente um Mr. P das mulheres.
23: Ah, Mr. P foi muito bem. Agora tu me ergueu. Agora tu foi bem.
0: Ao contrário do que pensam, eu sou teu amigo. É, a Paula Toller que vem com o Kid Abelha, né? Aqui a Floripa. Tu sabe a data do dia? Não lembro.
1: É em outubro.
0: Em outubro.
23: Vai Kid lotar. Abelha.
0: Vai lotar, Arena Opus.
23: Vai lotar.
0: Arena Opus, promoção exclusiva da Atlântida.
1: Opa, a apresentação ia acontecer em outubro, mas parece que foi reagendada.
0: Galera da...
1: Para março de 2027.
0: É mesmo?
1: Aham.
0: Uhum. Olha aí.
1: Depois nova gente... data. Março de 2027 na Arena Opus.
0: Ah, então tá. Feito. Depois se... Qualquer coisa, a Arena Opus confirma pra gente.
23: Não, ainda
0: aqui.
23: Bem que nós anunciamos.
0: Eu sei
23: anunciamos
0: que o pessoal
23: aí.
0: Da Arena Opus nos ouve.
23: Ainda bem que anunciamos, porque eu conheço muita gente que estava na expectativa. É bom a gente
0: quem
23: falar.
0: Quem estaria de aniversário...
23: Ah, não me diz que morreu.
0: E não fará 48 é o Kobe Bryant.
23: Puxa.
0: Kobe Bryant.
1: Lakers.
0: O Kobe, que foi um dos maiores fenômenos do basquete, morreu naquele acidente terrível, né?
23: É incrível olhar ele, tu não consegue perceber que ele morreu, né?
0: Não, parece, né? Não, não, é difícil de acreditar, né?
23: Um susto agora.
0: É. Kobe Bryant tem um documentário sobre ele, que é o Mamba Mentality, né? Onde ele fala um pouco sobre os treinos, o foco dele em querer ser o melhor do mundo e tal, né? E aí... Tem umas coisas assim de jogadores que eram contemporâneos dele que pensavam assim, não, hoje eu vou chegar às 13h30 da manhã pra treinar, porque o Kobe não vai estar lá. E os caras chegavam lá e o Kobe tava treinando. Antes e depois dos caras entrarem no CT, o Kobe continuava lá. Muito bom. Em 1912, nasce Nelson Rodrigues, dramaturgo e escritor brasileiro, que proferiu a grande frase que os idiotas ainda vão dominar o mundo. Não por mérito deles, mas porque eles são muitos. E a gente está vivendo o grande momento dos idiotas no mundo. Parabéns a você, idiota. Vocês estão conseguindo.
23: Ele fez muitas crônicas relacionadas ao futebol também.
0: Muito, muito. Em 1926 morreu Rodolfo Valentino, o primeiro grande galã do cinema mudo italiano.
23: Brincando.
0: É, Rodolfo Valentino. Tu lembra de Rodolfo Valentino?
23: De nome era um dos mais falados naquela época. Mas
0: o professor faz a pergunta e o aluno vem com aquela resposta que ela pode estar correta, porém ela é evasiva. Mas... ela não demonstra nenhum senso de profundidade sobre o personagem citado aqui no programa.
23: Eu não sabia que eu estava sendo avaliado. Não.
1: Por... é que assim, o Rodolfo Valentino morreu em 1926, né?
23: Sim.
1: Faz 100 anos.
0: Ele viu muito
23: mas
0: cinema.
23: Mas para ter o então, um conhecimento, que você é... que é jovem, para ter o um conhecimento, você que é jovem, como ele era um galã e um nome que se tornou referência exatamente disso. Então, durante muito e muito tempo, até mesmo na década de 70 e 80,
0: Paulo, o Rolando Lero agora emendou e foi embora.
23: Posso continuar?
0: Seu Rolando Lero, nada. Vai
23: então
0: levar
23: eu gostaria
0: um
23: que agora, quem tem uma idade próxima à minha, que confirme ou não o que eu estou dizendo, que na década de 70, 80, se falava muito de Rodolfo Valentino. Se falava constantemente quando apareciam pessoas bonitas e tal, e a brincadeira era sempre constante e sempre referenciada em Rodolfo Valentino.
0: Tá bom, tudo bem, ninguém vai te contrariar.
23: Se sabendo o que ele fazia, qual era o filme, qual...
0: Não, ninguém vai te contrariar,
23: mas
0: tá tudo bem. Tá tudo bem.
23: Não, tá tudo bem.
1: É sobre isso. E ó, fui pesquisar só pra confirmar então. Na década de 70, ele teve um filme biográfico chamado Valentino, que foi lançado em 1967. Então talvez por isso que o Pi lembra.
0: Aí, garoto, não vai ganhar o teu troféu que tu queria! Vai ganhar, parabéns! Parabéns,
23: vou.
0: Mesmo enrolando, acertou! Ganhou certo e o nota 10. Vai levar um 10.
23: Eu já sei, vou beijar.
0: Vai levar um 10.
23: As costinhas. Eu não quero mais a
0: nota 10,
23: dele.
0: Beijo
23: a bunda dele e deixa
0: pra olha aqui, ó. Quem mais tá de aniversário? Agora nós já estamos na segunda-feira. É muito aniversariante. Hoje fomos criticados.
23: Tem a pauta, eu tô de olho.
0: Hoje
23: depois a Duda vai falar, tu não sabe por quê.
0: Deixa eu falar. Fomos criticados hoje no Pretinho Básico por causa desse quadro. Porque eles fazem os aniversariantes e nós já furamos.
23: Mas
0: e eu disse, mas isso é pra furar programas importantes como Pretinho Básico.
23: Exatamente, a
0: entendeu?
23: Intenção é essa.
0: A intenção é essa, nós já falamos. Eles foram falar lá do Usain Bolt.
23: A gente já tinha falado. Já perdeu a graça,
0: entendeu?
23: Que nem agora.
0: É, isso aí.
23: Segunda-feira, quem tá de aniversário?
0: É o Ron de Harry Potter. Olha ali, ó, o Rupert Grint.
23: Quem é esse?
1: Ele fez o amigo ruivinho
0: do Harry Potter. O Ron de Harry Potter. Tá. Tu não viu Harry Potter com teus filhos?
23: Não vi cenas assim.
1: Então aproveita que em setembro vai voltar pros cinemas e vai ver.
0: Vai voltar pros cinemas, é?
1: Sim, Harry Potter e a Pedra Filosofal primeiro.
23: A saga
0: normal. Vai voltar tudo?
1: Não, o primeiro.
23: O primeiro.
0: Tá, mas
1: vai ser reexibido. Isso.
0: É legal, cara.
23: Tô louco pra não ver.
0: Altos filmes. É bom,
23: então
0: cara.
23: Vai, pô.
0: Vale a pena.
23: Então vai. Entendeu?
0: Eu não quero ir
23: sozinho. A Duda acabou de dizer. Vai.
0: Tá bom.
23: Tu não quer ir sozinho?
0: Davi Brito, 24 anos.
23: Não.
0: Quer isso aí?
23: Não, isso aí a gente não quer saber. Ah, pula isso aí. Tenha santa paciência.
1: Ele ganhou o BBB.
0: Aquele que ganhou.
1: Eu não sei qual ano, mas ele ganhou o BBB.
0: Nossa, pelo amor de Deus.
23: Pula. E isto? Pula isso aí. Obrigado.
0: Acho que tu ficou excitado com a foto
23: do
0: rapaz.
23: Não, irritado.
0: Não, eu acho que alguma coisa mexeu contigo na foto do rapaz que mostra sua barriga depilada. É, aqui na live, se você não tá na live, você não sabe do que a gente tá falando. Mariana Ferreira, não, agora é o Paulo Coelho, 79 do Paulo Coelho.
23: Legal, hein?
0: E ontem, e não é hoje a data
23: hoje, de morte do Raul,
0: Do Raul, né? Mariana Ferrão, 48 anos, jornalista.
23: É um perigo se envolver com ela, né?
0: É verdade. Tem o Ferrão, né?
23: É óbvio.
0: Ela pode te ferrar.
23: Pode. É uma grande.
0: Ferroar.
23: Sim.
0: Ela é espetacular.
23: Tu já começa a relação...
0: Receoso. A gente precisa agora correr pra gente fazer o assunto, tá? Andreas Kisser, 58 anos, o Andreas Kisser do Sepultura.
1: E vai ter mais um show de despedida do Sepultura ano que vem. Sim, mais um show.
0: Ah, olha que bom. Aí. Bom saber. E no ano de 79, o vulcão Vesúvio entrou em erupção e destruiu as cidades romanas de Pompeia e Herculano.
23: Herculano, né?
0: Tem um show clássico do Pink Floyd nas ruínas de Pompeia, que foi remasterizado recentemente e é espetacular. O cara que é fã do Pink Floyd já viu, mas quem não viu pode assistir porque vale a pena. Foi totalmente remasterizado esse show e é fantástico.
23: E quem não viu,
0: Pink Floyd. Vesúvio. Exato. Isso aí. Hoje tem o Felipe Rett na Arena Opus, ingressos ainda em minhaentrada.com.br, pouquíssimos ingressos, promoção exclusiva da Atlântida. E agora vamos à pauta do dia, que é sobre a revolução sexual. Só uma revolução sexual pode nos salvar agora.
23: Olha aqui, ó, o Gerson...
0: Vamos fazer a pauta agora!
23: Nosso Gercinho, colega, demandou mensagem aqui, nós temos que atender.
0: Fala,
23: ele.
0: Fala, Gercinho.
23: O Gercinho mandou aqui, ó, cafezão aniversário, 8 anos, indo no embalo dos aniversariantes. Sexta-feira.
0: Sexta-feira, hoje?
23: 21 de agosto, hoje.
0: Parabéns, Gercinho. Entendeu?
23: Porão da Liga, cafezão aniversário de 8 anos,
0: vai
23: hoje.
0: Vai ter festa é hoje. Isso. Ah, muito bom.
23: Em Joinville.
0: Muito bom, Gercinho, parabéns. Só uma revolução sexual pode nos salvar agora.
23: Ah, olha aí.
0: Segundo o Escritório Nacional de Estatísticas, que acaba de divulgar números para 2025, a taxa de natalidade, a taxa de nascidos, está no nível mais baixo dos últimos 50 anos.
23: Ah, mas então eu vou ter que entrar em ação.
0: Tu tá tentando.
23: Ah, mas
0: tu tá tentando.
23: Agora pensei, não.
0: Tu tá tendo...
23: A Duda se assustou, mas não é contigo.
0: Mas tu,
23: Duda,
0: porque tu não anda com ele nas ruas, tu vai te assustar mais a hora que tu vê.
23: Não,
0: vamos voltar.
23: Não é assim. Não é assim também. Andar comigo não, pelas ruas,
0: eu vou sair. A gente nota que tu tá procurando uma parceira.
23: Tá me expondo aqui,
0: eu
23: Duda.
0: Eu preciso.
1: Não, ele está falando alguma mentira.
23: Todos nós estamos procurando parceiros. Às vezes parceiros amigáveis.
1: Solteiros, né?
23: Parceiros. Parceiros são, tem várias definições.
0: No teu caso, parceira é pra uma relação.
23: Vamos voltar ao assunto.
0: Aqui, vamos pra pauta, tá? A taxa de natalidade tá no nível mais baixo dos últimos 50 anos. Tá, tá nascendo pouquíssima gente. Na Inglaterra, no país de Gales, a média de filhos por mulher em 2010 era de 1,9. Agora é 1,4, uma taxa que significa... que não conseguiremos nos repor. Se continuar essa taxa aí, a gente não vai conseguir repor a humanidade.
23: Perfeito.
0: Entendeu? Não vai ter um equilíbrio entre as gerações mais velhas, as gerações não tão velhas isso, e os novinhos, né? Então é uma conta difícil. Se permanecer estável essa taxa, haverá apenas alguns netos quando a geração atual, a geração da Duda, chegar à terceira idade.
23: Poxa vida, poucos netos.
0: Poucos netos.
23: Né? Diminuindo os netos.
0: Diminuindo os netos.
23: Estamos ficando com menos netos.
0: Exato.
23: Veja só.
0: De acordo
23: mais
0: com...
23: a voz.
0: De acordo com uma pesquisa recente com jovens francesas, apenas 38% das mulheres entre 15 e 24 anos disseram que o sexo era indispensável ou muito importante em suas vidas, em comparação ao número de 62% nos anos 90.
23: O que comprova a minha ideia de que o casamento, até um tempo atrás, era para a garantia do sexo. E está sendo mostrado agora, que realmente... Desculpa, Bora.
0: Não, eu estou acompanhando o teu pensamento. Eu achei que tu ia contribuir com a pesquisa. Achei que tu ia contribuir, mas pelo jeito, tá avacalhando. A Duda gostou. Ai, ai, ai. Eu não gosto quando...
23: Quando o quê? Que tu
0: quando
23: não
0: assim,
23: gosta?
0: Quando ficam culpando muito a geração atual. Porque nós fizemos mas um monte é de
23: não,
0: cagada,
23: mas não
0: entendeu?
23: É culpa, é uma constatação apenas. Mas ninguém é que nem tu que vive só pra fazer sexo. E tá sendo comprovado agora que o sexo é uma coisa como outras tantas, que às vezes tu tem vontade, às vezes não. Que tu não necessariamente precisa ter filhos.
0: Tu acha que eu
23: filhos.
0: Sou diferente, então.
23: Aliás, isso é uma coisa que a gente comprova no dia a dia, quando conversa com várias mulheres, porque tá caindo por água abaixo.
0: Tem conversado com várias mulheres, então.
23: Muitas.
0: Ai, isso é importante.
23: E é percebido nitidamente que cai por terra abaixo aquilo que se dizia que a mulher, para ter sentido, precisava necessariamente se tornar mãe. E que muitas mulheres... não têm este pensamento e que não querem ter filhos. Isso não significa que elas não têm o mesmo valor que outras pessoas
0: quaisquer. Não, mas
23: querem.
0: A gente não está falando disso.
23: Estamos falando disso, sim.
0: Não, a gente está falando...
23: Estamos falando disso, sim.
0: Do desinteresse pelo sexo.
23: Ah, mas como é que tu vai ter filho? Tu sabia, Porã, que tem que ter sexo?
0: Eu sei, amor. É óbvio que tem que ter.
23: Ah, não precisa. Às vezes pode ser uma inseminação.
0: Pode.
23: Pode.
0: É um assunto que, como Glória Pires, eu não sou capaz de opinar.
23: Então por que...
0: Olha aqui, a especialista lá que deu entrevista pro jornal Telegraph do Reino Unido, diz o seguinte: o problema com a juventude hoje, é isso fica gritante assim que você conversa com os jovens ingleses lá e franceses, não é que eles sejam muito rebeldes ou perversos, o problema é que eles são absolutamente, profundamente entediantes. Se quisermos salvar nossa sociedade da extinção demográfica, não precisamos de sermões moralistas, precisamos de uma revolução sexual. Segundo
23: Eu achei meio demais.
0: É que tu não vai estar aqui para ver o mundo com poucos netos, então tu não tá te importando.
23: Eu não tenho necessidade de me matar para diminuir a minha opinião. Porque daí tu acaba com a opinião de qualquer um, porque todo mundo vai morrer.
0: É verdade.
23: Isso
0: assim ninguém vai escapar.
23: Não.
0: Ninguém vai escapar.
23: Mas não é assunto pro
0: momento. Não, não, não pra uma sexta-feira de festa, onde eu sei que tu vai pro Felipe Rete.
23: Mas o que tá acontecendo? E tu, vai fazer o quê?
0: Ah, é hoje? Sexta-feira?
23: Sexta-feira.
0: No máximo uma passadinha no supermercado.
23: Ah, mas tá.
1: No máximo?
23: No máximo.
1: No máximo, se não tiver faltando. Se tiver,
0: eu tô brincando hoje.
23: Se não tiver, vai direto pra casa.
0: Tô brincando hoje.
23: Tá emocionante tua vida, né?
0: Minha vida tá maravilhosa.
23: E o sexo?
0: Ah, eu não vou falar da minha vida sexual.
23: Mas é por causa da pesquisa.
0: Ah, eu tô fazendo a minha parte. Já fiz 3 filhos, inclusive.
23: Eu pensei que tu ia dizer, já fiz 3 vezes essa semana.
0: não chegou a 3, mas dá pra ser. Ainda dá pra chegar lá. Ainda dá pra chegar lá. Então vamos fazer o show de intervalo e já voltamos com os programados aqui na Atlântida. Mande sua participação no 489-9188-1009 ou então ali no chat do canal dos programados.
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16: Michael Jackson ganha homenagem sinfônica gratuita no Brasil. A Orquestra Filarmônica Moderna Brasileira leva uma turnê gratuita em homenagem ao cantor para 6 cidades do país. O projeto Ídolos Orquestrados 2026 apresenta versões sinfônicas de grandes sucessos do rei do pop. A turnê passa por Belo Horizonte, Brasília, Curitiba, Porto Alegre, Rio de Janeiro e São Paulo, entre setembro e outubro deste ano. E o melhor, os ingressos serão distribuídos gratuitamente, 10 dias antes de cada apresentação. A retirada será feita por meio do Instagram da orquestra, com limite de 2 ingressos por CPF. E aí, quem já ficou com vontade de assistir? 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
0: Uou, um beijo do gordo, tamo de volta, Desprogramados na Atlântida, 3 para 6, não há tempo para mais nada.
23: Para desejar um bom final de semana, agradecer pelo fato de estarem nos acompanhando, estarem todos juntos conosco.
0: Que educado. Não, vou te convidar para tomar um chá lá na casa da minha mãe.
23: Só porque eu fui
0: É que eu não tenho mais mãe.
23: É verdade.
0: E aí não dá para tomar um chá lá na casa da minha mãe, infelizmente. Ficou ruim agora.
23: Ficou, foi. Mas se foi espontâneo da tua parte, né?
0: Foi, eu lembrei na hora, que, mas não tem mais a mãe.
23: Sim, é porque tu agiu no automático.
0: Tu acha que eu boto uma roupa de mãe e te sirvo um chá?
23: Mas o que é isso, porra? Só piorou a brincadeira, não teve graça nenhuma. Necessário.
0: Até porque a tua mãe, tu nunca me convidou pra eu ir tomar um chá lá na tua casa.
23: Porque quem tem que convidar é ela e não eu.
0: É, ela não quer.
23: Bom, aí tu fala com ela e espera.
0: Ela me acha abusivo.
23: Não, ela gosta de ti.
0: Ela me acha tóxico.
23: Me acha tóxico. Quem acha isso sou eu, ela gosta de ti.
0: Boa tarde, Pi Porã. O Diego Chimango, de Passo Fundo. Enquanto trabalho, lembrando da apresentação do Pi Alemão Ronaldo lá no antigo La Luna, em 2001, em Passo Fundo. A gente já tocou lá com o Pretinho também, né?
23: Um grande abraço e obrigado pela lembrança.
0: E o Pi sexagenário só melhora, ele diz.
23: Muito obrigado.
0: Ah, viu? Isso aqui é a imagem do Pi. é o Curupi.
1: Não.
0: É o Curupi.
23: Ah, pode ser, o Curupi.
1: Um comentário que é uma personagem folclórico do Paraguai e mandaram uma foto.
0: Personagem folclórico do Paraguai, claro. Como explicar? O Curupi. A Curupi.
23: Tá, legal.
0: Programado, se me permitem, gostaria de sugerir o tema para o quadro Quem Você É? Personagens Escolinha do Professor Raimundo. Seria
23: muito
0: uma
23: legal.
0: Boa.
23: Semana que vem.
0: Um abraço a todos.
23: Tá anotado.
0: Não viaja, aqui. Pito, tá confundido com o Vitor Valentim, que era o personagem da novela Tititi.
23: Ah, teve.
0: Costureiro famoso. Teve mesmo.
23: Interpretado pelo Armando Boggs.
0: Não era o Armando Boggs.
23: Era o Reginaldo Faria?
0: Não, o Reginaldo Faria era o... O Vitor Valentim era o rival do Jacques Leclerc, que era o Reginaldo Faria.
23: Era o Armando Boggs.
0: Não era o Armando Boggs, era aquele cara que fazia o Sai de Baixo. O Vavá do Sai de Baixo, cara.
23: Ah, eu tô trocando o nome. Eu sei que é ele.
0: É o Vavá do Sai de Baixo.
23: Isso, é que eu chamei de Armando Boggs. Não,
0: esse
23: é
0: era o Vitor Valentim.
23: O Armando Boggs era o Senhor das Medalhas.
0: O Zé das Medalhas.
23: Não, eu tô querendo falar dele e
0: tem mais um áudio aqui, vamos ver. Vai.
2: Boa tarde, pessoal. Ah, o Pi tá louco. Dizer que casamento garante sexo. Só se for o dele, porque depois que eu casei, meu Deus do céu, tio.
0: Olha aí.
2: Sexo é de 15 em 15 dias.
0: É loteria.
2: E ainda

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1: Programa não recomendado para menores de 14 anos, meu irmão.
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1: Boa tarde, meu amigo
4: Rafinha. Meu amigo! Brilhegazo. Ah, hoje é temporada, Rafinha, aqui. Eu tô desde as 17 horas no ar aqui, local, depois quase nada, e agora com o local. Pretinho Básico. 6 e 6, pois não, Lelê?
5: Locão?
4: Não, não, temporada eu digo, eu tô...
5: Ah, local.
4: Sim, local, às 17 horas é local. Não, local às vezes,
1: também,
4: né? Não,
1: também, também,
4: também. Também, não, é quem local. Nunca, né? Vamos aí com o Pretinho Básico, ainda é fim de tarde. Que coisa linda dessa sexta-feira, conheça! 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Boa tarde, Léo Oliveira.
6: E aí, Rafinha, galera, ótima sexta-feira pra geral.
4: Acelerou. 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
7: Isso aí.
4: Vini Moura,
7: é? Pô, bom fim de tarde, sem, hein? Sem não, essa aí é importante.
4: Influenciador da Vero, né?
7: Há 2 anos.
4: Há 2 anos ali. Onde é que tá os teus conteúdos,
7: tá
4: da Vero?
7: Tá no Instagram, Seja Vero. E no meu Instagram ali, em collab, né? Uh-huh. Conteúdo Alô Vero, sempre trazendo informações legais.
4: É o teu
7: legais.
4: Instagram.
7: Arroba eu, Vini Moura.
4: 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Ele que saiu loucura, loucura, loucura, Lelê, direto da Orla com 99 para o Estúdio da Atlântida.
5: Cara, pediu 99, chegou cara, em 2 minutos.
4: Tão grande, um influenciador da 99,
5: eu
4: outro
5: não.
4: Da Vero.
5: Ô, cara, mas tá ali na live. Eu votei, não, linda. Eu votei, abri a votação. Pô. Acho que tava no terceiro voto, chegou, aí, tchau.
4: Daí, deitou o cabelo.
5: E peguei o almoço aqui.
4: Coisa linda, maravilha. 6 e 7, abrindo os destaques por aqui, dando boa tarde também a ele, que é a produção do programa, Rafael Gomes.
8: Fala, Rafinha, boa tarde.
4: Boa tarde da pena.
8: E aí, meu irmão,
4: tá hoje tu vem,
8: o microfone
4: né?
8: Tá baixíssimo.
4: Não, então vamos, eu tenho o prazer de arrumar pra
8: aqui. Obrigado, meu irmão, eu gostaria.
5: Que isso,
8: meu irmão, eu tô ansioso.
5: O que que houve?
8: É. Eu quero ir no show do teu amigo.
4: Meu amigo, ah, o Marcelo Falcão.
8: Marcelo Falcão é amigo dele, né? Participou do programa dele.
4: Do programa, lembrou da minha entrevista com ele no Planeta.
8: Não, isso é mentira.
4: Mandou um abraço pra toda a Rede Atlântica.
8: Peraí, lembrou de ti.
4: Claro, não. Eu sempre o entrevistava nos Planetas, né? Fazia questão, porque é uma banda que eu gosto muito, né?
8: E aí ele
4: falou: Rapa.
8: Vamos lá, né?
4: Cara, não é meu amigo, né? Não,
8: tá,
4: vou meter essa perna.
8: Vamos lá,
4: né?
8: Não, o cara pode.
4: 4 de setembro é promoção da Atlântida no Araújo Viana, a turnê O Legado.
8: No ingresso do.
4: Com certeza.
8: Preciso de uns 8.
4: Não, não, mas daí tu quebra.
8: Como assim, cara?
4: Pra levar a turma? Lelê, tu fazia evento.
5: Ô, meu.
4: Ó, vê uns 10 ingressos, daí tu quebra o cara, né,
5: velho? Cara, olha só, meu, se tu pede ingresso pra alguém, já é um troço meio estranho, né?
8: Não, não, eu trabalho na rádio, só um pouquinho, eu trabalho na rádio.
5: Consegue 2.
4: É, não, um parzinho, né?
5: Beleza.
4: Beleza.
5: Agora já tem as pessoas, mas me consegue 4. Ah, Magrão, não, só um pouquinho, meu.
4: Sabe que tu pega ali o cartão do Banrisul, passa na maquininha da Vero e aí tu compra o teu ingresso em vezes, se
5: aí,
4: tu quiser.
5: Aí tu sabe qual era a sugestão que eu dava? Eu
4: disse, assim,
5: cara, olha só, eu te dou 2.
9: Mas tem o microfone.
5: Eu te dou 2. Aí tu faz o seguinte: pega essas 4 pessoas e dividam os outros 2.
4: Isso, é isso aí.
8: Ah, o da pena é foda.
4: Não, o da pena é olho grande, né?
8: 8, mano. 8.
4: 8 é foda.
8: 8, sem 8, não me dá nada. Certo,
4: ah, então tu não vai dar pena. Eu vou levar só o Léo. 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E aí, Joia?
10: Oi, Lego.
4: Oi, aí. Pô, se emocionou. O que deu?
10: Não, é que hoje de tarde eu vi uns amigos meus passando por um perrengue.
4: Ah, o que houve?
10: Galera da onde? Ah, nego, eles têm um corcinha branco, né, nego? E aí pararam.
4: Tomaram a ruim do
10: tomaram
4: do...
10: um aperto, nego.
4: Tá, mas eles estavam irregular ou regulares?
10: Aí que tá, nego.
4: Não sabemos.
10: Não sabemos, né? A gente não viu o final da
4: onde
10: história.
4: Onde é que foi isso, Jair?
10: Nego, fim da Ipiranga ali.
5: Uhum. Pô. Ah, mas era uma abordagem policial?
4: Claro.
10: Pois é, mas o que
5: chamou cara atenção... Os caras não
10: tem nada... Não tem eram seis motos da PM.
8: Quatro, meu irmão.
10: Não, mais duas chegaram depois. Depois.
4: A retaguarda. Essa coisa de ver tanto giroflex junto, deixa o cara meio assustado.
10: Mas fica aí minha solidariedade aos caras, se eles não estavam no erro.
4: Tá certo.
10: Se tava no erro...
4: Bom, aí tem que pagar o preço.
10: Aí é um tapa, né?
8: É um tapa na cara da sociedade, mas eles foram conduzidos.
4: Aonde? Seguiu o baile?
8: Seguiu o baile.
4: Ah, tu viu, Dapelo? Tu tava fazendo a cobertura.
8: Eu tava ali acompanhando. Maravilha. Inclusive, como é que é a frase?
10: Qual, Lili? Lili cantou.
8: Lili cantou.
10: Que merda é essa? Eu vi essa de um amigo meu que é muito original.
5: A gente teve um exemplo aqui essa semana. Das ruas,
4: né, Lili cantou Lili pra mim é nova.
5: A gente teve um exemplo aqui essa semana com o Maionese, né? Foi abordado.
4: É verdade. Não, mas o Maionese tava fazendo coisa errada. É verdade.
8: Foi preso.
4: É
8: verdade. Então, jaula.
5: Então, cadeia, tomou uma coisa errada, foi enjaulado.
4: Aqui, ó.
5: Os guris do Corsa foram abordados.
4: Se tá tudo
5: os
4: certo.
5: Os policiais mexeram no carro, não encontraram nada, liberou.
4: Segue vida.
8: Só tem que fazer a jirica correta,
5: bro. Como é que é a diferença?
8: Não, a jirica correta é o quê? Tu tá lá fazendo guerre-guerre e vê tudo. Pra ver se o cara tem ou não tóxico.
4: Tá.
8: Tem uma drogadição.
4: Sim, sim, sim.
8: Tem aí algo de errado.
4: Sim, senão entendeu? Tá alcoolizado, né?
8: Uma vez eu acabei sendo detido por posse de drogas, meu irmão.
4: O que que tu tinha em
8: mão? O disco da Gabi Amarantos.
4: O Pretinho Básico desta edição, cara, é muito massa quando não é o cara.
8: É o microfone.
4: Sabe? Não, não é. Tu tá no teu. 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O Pretinho desta edição é... onde é que tá aqui o Pretinho? A ursinha, uma cachorra de 23 quilos, resgatada com 3 meses da tutora Cíntia Vidal.
5: 3 meses?
4: Pô, bonita, é um que? É um pastor alemão, né?
10: Ah, tem cruz aí, isso eu conheço cachorros, tem cruz.
4: Não, eu acho que é um pastor alemão, não.
5: No mínimo uns 40% de pastor alemão tem.
4: É um pastor alemão com caramelo, é isso.
10: É que se fosse pastor alemão quente...
8: Quente!
4: É o Joia, ele falou. Né, Joia? Se perdeu.
10: Não, que o Joia fala grosso, gente.
4: Ah, tá. Né, é verdade.
5: Não, o Joia não fala grosso.
10: Fala assim.
5: Fala grosso aí, Joia.
7: Opa, quer dar uma olhadinha? Na...
4: É só na entradinha ali, né?
10: Não, porque senão tu não dá credibilidade, né?
4: Tá, mas e aí, o que tu quer falar do cachorro?
10: Não, que se fosse um pastor alemão quente...
4: Um pastor alemão.
10: Um pastor alemãozinho.
4: Ah.
10: O quente. Ia dizer aí, pastor alemão. Se bota só cachorro, não é.
4: É que eu acho que por ser resgatada também,
10: não,
4: né? o destaque maior é que ela foi resgatada com 3 meses.
10: Não,
4: né?
10: Isso é importantíssimo.
4: Isso é importantíssimo, exato.
10: Já foi resgatada
4: uma vez? Bom, eu nunca... Já, meus amigos, no caso. A Agronese tá aí, e você tem que dar essa... Pois não, Jorge,
10: tu já resgatou uma cachorrinha?
4: Adivinha
10: que foi?
4: Cara, eu nunca resgatei nenhuma cachorrinha.
7: Ele sabe.
4: Não, é que a minha cabeça deu uma bugada agora. Nunca resgatei cachorro. Pô, mas a Lua, ela é adotada, a Lua.
10: Ela já te mordeu?
4: Jamais, né?
10: Não?
4: A Lua é carinhosíssima.
10: A Lua nunca te traiu,
4: ela
10: não.
4: É fedida, é diferente. Ela, por mais banho que tu dê, ela
10: sabe
4: fica
10: que
4: fedida.
10: Não,
7: para. Tu tá dando banho errado, então.
4: Não, eu mando numa pet, dá banho e ela vem cheirosa. Dá um dia, ela se rola na
7: cachorro
4: grama.
7: É isso.
4: Cachorro é isso, entendeu? Ela não dura.
10: Não
4: é bom dar banho toda hora, não é?
7: Não.
10: Eu ia dar o toquezinho pra trocar de pet, se ela vem fedendo.
4: Ela
7: ia dizer a mesma coisa.
4: Ela vem super cheirosa. O lance é que ela já tem uma... Uma nhaquinha da grama ali.
10: E o cachorro tem um negócio, tu lava o cachorro, ele já se roça numa
4: maleta. Exato,
10: maleta,
4: cara. Ele gosta. Ele não gosta do cheiro do perfume ou do shampoo que se usa.
7: Mas nessa tu vê que mesmo com todos os bens, o Rafinha ainda é um cara simples. Porque o cachorro de rico, ele fica limpo a semana inteira.
4: E fica dentro de casa, a Lua é no pátio, né? No máximo na poltrona quando é muito frio.
7: O cachorro de rico, ele não fica sujo depois da pet. Ele fica limpo até o próximo
9: dia. E o lencinho dura vários dias.
7: É isso.
4: Isso gravatinha. É cachorro de apartamento.
7: Né? Gravatinha. Ou de condomínio, ou assim, de... muito...
10: Não, mas o cachorro eu boto pra dentro de casa quando eu vou lá.
4: Ah, não faz isso, cara.
7: É, trairagem.
4: Aí, é trairagem. Tu pode invadir a baia, mas deixa, o cachorro é foda.
5: Deixa eu subir na cama?
10: Não, quem me atrapalha.
4: Não, na cama não. Ah, não, se tu subir na cama lá, daí é foda.
7: Ele te atrapalha?
4: Ah, tu vai meter essa conta,
7: Trinha? Ah, conta, teu parceiro.
4: Ah, teu meu bruxo. Meu parceiro, aí, meu bruxo.
7: Teu irmãozão aí,
10: ó. Ai, não gosto de mim.
4: É o Ivan esse, né? Tudo bom,
10: Ivan? Não, o Gordo Léo respeita as pessoas.
4: Ainda bem.
10: Que ele é bunda mole.
7: Tá controverso.
4: O ouvinte Leonardo Ouriques, empreendedor do ramo óptico, formado em administração de empresas, completa hoje 29 anos.
7: Putas, 29, cara.
4: Achei... Olha, tem 22. É empreendedor no ramo óptico.
7: Pô, achei que ele trabalhava com ouro.
4: Poxa. Não, não, não é. É Ourives. Ourives. Ah, tá. A minha irmã que é Ourives, né? A minha irmã.
7: Pô,
4: como é que é ela? Não, ela trabalha com ouro, ela não tem
10: qual
4: ouro.
10: Qual o contato da mana?
5: Né? Não, mas quem trabalha com ouro tem ouro.
7: Deixa que eu te passe.
4: Não, pra vender, né, Lelê?
5: O ouro tá ali.
10: O Ivan se passou, mas o contato da mana
4: é não, é essa galera. Pai, essa vocês me chinelearam na arrancada de uma maneira.
7: A mulher,
4: um não a deixa a cachorra subir, o outro quer saber o contato da mana. Não é nem assim da tua irmã, não. Da mana! A mana é de uma chinelagem.
10: Como é que é?
7: E a mana é muito tigre.
4: E a maninha, cadê a maninha?
10: A mana, pegar a mana e
4: não, é aquele comentário que tu e é viu ruim. A mana do magrão? Bada, é foda.
7: E esse comentário é ruim porque todo mundo tem mana no programa. É. Esse comentário é ruim.
5: Aí cara de pau chega no caso e bah, meu, tu nunca me falou o time.
4: É, exato.
10: Ah, não, irmão, irmão é respeitoso.
7: Ah, o meu meteu essa pra mim essa semana.
5: O que ele falou?
7: O moço, ele falou, não, a mana do Rafa é foda.
4: Olha aí,
10: pô, não acredito que o cara falou isso na tua cara.
7: Meteu
10: ali.
7: Essa na minha cara
10: essa semana. Ah, mas ele deve ter algum nada. Motivo.
7: Ninguém meteu.
10: Não, mas a irmã é muito bonita.
7: Não, mas
10: é
7: que ele falou baixinho assim, ó.
5: A mana do Rafa.
4: Não, mas daí já tem um outro nível de tigrice isso aí, né?
10: Não, como é que tu olha pra
4: falar assim, pô, tua irmã é bonita, é uma coisa. Vai, a mana, que nem o João
10: Carlos. Não, é que assim, a mana do Rafa é antítese.
4: É o quê? Ah, sim. Ah, sim, sim.
7: Ah, como é que tu conseguiu falar isso aí?
4: É, não. Tu te concentrou, né? Antítese.
7: Não, ele a semana inteira ele treinou. Não, eu vou falar antítese.
4: Na frente do espelho. Daí tu achou o momento de trazer a palavra. Ah, que loucura. O José Thiago Zé Carona. Pô, encontrei o Zé Carona agora, chegando na rádio.
10: Agora,
4: não, mas ele tá numa vibe, assim, numa roupa tá legal, meio peruana. Tá legal. Cabelo estiloso, Zé, tá legal. Ah, ele tá sempre ouvindo. Pô, tu chinelei o Zé, ele
7: que?
4: É.
7: Não
4: ele
7: que ele
4: é
7: esteja, mas sabe quando o cara fica solteiro e quer dar um glow up, assim? É. Parece?
10: Tu gosta de dar um glow up? Dá pra dar um glow up.
4: Ele tá solteiro, Zé Carona, é isso?
7: Não, então? Não, não é. Não,
10: não informação do
7: Miguel. Não, não,
5: ele falou, sabe quando.
4: Ah, tá.
7: Parece.
5: Ele tá solteiro?
7: Não, não sei.
10: Mas ele tá vendendo em cima.
7: Mas vamos sair do estúdio, né?
10: Vamos lá,
4: então. Onde é que vai? Vai pegar um café pra
5: nós? Já vai? Tem que esperar?
10: Irmão.
4: Pois não, meu irmão.
7: Não pode pedir café pros colegas.
10: Os caras estão te respeitando.
4: Não,
10: vai levar o tapa
4: cara.
10: Na cara.
7: Não,
10: é que ao contrário do alemão, tu é violento.
5: E o alemão?
4: Cara, querido, hoje?
5: É?
4: Ruim pra mim demais. A sexta com frio, né?
10: Tá vendo um filmezinho?
4: Sim, deitei. Pá, tem um pulloverzinho que eu botei cheiroso.
5: Bah, hoje é o dia da...
4: as coisas.
5: Essa temperatura é calça de abrigo e pullover em casa, né?
7: Bah, calça de abrigo sem cueca.
4: É isso. O meu, é mole, é calça ou bermudinha de moletom sem cueca e moletom. E havaianas, né?
7: Não.
5: E calça de abrigo sem meia, né?
4: Sem meia, claro, Lelê.
7: E mais um chinelinho mais encorpado.
5: Pode ser aquele de
4: tamanho. Não, chinelinho esse não. É chinelinho... de dedo pantufa, normal, né? Não, tu bota pantufinha.
7: Não, não é pantufa. Aquele que tem
5: que é fechadinho
7: isso,
5: em cima.
7: Isso, o de jogador,
4: tá,
7: sabe?
4: Tô ligado.
5: Ele não precisa encaixar o dedo.
4: É. Ah, entendi que tu entra tudo ali,
7: isso,
4: né?
7: Isso.
10: Oi? É
4: não, entram todos os dedos, né, Lelê? Do pé.
5: Oi!
4: Fala, pois não.
10: Pode vir. Hã? Pode vir. Isso. Pantufa. Use.
5: Pode vir. Tá, ó, meu.
4: Ah, não, pantufinha não dá.
5: Chinelinho do vovô.
7: Não, olha, chinelinho.
10: Tu não usa pantufinha?
4: Não, uma pantufinha. 50 e poucos, assim, 60 aninhos, o cara mete uma pantufinha agora. Bah, agora nós.
10: Não, quem usa? Eu não.
4: Não, não.
10: Eu
7: não tenho nem em casa, né?
10: Eu não tenho casa. Eu uso.
7: Vai lá,
10: eu tô usando.
4: Imagina, chega ali, tá deitadinho com uma pantufa do lado, um travesseirinho.
7: Ah, mas pantufa é de machão.
4: É, ah, é.
7: Machão tem que usar pantufa.
10: Ah, mas é que às vezes a mina do cara pede, né?
5: O que?
10: Vamos usar uma pantufa aqui em casa.
4: Ah, mas tem que usar de casal a pantufa?
10: É. Ah, dependendo dos caras bunda mole.
4: Às vezes
10: tem os caras que são bunda mole aqui nesse programa, eu vou dizer o nome. Fala, cite três. Leonardo Oliveira, bunda mole, Vinícius Moura, cagalhão, né, Joia?
4: E Alexandre
10: Ferreira. Três cagalhão do programa. E aí, vou dizer mais, hein? É. Vou falar nada que eu não quero me queimar.
4: É, melhor.
10: Não vamos perder a hora aí que temos
4: 6h20 vai bater.
10: Que loucura esse programa.
4: Não, só bate de 15 em 15. Trabalhadores, abre dos dias.
5: Baixa de 15 em 15?
10: Ah, então.
7: Tá, que chavinha!
10: 6,5 de chave.
4: Isso. Ah, não, mas agora chinelou.
7: Ah, amarelo.
5: Não. Tá dentro do contexto, cara. Quinta série.
4: Vai, eu ia meter um azul já de cara, assim, 4 minutos.
10: Ah, não, faz
4: isso. Não, não vou fazer
10: isso. Não faz, mano, isso é meu irmão.
4: Ah, não tô
10: a ver. Isso é meu irmão, eu te ajudava na coriga lá.
4: Vou meter um azul, não. Tanto não era da coriga, não mete essa aí.
10: Não, pegava a bola no Olímpico.
4: Não, quem pegava era o Vico.
5: Vai meter um azul agora.
4: Trabalhadores. Quer trazer os destaques da...
10: Destaques aí, meu irmão. Vamos lá, traz aí, meu caro vermelhinho. Bonito, meu irmão.
4: Trabalhadores viram criadores de conteúdo adulto para complementar renda. Mas que trabalhadores?
7: Uma matéria da Folha de São Paulo diz que tem CLT e muito trabalhador PJ com emprego fixo que para complementar a renda, assim como hoje.
8: Bagunça.
7: Tem um motorista de aplicativo, que é o segundo emprego de bastante gente. O emprego de conteúdo adulto tá sendo um segundo emprego para muita gente.
4: É, olha aí.
7: Só que tem muita gente que tá usando o conteúdo adulto, seja vídeos ou fotos, no anonimato. Então a pessoa tem o seu emprego...
4: Claro, ele não quer mostrar...
7: Seu emprego padrão de segunda a sexta ali no horário comercial... E fora do horário comercial e aos finais de semana, a pessoa faz live.
4: Ferro.
7: Manda fotos, faz vídeos.
4: Sim.
7: E complementa a sua renda com um salário médio de R$3.000.
4: Olha aí, ó.
8: Vou deixar o Neto votando craque.
11: Rafael Gomes.
4: Ô, Neto Fagundes, seja bem-vindo.
12: Neto Fagundes.
7: 6h21.
11: Cara, 6h21, sabe por quê?
8: Porque o cara fundou o programa.
11: Eu tava trabalhando pra nossa empresa, pra nossa RBS.
4: Tá certo, Neto Fagundes.
11: Estávamos em Guaíba gravando pra
12: Neto Fagundes. Neto! Neto!
11: Muito obrigado pelo carinho aí.
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5: Panela de azul.
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4: Coisa linda, Neto. Bom, agora já segue no flow aí do programa e o nosso Balontelli, fudido, né? Sabe tudo de massa italiana.
7: Foi eu que falei ele.
4: Não, eu sei que ele tá falando que o original é esse, cara.
8: Mas foi o Gomes que falou, cara.
4: O cara falou em fazer uma carbonara, não foi?
7: Isso.
4: E o que tu falou,
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4: 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Boa! Bom, trabalhadores viraram criadores de conteúdo pra complementar a renda. Já foi. Casal fica preso em academia após fechamento. Olha aí.
5: Quem?
4: Casal, um casal. Vamos saber.
7: Casal ou casado? No Distrito Federal, um casal.
5: Casado?
4: Um casal, Lê.
7: Não sei se eles são
5: casais. Pode ser um homem e uma mulher, é um casal.
8: Pode ser os amigos.
7: Mas é um casal,
4: tem razão, tá irritado, Lê?
5: Não.
4: Ah, não.
5: Acho que vocês ficaram bravos com a minha pergunta.
11: Que isso?
4: Mas isso aí.
5: Que o casal, se é um casal casado, ficou preso na academia, dá pra fazer um negocinho.
7: Mas tá, Lelê, é um casal casado.
5: Ah, então dá pra fazer um negocinho.
7: Não sei se eles são casados no papel, mas eles são um casal.
5: Tem banheiro, tem dado pra...
11: São curtir. Casal, Lelê!
4: São um casal, mas vamos a
7: notícia. Acho que ficou claro agora.
8: Eles estavam
7: treinando.
8: São um casal?
7: Eles estavam treinando.
5: Casal treinando.
7: Até perto das 10 da noite, que é quando fecha a academia.
4: Muito legal.
7: Esta academia em questão, ela tem a cadeira de massagem.
4: Ui!
7: A cadeira de massagem, ela tem um ciclo ali de 15 minutos a meia hora ali, que tu senta ali.
4: Do aeroporto são
7: e vai relaxando ali pra fazer o pós-treino, como se fosse,
8: relax,
7: tá?
8: Girl.
7: O casal viu que tava perto da hora de fechar e foi lá, sentou na cadeira de massagem. E
4: pegaram
7: não
4: sono.
7: Percebeu que a academia fechou. O ciclo de massagem deles terminou 10h15. Às 10h15 já fazia 15 minutos que a academia estava fechada.
4: Putz.
7: E, consequentemente, quando eles foram sair,
13: eles não conseguiam. Eles tentavam ligar para os números das pessoas, ninguém atendia a pergunta.
4: Mas deve ser grande a academia.
5: O pessoal que foi embora não apagou a luz.
4: Não, e tipo, não perceber que tinha gente ainda na academia.
13: Né? Não, mas hoje em dia também tá na moda, Lelê. As academias, elas são todas envidraçadas e ficam com a luz acesa pra chamar a atenção das pessoas.
10: Por isso não dá pra ir na academia.
4: Não, claro que dá, né, João? É bom fazer exercício, né? Agora tu não precisa ficar lá dentro, fechado.
10: Eu vou nas da rua.
5: É importante saber o horário que a academia fecha, né?
13: Aí esse casal, como é que eles resolveram a situação?
5: Como é que eles resolveram?
13: Acionaram o alarme de incêndio.
5: Ah, legal. Ah, boa
13: ideia. Porque ali pelas 11h30 chegou o pessoal pra resgatar eles, aí foram investigando.
4: Não, e o bairro deve ter gostado, né, da bagunça dos caras.
11: O barulho do alarme.
4: Imagina, bombeiro, acho que deu uma merda, os mangolos.
5: Alguém fez isso ontem aqui na rádio.
4: O quê?
5: Alguém disparou o alarme.
13: Acho que era teste.
11: Não era.
4: Pararam. O teste é segunda agora.
11: Dispararam. Eles... Eu vi a correria lá embaixo.
5: É, dispararam. Mas
11: dispararam.
5: Não, dispararam.
4: Provavelmente
11: foi
4: sem querer.
11: Foi na saída do almoço, não foi?
5: Dispararam o alarme ontem.
11: Foi 2h30.
13: Mas como é que tu faz sem querer se tem um vidro na frente do negócio?
4: Eu não sei. Ah. Só não, sei não, que não, o teste da Brigada de Incêndio será segunda-feira.
10: Não, desculpa. Não foi 2h30. Foi antes da 1h. Eu tava ao vivo no Escolhe o Filme.
11: É verdade, foi 15h01.
5: Cara, sempre tem alguém.
10: O programa que eu tava assistindo ao vivo, o Escolhe o Filme na TV, a gente acabou.
4: Sim, né?
10: Tô batendo imagina. Um papo, cara, já vai pegar fogo.
13: Isso
10: aqui.
13: Isso aí pode dar demissão, mano.
4: Oi? 6h26, pode, né? Pode.
11: Demissão. Demissão. Você pode dar demissão, hein?
10: Demissão apagar o fogo.
4: Demissão. Né? Homens são presos suspeitos de marcar falsos encontros para extorquir homens gays.
10: Ah, não, nego.
11: Isso aí é perigoso. É o golpe do Grindr. Golpe do Grindr.
10: O que é o Grindr? Eu já baixei isso aí.
13: Peraí que o Rafinha aí vai explicar
4: pra nós. É um aplicativo pra encontros, né?
13: Homossexuais.
4: Homossexuais.
13: Entre homens.
10: Isso é um detalhe importante.
11: Cara, que lance isso aí, hein, cara?
10: Só tem homens?
13: Só homens.
10: Explica muita coisa.
13: Por quê?
10: Porque eu baixei no meu telefone, não achei uma mulherzinha. Tô há três
4: meses. Eu acho que tu errou. E tu aí, assiste o Formen até hoje.
10: Formen eu vejo. Casmina não veio no contrato? Mas não, fiquei não, lá. Não, não. Não contratar um mulherinho, só cara.
4: Não, é que é só para homens mesmo, né? Mas só homens homem. Estão ali.
11: Vamos contratar um mulherinho.
10: Tu assinou a G Magazine e não veio uma mina. Sim, G de guris.
5: Diferente do programa da Uma, tu vê os gangbang como assim, né?
10: Claro! Gangbang com mocinho, só tem mocinho!
4: Vamos dar pena, vamos ouvir a notícia agora.
10: Muito bonito.
13: O golpe do Grindr, ele tem acontecido bastante em Ciudad del Este.
11: Grindr, golpe!
13: Ciudad del Este.
10: Onde é que fica?
13: Fica no Paraguai.
4: No Leste. Para o quê?
10: Não é no Uruguai.
4: Aliás, tem uma baita série, DNA do Crime. Puta, se passa ali, velho.
10: Não, eu nem quero saber.
4: Não, mas é a série, joia. Não é verdade.
11: Cara, pode ser a tua história real, né?
10: Exatamente,
4: né? Tem uma trilha sonora muito legal. O DNA do Crime.
10: Como é que é
4: a trilha? Tem Queens of the Stone Age, tem várias bandas legais. É sério? E as duas temporadas são muito boas. Mas vamos seguir na notícia aí, Gomes.
10: Obrigado.
13: O golpe do Grindr, quando os homens gays iam à Ciudad del Este, lá no Paraguai, eles marcavam encontros com pessoas que eles estavam conhecendo no aplicativo.
4: Pelo aplicativo.
13: E aí, a partir dali, eles levavam golpes, assaltos e...
10: Roubava o coração?
13: Não, por incrível que pareça, o coração era uma das únicas coisas que eles não roubavam.
4: Isso aí é tráfico de órgãos, né, da pena.
10: Só o guantinho.
13: A operação chamada Falso Match foi deflagrada hoje pela manhã no bairro San Rafael.
10: E é ruim quando não tem o match, né?
13: Cumpriu três mandados de busca.
10: Falso match.
13: E acabou apreendendo celulares, roupas e porções de maconha.
4: Opa!
11: Maconha!
13: A maioria dos alvos são brasileiros.
11: Brasileiros.
10: Aí, né? Paraguai não faz isso.
11: Cara, brasileiros, cara. Sério?
13: Não. Os alvos.
4: Alvo,
13: a gangue era de paraguaios.
4: E sério? Aí quem sofria o pênalti eram os brasileiros.
10: Eu tive uma ideia.
4: O quê?
10: Eu não vou mais. Mas
4: qual foi a ideia, Joia?
10: Vamos cadastrar o Gomes nesse aplicativo pra ver se ele cai no golpe. Ele vai cair em outra coisa. Pô, tu podia baixar o Grindr, Maranjinha.
11: Tu nos fala se foi golpe ou se te machucou.
13: Eu não uso aplicativo.
10: Mas tem as ferramentas.
13: Não uso aplicativo.
4: Mas tu tem as ferramentas.
5: Não, mas deu um verdadeiro match, isso deu um falso match.
10: Pô, tudo é jornalístico, Gomes.
4: Ô, Joia.
11: Cara, eu não vou baixar o Grindr, velho.
10: Por quê, cara?
11: Não tem interesse.
10: Mas é que tu é o produtor. Tu é o nosso informação.
4: Tu é o nosso repórter investigativo agora. Tu é o nosso Giovanni Gurizotti.
10: É o Giovanni Gurizotti.
4: Giovanni Gurizotti.
5: Como é que era o quadro do Gugu, aquele que ele vivendo na pele? Não tinha uma coisa assim?
10: De volta à minha terra.
4: Não, cala tua boca. Cala tua boca. Volta a minha terra, vai te cagar.
5: O Gugu liberado dos fantasmas.
11: Dia de princesa.
10: Não, vivendo na pele.
5: Vivendo na pele.
10: Que ele foi trabalhando no lixão.
4: De volta a minha
11: terra. Lata velha.
10: Tu nunca viu esse?
8: Volta pra Maceió. Meu cara tá tripei no Rio de Janeiro, os caras vão te dar de volta pra Maceió.
4: 6h29, tá bom. Foram os destaques. Observem ele mesmo chegando atrasado. Trouxe. Não, peraí. Mas ele estava com um cliente.
11: Eu estava trabalhando.
4: Assim como o Lele estava hoje. Parabéns, Neto. Obrigado por chegar aqui no estúdio com a gente.
11: Na verdade, fui gravar um material muito bacana com meu compadre, meu amigo Renato Borghetti, na fábrica de gaiteiros lá em Guaíba, junto com a equipe da RBS, muitos amigos, muitos companheiros. É, Paula Porcelo, que é a nossa diretora e comandante. Mas mandar esse abraço pra esse cara que é um orgulho, cara, da música do Rio Grande do Sul, do Brasil, né? Até internacionalmente.
4: É verdade.
11: O Borghetti é um cara muito reconhecido. Mas a fábrica de gaiteiros é emocionante, cara. De ver uma gurizada, 700 e tantos alunos, cara.
4: Porra, que
11: recebendo
4: legal, cara.
11: Esse carinho. Então, um abraço pro Borghettinho aí, que é esse cara que é um baita amigo, meu compadre, meu irmãozaço de vida, de arte aí, né?
4: Sim.
11: É pra contar uma história, cara?
4: Claro, Neto, pô. Prioridade, é prioridade.
8: Olá, Pretinho. Eu gostei, né? Pra contar uma história, que pegou o telefone ali.
4: Não, cara, é um troço da minha filha. Agora eu não vou... Senti pra minha mãe chegar na escola ali, só fui ver se deu zero. Porra, mas é esse aí, eu tive que usar.
11: Ah, esse bordão super trunfo!
4: Esse bordão subiu!
11: Tu me chamo Cristiano, sou caminhoneiro, escuto vocês desde a época da pop rock. Óbvio.
4: Ó.
11: Escuta quem?
7: Neto, né?
4: Neto, Fabinho.
7: Que é o único que tava.
8: Não, Rafinha também.
4: Não, eu tava, mas eu não fazia o cafezinho, mas eu fazia o ar da pop rock.
7: Estava lá no bolo, né?
11: Vocês me acompanham na estrada todos os dias, gente. E é rindo que eu espanto o sono, né?
4: Tá certo.
11: Eles ficam ali com vocês, acompanhando. Segue uma piada pra ser lida ou pelo Fetter, ou pelo Gomes, ou pelo Porã, e se precisar, o Neto.
4: Veio aqui, ou ele segurando o sono, pra falar uma merda, ainda bem que eu não falei.
7: É porque tu é o âncora hoje.
4: É verdade, temos que ter responsabilidade.
11: Dois brasileiros e um argentino caíram numa ilha cheia de índios.
4: Opa!
11: Aí o cacique da tribo reuniu os três e deu o seguinte aviso, e severo, né? Para salvarem suas vidas e viverem aqui, cada um devia ir à floresta pegar duas frutas, voltar e colocar no rabo sem rir. Quem der risada morre. Os três saíram correndo pra mata, né? O primeiro brasileiro voltou trazendo uma mora e uma uva. Começou o desafio, colocou a mora, mas na hora de colocar a uva, ela estoura e ele não resistiu. Deu risada, acabou sendo executado.
8: Engraçado.
11: Logo depois chega os nego velho trazendo uma pitanga e um morango. Não sou pobre nem nada, também, né, meu querido? Antes mesmo de tentar a primeira fruta, ele já começou a rir. E aí não conseguiu mais parar de rir e logo também foi executado. Já no céu, o primeiro brasileiro encontrou com o nego velho e perguntou pra ele, Gorbachev, mas vem cá, cara. Eu ri, né? Porque a uva estourou, mas e tu? Não riu nenhum momento, já começou a dar risada, não tinha acontecido nada contigo. Aí o nego velho disse, não, meu querido, é que eu tava me preparando e comecei a rir. Porque eu olhei pro castelhano que tava vindo lá no fundo da mata carregando um abacaxi e uma melancia. Mande um abraço pra todo mundo aí. A Brenda, o meu filho Lázaro, tem 3 meses. Com certeza vai virar fã de vocês.
4: Ah, que legal. Valeu.
11: Caso Rafinha fale alguma bobagem, o nome é Lázaro.
4: Tá bem, Lázaro.
11: Faz referência ao Lázaro da Bíblia.
4: Ah,
11: então
4: tá.
11: Te cuida, Rafinha. Não é mencionando qualquer coisa que vai dar certo.
4: 27 para 7, pois não?
8: Jesus ressuscitou Lázaro.
4: Ivan. Hã?
8: Jesus ressuscitou Lázaro, não foi?
11: É mesmo.
8: Levanta-te, anda.
11: É mesmo. E aí ele casou com a Thaís Araújo?
8: É difícil. O
11: cara falou. E Moisés. Tava em Gramado agora.
8: Moisés abriu o Mar Vermelho.
4: É verdade. E a galera passou, depois fechou o mar, né? Isso não é sobre mares.
8: Não é sobre o Inter. Não é sobre o Inter.
4: Vamos ver. Vini. É, não, achei que podia ser o eu te entendi. Eu não vou cair na provocação.
7: Não, e aqui.
4: Ele adora. Eu não sabia se
7: o cara esqueceu meu nome, tu quer que eu fosse.
4: Não. Agora tu quer me fuder. Eu não sabia se tu ia vir de joia rara ou de Vini, né? E eu preferi chamar o Vini Moura.
7: Vamos de Vini.
4: Que tu tem sempre histórias, né?
7: É, eu tenho uma história hoje.
4: Traz histórias. O nosso Monteiro Lobato.
14: Uma história de Vini.
4: Isso.
7: Uma história que é a seguinte: a história da tartaruguinha.
4: Ah, que amor.
8: O Monteiro Lobeck tá impossível. Lembrei
4: da Mariana. Vai.
7: A tartaruguinha. Todo dia ela ia na árvore e subia no tempinho dela, né?
4: Não.
7: Subia bem devagarinho a árvore, até o galho mais alto.
4: Uhum.
7: As crianças, né? E E ela subia até o galho mais alto e pulava. Pum! E caía no chão.
4: Certo.
7: Outro dia, a tartaruguinha foi na mesma árvore, subiu no tempinho dela. Foi subindo a tartaruguinha bem na manhã, até o galho mais alto. Quando chegou lá no galho alto, ela pulou. Pum! Caiu de novo. Aí veio o terceiro dia, a tartaruguinha foi lá. Subiu a arvorezinha no tempo dela. Subiu a arvorezinha e chegou no galho mais alto.
11: Como é que é a tartaruguinha subindo?
4: Ah, fazia barulhinho, né?
5: No tempinho dela.
7: Ela cantando no tempinho dela. Tô subindo assim. Chegou no galho mais alto. E pum! Caiu de novo. Aí tinha duas pombas do lado ali. Elas se olharam assim e uma falou pra outra: olha, acho que tá na hora de falar que ela é adotada.
4: É boa. É muito boa.
11: Chegou o momento que agora não dá pra esconder mais.
4: Na terceira, bem demais, menino.
8: Tinha que todo dia, 4h20 na programação da rádio, meter uma historinha do
4: nosso. Isso, não, a história do nosso Monteiro
8: Lobeck.
4: Lobeck. Vamos ver, Lelê. Tá cansado, Lelê?
5: Não, é que eu tava...
4: Tava concentrado lendo o material.
5: Porque a produção separou 3 excelentes materiais.
4: Opa!
5: Eu fiquei na dúvida. Eu vou ler
4: os 3.
11: Aqui é trabalho, Lelê.
5: Eu li, mas como o melhor pra mim é o mais longo. Eu vou no mais
11: então, toma aqui então.
4: Não, peraí.
8: Eu não sou mais longo, nem o Gomes.
5: É que sabe que é? Eu acho que o maior vai ser melhor a gente ler na presença do Fetter.
4: Não, cara cita o Fetter, seus ananá.
8: Então tu não fala.
4: Mas é tri bom falar dos outros quando eles não estão aqui, cara.
8: Mas tu podia dar manchete dos 3 materiais pra
5: que é um ananá, Lelê? Pode ser um abacaxi, é um tipo de abacaxi.
4: Tá, mas
5: é um xingamento gaúcho pra um abobado.
8: É um abobado. Quais são as manchetes?
5: Nego velho, o que é um ananá?
11: Meu querido, aquele. É o boca aberta na sua maior.
4: No ápice da boca abertíssima. Tá, olha, Lelê, dá as manchetes, vamos ver.
5: Tá, tem um que fala aqui sobre a questão das listas de músicas, que, por exemplo, a de ontem, algumas músicas não foram para o YouTube. E os caras ficam loucos com isso. Por isso que eu tô dizendo, vamos deixar isso pro Fetter.
4: Beleza.
11: Tá.
5: Bom dia, senhores. No programa do dia 18/8 às 18 horas. O grande alpinista da Legoland foi questionado pelo Magnânimo sobre a live que o Jockey do Minimundo havia prometido para ajudar os moradores afetados pelo furacão Lala, que atingiu o arquipélago do Havaí no domingo, dia 16. Que, aliás, gerou uma curiosidade geográfica, pois provocou um fenômeno extremamente raro. Uhum. Uma nevasca no Monte Mauna Kea. E deixou milhares de pessoas sem energia.
4: É verdade, por isso que eu tive dificuldade de falar com a minha turma.
5: Eu pronunciei corretamente o nome do furacão? Mauna Kea?
4: Perfeito. Tu parece um native do Havaí, né?
5: Thank you. Realmente ficamos esperando a live no Instagram do Meliante.
4: Calma.
5: Ficamos esperando a live no Instagram do Meliante, mas como esperado, não ocorreu. Mas não, o fato que eu quero destacar...
4: Parênteses aí antes.
5: Tu disse que ela não ocorreu.
4: Não ocorreu. Por quê?
5: Por quê?
4: Porque durante o programa, tanto das 13 como
5: começaram
4: das 18...
5: Começaram a pingar as doações.
4: A minha fala impactou tanto lá do outro lado do mundo que as pessoas se reuniram, Neto.
11: Olha aí.
4: E aí eu falei com o Klaus Vanessa também que estão indo
11: pra
4: lá.
11: Mim não é novidade.
4: Deixei ali várias cestas básicas ali, entre outras coisas, roteadores.
5: O Klaus Vanessa eu vou despachar a cesta básica na mala.
4: E aí a minha comunidade lá, o PG e a minha turma conseguiram, através da fala, reunir o que faltava. Então, muito obrigado.
11: Parabéns. Tu não tem nem vergonha,
8: velho. Essa aí nem pro céu tu vai.
4: E aí?
5: Bom, então beleza. Ficamos esperando a live no Instagram, mas ela não ocorreu. Só que o que eu quero destacar... Para provar ao Fetter que o Rafinha conhece as pessoas que foram citadas lá, como seus amigos que moram no Havaí, ele citou um endereço. Mas se enrolou todo na hora de soletrar o nome da rua e acabou sendo taxado de mentiroso.
4: Exato.
5: Mas como eu conheço de verdade pessoas que moram lá, pesquisei a rua que o anão citou e ela realmente existe.
4: Exato.
5: Ele só tem problema de soletrar ou de dicção. Problema compartilhado com o mestre.
4: Verdade!
5: Gostaria de registrar que ele pode ter inventado a rua, mas não mentiu.
4: Não mentei.
5: Segue em anexo um print mostrando a existência da rua no Google Maps. Um forte abraço, sou fã do programa desde 2014 e vocês já ajudaram a salvar a minha vida muitas vezes ao longo desses anos.
11: Tá no grupo do Pretinho, print.
5: Não seria legal botar na live?
14: Não, é que não tem como ver na live. É,
10: aí
14: muito
10: tu vai
14: pequeno.
10: Expor os moradores, né?
14: Tem que dar um baita zoom, assim.
10: Não dá pra ver nada.
4: Aí vai botar minha galera na fita ali.
10: Não dá pra ver nada,
5: gente. Sem direito de imagem.
10: Deixa eu ver. Merda de print.
14: Não dá pra ver porra nenhuma. Ah, bosta
4: o print. É, o print tá meio estranho. Não, mas tudo bem. Olha só, tu vê assim, aos poucos as verdades aparecem.
5: Nos mandou, aos poucos, nos casos aí, dá pra ver pouco mesmo.
10: Tava aí de cima, né?
5: Nos mandou aqui o Thiago César de Maringá, Paraná.
4: Certo, Thiagão.
5: Diretor de pesquisa.
4: Olha aí, obrigado, meu irmão.
10: E, Rafinha, como é que eram as coisinhas lá?
4: Coisinha em que se... A comida?
10: É.
4: Pá, a comida é muito mais oriental, né, Joia? Muita comida, muito yakisoba, sushi pra caramba, frutos do mar, né?
10: Tinha muita comida pesada lá, né?
4: Não.
14: Sério, sushi no Havaí?
4: Pra caramba, tu tá às 5 horas do Japão, cara.
10: Ah, é, eu putz, sabia, né?
5: Não, e outra coisa, dá pra...
14: Foi total ignorância.
5: É, dá pra fazer com os peixes sem ir até o Japão, né?
14: Não sei, é que eu achei que fosse...
10: Será que tem Canoas ali?
4: O quê?
5: Sushi. É longe pra caralho, Japão.
4: Não, a comida é muito boa, tá maravilha. Bonito, né? O quê tá bonito?
10: O Gomes. O que que o Gomes tá bonito, né, nego?
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4: Boa tarde, maionese, tudo certo?
10: Boa noite.
4: Boa noite,
10: Isa. 6h41.
4: É, boa noite. Isso, bem? Obrigado pelo horário. O que que tu vai fazer hoje? Tô ótimo, não sou o Feto, sou o Rafinha, prazer.
10: Tudo bom? Eu achei que o Feto tinha encolhido.
4: Não, tu criança.
10: Também tu também tá com a barba branca.
4: É, tô. Bonito. Eu tô ficando velho também, né?
10: Ah, mas tu é jovem.
4: 49 anos,
10: jovem. Ah, mano, que noite boa hoje, sexta-feira. Bom pra...
5: Ano que vem, tomar um vinho. Esse ano faz 50, né?
4: Não, ano que vem, né? Esse ano eu faço 49.
5: Então, ano que vem, duas festas com final zero, né? Fetter faz 60 e tu faz 50, né?
4: Exatamente. Tá
5: final zero tem que fazer festa.
4: Vamos fazer uma reunião dançante.
14: Eu também acho que tem que fazer.
4: Ah, tem que fazer, né, Neto?
14: Não, essas datas redondas, eu sempre cuidei dos meus aniversários mesmo, assim, cara.
4: Ah, os teus 60 anos foi legal.
14: Anos, 30 caramba. Anos, 40 anos,
10: o pessoal
14: anos,
10: não conhecia anos. Frios no teu aniversário, né? Bom, o pessoal se botou nas mesas lá no aniversário do Neto, lembra?
14: Tava bom aí.
4: Tava bom pra caramba. Alta sonzeira. Pô, tava legal.
10: Ali naquele lugar de Porto Alegre, com aquela vista, né?
4: No cais embarcadeiro.
10: Não foi convidado. Eu tava trabalhando.
14: Tava lá, ele tava lá.
4: O que tu tava fazendo?
14: Cara, quem é que recebeu?
4: Foi tu que
14: veio,
4: era. Foi tu que guardou meu carro?
10: Isso, né?
5: Eu que não fui porque eu tava trabalhando.
4: É.
14: Mas foi convidado.
5: Falha com
4: a gente, não, mas tem que fazer aniversário. Mas obrigado pela barba branca, maionese. É a vida, né? A gente envelhece, né?
10: Mas o maionese é mongolão, tu tá bonito.
4: Ah, tá. Bem, cada hora é uma, né?
14: Mas o Lelê, dos aniversários, o Lelê foi
4: especial.
5: Ah, é bom, meu 50 foi legal.
14: Não, o Lelê é profissional, Baita festa.
5: Ah, do Lelê, meu só, Deus.
10: Perdi só por um 60 mês. Agora.
5: Pensei que eu ia me afogar no Rio Mora.
14: Eu também.
5: Só no 60.
4: Olha, teve gente que se passou, né?
5: Teve.
4: Eu tenho uma crítica ao Rafael Gomes e um elogio ao Natan.
14: Opa!
10: Bom, aí.
14: Natan tá nos ouvindo.
10: Começou a comparação, né?
14: Não, tá.
10: Ele ouve na moto.
4: Alexandre não Fetter, pode. O criador, o magnânimo, o Midas do rádio, vem por meio deste e-mail fazer uma reclamação. O trabalho que o produtor interino Natan vinha fazendo com os destaques do Pretinho estava ótimo. Vinha fazendo um belo trabalho, trazendo conteúdos que combinavam muito mais com a proposta do programa. Porém, ao voltar o titular Rafael Gomes, na sua primeira semana de volta das férias, ele já traz novamente listas de músicas e bandas do mundo afora.
10: Só pelas férias, né?
4: Alexandre, o público do PB é entretenimento. Não queremos escutar música das 18 às 19.
5: Discordo.
4: Queremos escutar vocês, queremos risadas. Quando o Rafa Gomes vem com essas listas, na minha opinião, o programa não desenvolve. Nós sabemos.
14: A cara do ofendido.
4: Isso. Cara. Nós sabemos que música é o mundo de vocês, mas o público do PB está no trânsito, indo para casa e só quer dar boa risada, esquecer um pouquinho dos problemas de chegar em casa alegre para rever a família.
10: É verdade.
4: Desculpa pelo e-mail longo. Vini Moura e Rafinha, eu sou o público de vocês e como não poderia faltar, Os funileiros amam o mestre!
5: Quem?
4: Os funileiros! Assim como o grupo RBS! Lele ama o mestre!
8: Os funileiros!
4: Produtos da Kalema amam o mestre!
8: O que que faz o funileiro?
4: O funileiro pega o funil e enfia no teu rabo, Rafael Gomes! Que grosseria!
7: Essa aí foi do de graça!
8: O Rafael? O que que o Rafael fez?
5: Não, de graça!
4: É verdade, Sandrinho, perdão! Grande abraço e vida longa ao PB Josué Azambuja de Águas Claras! Muito legal. É, não a crítica, né? Mas é um ponto de vista do ouvinte. O Lelê discorda, né, Lelê?
8: Discordo.
5: Vamos passar
8: 6h45. Discordo, meu irmão. Eu gosto dos dois. Ambos os dois.
10: Só acho que tinha que ter uma listinha de um sambinha.
4: Eu concordo. Pô, tu podia trazer na segunda.
10: É. Não, nego, eu não sou produtor, né?
4: Não, mas aí tu acrescenta o teu trabalho, né?
8: Mais uma grosseria, ele te expulsa. Tinha as duas.
4: Não, você...
8: Terceira perto de estar.
4: Vocês comigo, que eu vou te...
8: Ninguém te respeita, meu irmão.
7: Eu tô quieto.
8: Destaques aí, meu irmão.
4: Não, agora... Classificados.
8: Tô surto, mal.
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7: O Everton Marques de Siqueira, lá de Tapejara,
8: goleiro,
7: manda assim, ó. Fala, pretinhos, tudo certo? Tô vendendo a minha Yamaha NMAX 2021, tá ali, 160 cilindradas.
4: Ó, tá ali.
7: Bonito, ano, né? 2021, sou o único dono. Todas as revisões foram feitas na concessionária. Manual tá todo carimbado, notas fiscais de todos os serviços já realizados. Excelente histórico de manutenção. Utilizada somente para uso urbano, econômico, médico, média de 39 km por litro.
8: É que ela é branca, fazia de ambulância.
10: Parece um enfermeiro.
7: A máquina japonesa está com 58 mil quilômetros rodados.
4: As máquinas amam, Wesley!
8: A máquina japonesa, um sashimizinho, né?
7: E tá na cidade de Lajeado.
4: Olha aí,
10: qual é a marca, Gomes? Né?
4: Yamaha.
10: Sabe como é que tu...
4: Sei. Ah,
8: tu vai apanhar.
4: É, não, tô pedindo. Em ti.
7: Eu tô pedindo 15 mil reais.
4: Cara, essa porra tá brincando.
7: Ela está abaixo da Fipe, que é 16,400.
4: Cara, é claro que tá abaixo.
7: Não vende metade pro Castelhano? Mas se disser que veio... Não, ele montou já de volta.
4: Tá, cara, tá zeradinha.
7: Já liberei. Tá. Mas se disser que veio pelo PB, rola aquele desconto. Aceito propostas justas.
8: Mas o Transformer...
7: Só tô me desfazendo, pois mudamos de cidade e agora ela tá em desuso. Eu sou público...
4: Cara, onde fica desuso?
5: Tá Lajeado ou em desuso?
7: Lajeado. Sou o público do Joia Rara.
10: Ô, nego!
7: Joia, manda um... Ah, que máquina, hein, nego?
10: Isso. Que é?
7: Que ele inventou um bordão.
10: Ah, tá, nego. Qual é o bordão, nego?
7: Que máquina, hein, nego?
10: Que máquina, hein, nego?
4: Vai, cara, o cartaz já tá vindo.
10: Não, teve que ter escolta da polícia.
8: O cara do cartaz.
7: Tava contato no e-mail. Ah, o e-mail é ruim. Everton0012@hotmail.com.
10: Não é só o e-mail.
4: Everton0012@hotmail.com.
7: Everton0012@hotmail.com.
10: Everton!
7: Ou pelo Instagram. @siqueira_everton.
4: Cara, será que o e-mail não é melhor que a moto? Eu acho que o e-mail é melhor que o Instagram, mas a moto tá legal.
10: Eu tinha essa motinha.
8: Transformers.
4: Tu acha?
5: Quanto que vale a moto?
8: Isso é uma moto,
10: 15
8: né?
10: mil.
4: Não vou acordar. Calma, fala mais baixo.
10: Verdade, 15 mil.
7: 16.400 é a
10: fita. Não, por 15 tu leva, né?
7: Ele tá chegando aqui. Não, não é que por 15 tu leva, ele tá pedindo 15.
10: Então.
4: Então não é 16. É, não tá errado. Por 15 tu leva. Não, mas
5: por 15. Ele tá pedindo 16.900 ou 15?
7: 16.400 é a FIP.
10: Foda-se a FIP.
7: Ele está pedindo 15.
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18: 4 minutos para 7 horas da noite dessa sexta-feira, Pretinho Básico, pra gente abrir aqui a votação do craque do programa e liberar a turma pro final de semana. Quer começar, Vini Moura?
19: Ah, carai.
18: É ruim, né, quando tu começa.
19: O começo é
18: Não,
19: pra
18: tudo
19: começar.
18: Bem, então vamos no Lelê. Lelê.
19: Ah, cara.
18: Ruim pra ti também, né?
19: Não, é. Foi equilibrado.
18: Foi equilibrado.
19: Quando o mundo desempenha bem, né? Uhum. Mas aí eu acabo me rendendo à tua performance aí, pô, na coragem, isso, né, Lelê? Cara? Muito bem, muito, obrigado, muito, né? Não de dão.
18: Outra seriedade, né? Outro comportamento.
19: Quase. Inclusive, teve um momento que alguém comentou, que falou, não, porque tu tá aí, né? Aceitou bem as botadas hoje, que não foram poucas, né?
18: O cara tem que aceitar a botada. Isso não é sobre sexo, né?
19: Não, é sobre entretenimento.
18: Exatamente. Então, voto.
19: Rafinha Menegado.
18: Muito obrigado. Neto Fagundes.
20: Antes de também votar no Rafinha Menegado, eu quero fazer um convite muito especial, que amanhã a gente tem um Galpão Crioulo, cara, que me tocou muito o coração. Por quê? porque o CTG convidado foi a APAI de Santa Cruz do Sul.
18: Ah, eu vi a chamada.
20: Então, o nome do projeto deles eu achei incrível, é Apaixone-se.
18: Uhum.
20: Apaixone-se. E, cara, eu gostaria de convidar as pessoas para que assistam esse Galpão Crioulo amanhã, 8h30 da manhã, boa, na RBS TV. Boa música, bons companheiros, bons parceiros, mas principalmente, cara, esse momento que a gente pôde viver,
18: cara,
20: de integração da APAI de Santa Cruz do Sul, junto conosco na tradição, piochados, dançaram uma cadeirante, dançando. Não quero nem contar a
18: história. Não dá spoiler.
20: Porque eu me emocionei muito com isso. Então, tá todo mundo convocado. Amanhã tem Galpão Crioulo, às 8h30 da manhã, na RBS TV. E o meu voto é do Rafinha.
18: Obrigado, Neto. Tu, Gomes.
17: Eu vou votar no Joahara, né? Que identificou de onde é a carbonara, né? E se não é ele,
18: mandou
17: hoje
18: no programa... É verdade, um belo guanciale.
19: Ressaltou o ingrediente original, né?
18: Isso aí. Colando com a calemba aí, né? Isso já aí, vai votar em quem?
19: E não era o cara da mesa que eu pensei que fosse ter essa informação.
17: É que não foi, né? Fui eu. Ele só repetiu o que eu disse.
19: Não, mas pra tu ver, parece que foi ele.
21: Aí estão diminuindo o cara, né?
18: Tá, mas e aí, tu quer votar ou não, garotão?
21: Negou.
20: A primeira pausa dramática é a terceira dele.
21: Eu quero só falar que sou teu fã.
18: Tá, obrigado. Tu é fã de quem tá apresentando. Vota, merda.
21: E eu sei um segredo teu, hein?
18: Tá, vai.
20: Tá, não ameaça.
21: Eu vou votar em ti.
18: Tá, obrigado. Tudo, por que no início já não fez isso? E tu, Léo?
21: Eu vou votar.
18: Ivan.
21: Não pode votar nos caras.
18: Não pode.
21: Cara, eu vou votar no Gomes, que falou o segredo da carbonara. Caras se apropriaram da ideia.
20: Tá bom, obrigado.
21: Os caras... Inclusive...
20: Muito obrigado.
21: Arroba o Gordo Léo, ingressos pra ver. Tá, eu, Maionese e o Gordo Léo, domingo, no Boteco Comedy de Canoas.
20: Vai rachar o cachê. Ótimo.
21: Vai lá ver. Está todo mundo na mesma casa. Vai lá ver. Que estamos com muitas contas aí. Obra é caríssimo. Descobri isso aí.
18: Tá bem.
21: Olha pra mim. Muito caro.
18: Eu sei como é. Meu voto vai no Neto, que chegou atrasado, mas por uma questão especial e já trouxe presente da Calemba.
19: Então, Neto, é verdade.
18: Neto é o craque do programa.
20: Não, ganhou 3 votos, velho.
18: Então eu sou o craque do programa.
20: Esse é o nosso voto do Neto.
18: Então é nós, Neto. Obrigado, valeu. Bom final de semana. Tchau.
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0: 7:04, depois do Pretinho Básico, retomamos. Vamos com o Mr. Pina Rede até as 9 da noite, aqui na Atlântida, Rádio das Nossas Vidas, Hora da Música. Um entretenimento já aconteceu. Agora, boas canções, para que não só o início da noite, mas a sequência seja absolutamente bacana. Sugestões, arroba Everton Cunha P, ou pelo WhatsApp 489-9188-1009. Noite de sexta, sextou, 21 de agosto de 2026. Seja muito bem-vindo, estamos para toda Santa Catarina, também em qualquer parte do planeta. Baixe o aplicativo da Atlântida SC e seja bem-vindo. Vamos estar juntos. Tudo começa com o Miles Smith.

0: Ouvimos Luke Combs encerrando a primeira sequência aqui na Atlântida. Ainda tivemos Guns, clássica Youth Love Her. Bruna Magalhães e Vitor Clay, Gabriel Pensador e Gios do Havaí. No começo, Miles Smith. Deu. Encerrada a primeira sequência, conforme eu disse. Voltamos em seguida, depois do intervalo. Mr. P na rede, volta já.
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9: Atlântida. 29 para as 8. Boa noite de sexta-feira. Estamos na Atlântida, rádio das nossas vidas. Mumford & Sons.

0: noite de sexta-feira aqui na Atlântida. Primeira hora encerra com Ed Sheeran. Antes, Snoop Dogg, Marcelo Falcão e Tony Garrido, Nirvana e Lizzo lá no começo. 7:45. No intervalo teremos mais. Antes ainda da Voz do Brasil às 9, temos outra hora. Mr. P na rede, volta já.
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0: 8h23 da Atlântida. Ouvimos Morgan Wallen, Ted Swings, Cherry Crow, Jota Quest, Harry Hot, Sam Smith. Vamos para o intervalo e voltamos logo mais. Mr. P na rede, volta já.
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0: de rádio e televisão para o pronunciamento do ministro da Saúde, Alexandre Padilha.
1: Neste sábado, 22 de agosto, o Brasil inteiro está mobilizado para proteger nossas crianças e nossos adolescentes menores de 15 anos. É o dia D de vacinação. O Ministério da Saúde garante 20 imunizantes seguros e eficazes pelo SUS. Vacinas que protegem contra doenças graves, como sarampo, poliomielite, meningites, pneumonia, coqueluche, febre amarela, influenza, Covid-19, dengue e contra o HPV, um vírus que pode causar diversos tipos de câncer, especialmente o câncer do colo do útero. O meu convite é também um apelo. Leve suas crianças e seus adolescentes a uma unidade de saúde. Procure um posto do SUS mais próximo e leve a caderneta de vacinação na mão ou no celular. O Brasil tem unido forças para recuperar as coberturas vacinais do calendário infantil. Todo esse esforço do povo brasileiro já é reconhecido no mundo todo. Segundo o Unicef, o Brasil reduziu em 86% o número de crianças que não haviam recebido a vacina contra a difteria, tétano e coqueluche. E o SUS passou a oferecer mais uma grande conquista da ciência: a vacina pneumocócica 20 valente. A Pneumo 20, que só tinha na rede privada e agora faz parte do calendário nacional de vacinação. Essa vacina protege contra 20 sorotipos da bactéria pneumococo, incluindo aqueles que mais provocam casos graves, sequelas e mortes por pneumonia, meningite e outras doenças. É assim que o Brasil cuida do seu futuro, valorizando a ciência, fortalecendo o SUS e garantindo políticas públicas que salvam vidas. Quero fazer um alerta muito especial sobre duas vacinas. Uma contra o HPV, um vírus que causa câncer, e a outra contra o sarampo. Em 10 anos de imunização contra o HPV, a prevalência dos tipos de HPV em mulheres vacinadas caiu em 81%. Isso é um marco histórico. Por isso, se você é responsável por um menino ou uma menina na faixa etária indicada, não deixe essa proteção para depois. Vacinar contra o HPV hoje é ajudar a prevenir o câncer no futuro. É uma proteção que pode durar por toda a vida. Já o sarampo é o vírus mais contagioso entre os seres humanos. Em 2024, recuperamos o certificado de país livre do sarampo. Mas os casos da doença explodiram nos Estados Unidos, no México, no Canadá. Desde então, o Brasil tem registrado casos vindos de fora do país. Por isso, toda a atenção das famílias e do SUS é necessária para impedir que o sarampo volte a circular no nosso Brasil. A vacina que protege contra o sarampo é a tríplice viral. Também previne a caxumba e a rubéola. Eu sou médico infectologista, especialista em vacinas e pai de uma criança. Por isso, quero fazer um chamado muito direto às mães, aos pais, aos avós e a todos os responsáveis. Não deixem que as notícias falsas coloquem em risco a saúde das nossas crianças. Vacina é proteção, vacina é cuidado, vacina salva vidas. Vacina no SUS é alívio para o bolso das famílias. Vamos mostrar mais uma vez que o Brasil sabe se unir para proteger aquilo que tem de mais importante: a vida e o futuro das nossas crianças. É vacina no braço e proteção para toda a vida. Vamos vacinar.
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0: Opa! Pois bem, Neyo, Coldplay e nós estamos na Atlântida, 17 para as 9. Ah, amanhã, sábado, tem um evento em Floripa dos Harleiros Malvadões. E o nosso colega Carlos Babão, que é o cara, o frontman para tudo isso, tá aqui, tá aqui. É, vamos lá, Carlos, como é que tá o amigo aí? Como é que está? Tudo bem, Carlos?
1: Boa noite, meu amigo.
0: Dando boa noite. O Carlos é o meu parceiro, que tá pra lá e pra cá sempre comigo, em tudo quanto é canto. Aí a esposa dele tem que entender. Tem que entender que eu preciso de uma parceria. E aí o Carlos cumpre esse papel muito bem. Aliás, a esposa que tá aqui, a Poli, tá aqui filmando tudo. Nos conte, por favor, Carlos, o evento que vai acontecer e faça o convite de amanhã à tarde.
1: Então, meu amigo Everton, amanhã vamos fazer um encontro de Harley Davidson.
0: Fala Everton, ninguém sabe quem é.
1: Everton Cunha, Simply the Best, Mr. P de pijama.
0: Agora eu acho que deu. Tá bem, então segue, desculpa.
1: Encontro de Harley Davidson amanhã no Templar Beer, nos ingleses. Ao meio-dia nós vamos sair da Floripa Harley Davidson. Uhum. Vai ter uma concentração lá na concessionária às 10 horas. E daí a gente vai até o Templar Beer nos ingleses, onde vamos ter um show tributo a ZZ Top.
0: Que legal. Muito bem. Então sai meio-dia da loja da Harley Davidson em Floripa e chega no Templar ali mais ou menos 15 para uma hora, uma da tarde. Vão tranquilinho. Quantas motos previstas nesse comboio todo, nesse deslocamento e nessa festa que vai acontecer durante a tarde, sábado?
1: Nós temos 150 raleiros confirmados até o momento.
0: Que coisa espetacular. Então você que estiver em Floripa, na Avenida Beira-Mar, nesse horário, fique atento, você vai ver a turma toda passando, já na saída. Qual é o bairro que fica a loja da Harley?
1: Fica no Abraão.
0: No Abraão. Então a partir do meio-dia sai ali do Abraão, se desloca até o bairro dos Ingleses, em Floripa, amanhã, sábado. E quem quiser aparecer é muito bem-vindo, afinal de contas vai ter show, conforme disse o Carlos Babão, tributo que, curiosamente e lamentavelmente, teve a perda do baterista,
1: Zizi Top. Exatamente.
0: Uma coincidência, né?
1: Foi na quarta-feira, se não me engano.
0: Isso, né? E já estava programado o tributo, já estava divulgado e tudo, e aí acontece o falecimento, então agora acontece a homenagem devida, obviamente. Tá bom, Carlos? É isso? Convite feito?
1: É isso, meu querido. Estamos juntos e amanhã nós nos vemos no Templar Beer.
0: Exatamente. À tarde, neste sábado. Valeu. Bom final de semana e até o evento amanhã, mas a gente segue por aqui na Atlântida com Nando Reis.

0: Fresno tentar de novo e de novo, encerrando o Mr. P na Rede de hoje e da semana. Vem a Voz do Brasil, mas por favor siga na programação da Rede Atlântida no sábado, no domingo, tempo que for. Aproveite a noitada de sexta-feira, um ótimo final de semana. Nos reencontramos por aqui, é claro. Opa! Que a sequência da noite contemple as suas expectativas positivas. Encerramos aqui, Mr. P na Rede. Aí está. Atlântida!
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3: Pela sua dúvida do Antônio, ele diz o seguinte: doutor, fiz vasectomia há um ano e depois dos 3 meses fiz o espermograma como foi solicitado pelo médico e estava zerado de espermatozoide. Preciso fazer frequentemente esse exame para não correr riscos mais adiante? Olha só, Antônio, o seu médico prescreveu aí um espermograma cerca de 3 meses depois da vasectomia, que é o tempo em que a gente precisa ter certeza de que não existem mais espermatozoides viáveis. O que significa isso? Se você fez o exame e não detectou nenhum tipo de espermatozoide, a cirurgia deu certo e você não precisa mais usar nenhum método complementar com a sua parceira ou com as suas parceiras. Agora, se tiver, por exemplo, uma pequena quantidade de espermatozoides, mas eles estão todos imóveis, ou seja, eles não têm viabilidade, também a tua vida sexual está liberada sem maiores cuidados. Agora, se houver movimento nos espermatozoides ou se houver uma contagem maior do que 100 mil espermatozoides por mililitro, o seu médico pode pedir para você repetir o seu exame. Mas como você já fez uma vez e estava zerado, você está tranquilo. Dúvidas? Escreve no arroba Jairo Bauer Oficial.
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12: Será que a comunicação da sua marca está ignorando o público que mais cresce no Brasil? Hoje toda marca quer a atenção da geração Z, mas muitas acabam ignorando o consumidor maduro. Pessoas acima dos 50 anos movimentam mais de R$1,5 trilhão de reais por ano na economia brasileira. São consumidores ativos, conectados e com alto poder de compra. Mas quando esse público não se vê representado pelas marcas, a conexão simplesmente não acontece. Por isso, antes de definir a próxima campanha, vale uma reflexão. A sua comunicação conversa com quem realmente compra o seu produto? Quer entender melhor o comportamento do consumidor e tomar decisões de marketing mais estratégicas? Acesse negóciossc.com.br.
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